Pastor Wagner, pela sua presença e nossa amizade de quase 40 anos de comunhão em Cristo, e o nosso querido pastor manequim das igrejas brasileiras, sua querida esposa, pastor Casemiro Falcão. Deus abençoe, pastor Casemiro, sua querida esposa, muito obrigado. 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Então, você vai ficar inteirado a respeito de todo este curso pedagógico de escatologia bíblica. Feito isso, abramos as nossas Bíblias agora. Na segunda epístola de Paulo a Timóteo, capítulo 4, versículo de número 8. Segunda epístola de Paulo a Timóteo 4, 8. Vocês têm hábito de ficar em pé ou é sentado? Eu não sei como é. Quem é que está cansado, diga amém. Quem está feliz, diga amém. Vamos lá. Ah, já está aqui. Então vocês leem, vocês leem. Um, dois, três, já. Não, é todo mundo. Um, dois, três, já.

Diga comigo, restaurando o amor da igreja pela vinda de Jesus. Sente-se, por favor. Estava falando com o pastor Casemiro há momentos, que em muitos lugares do Brasil e em muitas igrejas já se perderam a noção real da volta de Cristo. E eu já escutei de alguns líderes, ou pseudos líderes evangélicos, que não acreditam mais na vinda de Jesus. E outros admitem que Jesus está tardando demais, e por isso o estudo de escatologia virou uma utopia para muita gente. Eu gostaria de informar a igreja para nós voltarmos a amar a vinda de Jesus. Só os que acreditam que Jesus vem, dê um pulo dessa cadeira e dê um glória a Deus. Então está uma prova fidedigna que essa igreja é diferente de todas as igrejas por onde eu passo. Aqui o apóstolo ainda se esmera a falar sobre este tema genuíno das escrituras sagradas, a volta de Cristo Jesus. E nós sabemos que a evidência dos sinais nos traz uma contundência veraz do que o que nós estamos afirmando, é uma lucidez da nossa mente e uma convicção do nosso espírito. Cristo Jesus está voltando. É interessante dizer que a multiplicidade das convicções teológicas de muitos líderes e pseudos líderes, eles informam na lista somática das suas pregações um evangelho completamente diferente desse que nós aspiramos, que nós desejamos, que nós almejamos, que nós gostamos e queremos e amamos, que é o evangelho que fala da volta de Cristo. Porque Paulo diz que se nós esperarmos a Jesus só nesta vida, nós somos os mais miseráveis dos homens. Eu quero dizer para a igreja que nós somos um povo diferente, distinto, separado. Nós não somos como os demais homens que não possuem esperança. Nós temos uma esperança. Nós sabemos que estamos aqui por um tempo razoável, mas que a nossa pátria já está pronta na eternidade para a morada dos servos e servos de Deus. A história salvífica já nos foi garantida pelo relance da ressurreição de Cristo e pela sua ascensão pedagógica para a eternidade. É cintilante dizer esta noite de amarmos a sua vinda, é depositarmos a nossa esperança no convívio real dos santos e numa eternidade fecunda com Cristo e no aconchego dos anjos. Nós não somos daqui, isso não é semântica, isso é uma realidade expressa. Enquanto eu viver, eu vou carregar esse legado de escatologia até que Jesus volte. Nós estamos vivendo uma expectativa dioturna de que algo repentino, inesperado, urgente está para acontecer. É fatídico nós dizermos e deslumbrarmos nesse mistério do arrebatamento da igreja e amarmos a sua vinda no culto que estamos prestando a Deus. É necessário mostrarmos o nosso entusiasmo, o nosso amor e a nossa dedicação pela vinda de Cristo, porque nós não somos como os demais homens que não têm esperança. Nós somos um povo diferente, distinto, de boas obras, cálidos, santos, pios, verdadeiros, desenvoltos, salvos em Cristo Jesus. Nós temos a marca, o carimbo, a autenticidade do Espírito. E o Espírito testifica com o nosso espírito de que Jesus está voltando. E pode ser esta noite, talvez nem o segundo pregador venha pregar o pastor Eliseu. Pode acontecer o arrebatamento da igreja nesse intervalo.
porque nós cremos no raptare, aleluia, na palavra arpazo, que é arrebatar com muita força, com muita violência. Então está chegando a hora, estamos culminando com isso. A terra está vivendo os seus últimos instantes, o planeta Terra está na UTI, algo está

olha para cima. Eu quero ver se ainda tem crente que ama a volta de Jesus aqui dentro. Que evangelho que nos dá tédio, que nos dá gastrointestinal, evangelho que dá azia na gente maior, dá azia na gente de ouvir, esse evangelho fantasioso, medíocre, impossível, porém carnal, metódico, artificial. Eu quero um evangelho espiritual, eu quero um evangelho que me ressalte, que me eleve, que me aleluia, que me leve à presença de Deus e que faça eu amar a sua vida. Volta, é esse evangelho que minha alma precisa. O dinheiro para mim e os bens materiais são consequência

profética e analítica. Estamos vivendo a hora do apagar das luzes dispensacional. Algo está para acontecer. A qualquer instante dar-se-á este evento magnífico. Jesus Cristo vai voltar. Jesus Cristo vai voltar. Maranata. Maranata. Maranata. Maranata. Uma vez, em duas fases. Na primeira fase, Jesus vai voltar para a igreja. Na segunda fase, ele vai voltar com a igreja. Se você não entendeu, eu vou repetir. Na primeira fase, Jesus vem para a igreja. E na segunda, ele vem com a igreja. Na primeira fase, os pecadores serão deixados. Na segunda fase, os pecadores serão dizimados. Na primeira fase, haverá segredos. Na segunda, haverá lamentações. Na primeira fase, ele virá nos ares. Na segunda fase, ele virá no Monte das Oliveiras. A lei de Moisés foi dada no monte. O primeiro sermão que Jesus pregou foi no monte. Ele foi crucificado no monte. Ele subiu ao céu do monte. E ele vai voltar em glória com essa igreja sobre o Monte das Oliveiras para reinar.

voz do Espírito Santo ouves no Ceará Pentecostal. O arrebatamento da igreja culminará, e eu preciso amar a sua vinda, com a ressurreição de todos os mortos em Cristo. Não ficará um crente nas catacumbas, não ficará um crente nos recônditos dos mares. Todos os oceanos darão os seus mortos. Não vai faltar um salvo nessa pedagogia escatológica. Deus trará todos para o tribunal de Cristo.

Levanta as duas mãos para os céus. Eu te dou um minuto, só os que amam a volta de Cristo, para abrir esta boca e glorificar.

Quantas pessoas Jesus vai batizar hoje com o Espírito Santo? Isso aqui vai ficar cheio de gente falando línguas estranhas pela primeira vez. Vai ser uma festa, né? E aí vocês vão me ajudar. Isso aqui vai ficar cheio de gente orando em línguas estranhas, porque Deus quer cheio do Espírito para esperar o Rei voltar. Quem quer ficar cheio do Espírito para esperar Jesus? Ele arrebata a sua igreja, leva a igreja para o tribunal de Cristo, estabelece a festa dos galardões. Você estará diante do Rei, olhando para mim e olhando para você, sem uma palavra, somente no olhar. Você vai dizer: olha, valeu a pena. Haverá três láureas incandescentes, haverá corpos de crentes que brilhará como o sol,

Deus, e que tudo seja para louvor do seu nome. Não dá para descrever apologeticamente essa cena descritiva de uma multidão de pessoas resgatadas, não mais sujeito às leis da física. Aleluia! O corpo não ocupará mais tempo e nem espaço. Não haverá mais doença nem sentimento de culpabilidade. Todos aqueles que amaram a vinda de Jesus

pode ser o último da sua vida. Entramos no Bema, no tribunal. Que coisa gloriosa. Do Bema, Jesus leva a igreja para a sala do banquete. É o grande casamento espiritual. É as bodas do Cordeiro. Três cânticos vai ser cantado na eternidade: o cântico de Moisés, o cântico dos remidos e o cântico do Cordeiro. Lá está a noiva, adereçada para seu noivo. A

0: grota? Nós fomos naquela igreja na semana passada. Os irmãos estavam ensaiando para ir pescar.
1: Credo, mulher. Na igreja não tem isso, não.
0: Você não viu? Acredito que a pescaria era no Rio Turvo do Pé da Serra.

0: chão era tão forte, mas tão forte, que até quase bateu a cabeça no irmão que estava sentado no banco da frente.
1: Que nada, mulher. É crente cochilão mesmo. Até achei o nome pra esses irmãos.
0: Zé, que nome é esse que eu ainda não sei?
1: Uai, quer saber mesmo?
0: Então você me diga, homem.
1: Assunte, que aí vai um tale de crente cochilinho.

0: Acorda, crente cochilão. Você tá dormindo aí no banco, né, senhor? Ó, vai pescar no mundo. Aí o mundo tá cheio de arma perdida. Tá cheio de gente aí penando. E você balangando o beijo dentro da igreja? Rapaz, acorda. Não fica balangando o beijo, não. Ô, pastor, bate a campainha aí. Acorda esse crente cochilão. Manda ele pregar a palavra de Deus, buscar as almas perdidas, fazer a obra do Senhor, porque grandes coisas tem Jesus e os crentes cochilão.
1: Um conselho desse todo mundo gostou, ciclo de oração, mocidade, a banda e o corar.

É isto mesmo, minha velha igreja. É a saudade que está aqui dentro de mim. Quando me lembro daqueles dias maravilhosos que você me amava, como também me ensinou a amar. Olha, as coisas por aqui hoje estão muito diferentes. E com grandes saudades, eu me lembro de você. Obrigado, minha igreja, por tudo que você fez por mim. Você continua aqui, dentro de mim. Muito obrigado.

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1: Vamos abrir nossas Bíblias, Tiago capítulo 4. Oh, glória a Deus, eu creio que Jesus já fez muitos milagres aqui hoje. Já alegrou o coração, já renovou. Aleluia, eu já fui abençoado. Tiago capítulo 4, quem achou diga amém. Versículo 4, infiéis, na versão corrigida diz adúlteros e adúlteras, não compreendeis que a amizade do mundo é inimiga de Deus? Aquele, pois, que quiser ser amigo do mundo, constitui-se inimigo de Deus. Ou supondes que em vão afirma a Escritura, é com ciúmes que por nós anseia o Espírito que ele fez habitar em nós? Antes, ele dá maior graça, pelo que diz, Deus resiste aos soberbos, mas dá graça aos humildes. Sujeitai-vos, portanto, a Deus. Sujeitai-vos, portanto, a Deus. Resisti ao diabo, e ele fugirá de vós. Chegai-vos a Deus, e ele se chegará a vós outros. Purificai as mãos, pecadores. E vós que sois de ânimo dobre, limpai o coração. Afligi-vos, lamentai e chorai. Converta-se o vosso riso em pranto, e a vossa alegria em tristeza. Humilhai-vos na presença do Senhor e ele vos exaltará. Amém? Glória a Deus. Quem quer ser amigo de Deus, levanta a mão e dá glória a Deus. A palavra de Deus aqui nos fala, meus irmãos, sobre como ser amigo de Deus. A Bíblia diz que a amizade ao mundo constitui-se inimizade contra Deus. Portanto, aquele que é amigo do mundo constitui-se inimigo de Deus. Aquele que é amigo deste sistema no meio do qual nós estamos vivendo, aquela pessoa que ama estas coisas. O apóstolo João disse, não ameis o mundo nem as coisas que há no mundo. Se alguém amar o mundo, o amor do Pai não está nele. 1 João 2,15. Então, quem ama o mundo, o amor do Pai não está nele. Quem se deleita com os prazeres mundanos, o amor do Pai não está nele. Eu sei que hoje grande parte dos pseudo-cristãos pregam o evangelho de conquista às coisas mundanas e põem como sucesso de um cristão aquele que consegue conquistar coisas mundanas. Mas é exatamente o oposto que a Bíblia está falando. A Bíblia diz que aquele que é amigo do mundo é inimigo de Deus. Agora diz-nos a Bíblia Sagrada alguns passos para que nós consigamos romper com o mundo, para que consigamos vencer o mundo, para que consigamos ser amigos de Deus e não seus inimigos. O primeiro passo que Deus nos chama a fazer é o passo de sujeitarmos-nos. Sujeitai-vos, portanto, a Deus. É o primeiro passo. Sem este passo, não podemos servir ao Senhor. A epístola de Tiago, ela foi escrita para a igreja. Hoje eu passei o dia inteiro estudando a epístola de Tiago, porque vai ser a nossa próxima lição bíblica da escola dominical. Vamos estudar todo o livro de Tiago. A palavra de Deus, então, nos demonstra que este livro foi escrito para a igreja. Este livro, portanto, não é escrito para os ímpios. Deus não está dizendo para uma pessoa ímpia, para um pecador lá de fora, sujeitar-se a ele, não. Ele está dizendo, Deus está falando para a igreja. Quando ele chama infiéis, ele não está chamando o mundo. A palavra traduzida para infiéis é a palavra adúlteros e adúlteras. O que é um adúltero? Adúltero é aquele que é casado com alguém e trai esta pessoa com quem ele é casado. A palavra de Deus está falando aqui para aqueles que são crentes, para aqueles que são evangélicos, para aqueles que são membros de uma igreja e traem a sua fé, e traem Deus, e tornam-se então inimigos de Deus. Eles passam a estar no mesmo estágio, na mesma situação que estavam antes de virem para Deus. A Bíblia diz que nós, quando inimigos, fomos reconciliados pela morte de Jesus. E, portanto, depois de salvos, se voltamos a ter amizade com o mundo, voltamos ao antigo estado de inimigos de Deus. E aqui a Bíblia está dizendo então para a igreja, repito, não é para os pecadores, não é para os ímpios, não é para quem está fora da igreja, não. Esta carta foi escrita para a igreja. Ela está dizendo para os crentes, sujeitai-vos a Deus. sujeitai-vos a Deus. Há muitos cristãos, há muitos crentes que não se sujeitam a Deus. E por não se sujeitarem a Deus, continuam sujeitando-se ao mundo. Nós não podemos servir a dois senhores. Se nós nos sujeitarmos ao mundo, nós não vamos nos sujeitar a Deus. Quando nós amamos o mundo, nos sujeitamos ao mundo. Quando nós amamos a Deus, nos sujeitamos a Deus. A questão de sujeição no mundo espiritual é uma questão de amor. A Bíblia diz assim, Jesus disse, se me amais, guardareis os meus mandamentos. Se me amardes, guardareis os meus mandamentos. Ora, esta mesma Bíblia que diz que o amor a Deus faz com que guardemos os seus mandamentos, também diz que o amor ao mundo nos faz deixar de guardar os mandamentos de Deus. Então passamos a nos sujeitar ao mundo. Quando nós amamos ao mundo, nos sujeitamos ao mundo. Você quer ver um exemplo? Quando uma pessoa ama o mundo, sai uma moda lá, sai a moda que o sapato tem bico chato, ele sente vergonha de sair na rua com um sapato de bico fino. Ele então se sujeita à pressão do mundo e obedece o que o mundo determina. Aí depois mudou a moda, agora é sapato de bico fino. Então ele pega todo o sapato de bico chato e aposenta, e agora ele só pode sair com sapato de bico fino. Se a pessoa ama o mundo, então ele chega no seu serviço e lá eles estão conversando naquele grupo de homens sobre mulher nua, sobre a revista pornográfica. Ele se adapta, ele se sujeita. Por quê? Porque ele ama aquela situação, ele não quer perder aquela convivência, ele não quer perder aqueles seus amigos, ele não quer perder aquela rodinha da qual ele participou há tanto tempo. Então ele se sujeita àquela roda, porque ele ama aquela roda, ele ama aquela convivência e se sujeita àquilo para não perder aquela companhia, para não perder a admiração de quem ele ama. Todos nós procuramos fazer com que a pessoa que nós amamos tenha por nós admiração. Não é assim? Quando você era solteiro e você começou a namorar, você se alinhou, você procurou fazer as coisas, andar de uma maneira, de uma forma que agradasse a pessoa a quem você estava namorando. Eu vejo muitas vezes tem rapazes desleixados que andam de qualquer jeito, ando todo esbraguelado, não é verdade? Mas quando resolve namorar, se alinha o moço, se alinha o rapaz, e ele começa a andar de acordo com o gosto, aquilo que ele vê que agrada aquela moça. Se um perfume lhe agrada, então ele vai usar aquele perfume que agrada a moça. Então ele vai se sujeitar aos gostos, vai se sujeitar aos caprichos daquela moça. Eu me lembro quando eu comecei a conversar com a minha esposa, ela já gostava de mim há alguns anos, mas eu não sabia disto. E lá um belo dia eu descobri então que ela já gostava de mim, fazia 7 anos que ela gostava de mim. E aí um dia eu descobri que ela gostava de mim já há tanto tempo. E aí, meus irmãos, eu me lembro que eu encontrei ela na igreja e ela estava com uma sainha de veludo e tinha uma fendinha assim na saia. E eu disse assim para ela, olha, sabe que essa fenda não fica bem numa moça crente? No outro dia ela me telefonou e disse, olha, eu levei todas as minhas saias que tinham feno na costureira e ela fechou tudo, aleluia. Eu disse glória a Deus. Então ela se sujeitou e eu também comecei a me sujeitar a ela, comecei a fazer coisas que eu sabia que ela gostava. Então eu viajava muito, eu era advogado naquele tempo, viajava muito no interior do estado, então eu sabia que ela gostava que eu me lembrasse dela nas viagens. Então eu sempre trazia uma balinha, uma rapadurinha. Eu sempre normalmente chegava de madrugada das viagens. E ela morava ali na Érico Veríssimo, 723, apartamento 201, esse endereço nunca mais esqueci, edifício Ponciana. Então quando chegava ali, eu chegava de madrugada, às vezes 5 da manhã, 4 e meia da manhã, eu passava lá pela frente daquele edifício, parava o meu carro, olha o perigo de ser assaltado, né? Oh, que coisa séria, que o amor faz, aleluia, glória a Deus. E meus irmãos, parava o carro e descia do, eu tinha um Fusca amarelo, descia do meu Fusca, pegava uma pedrinha e jogava lá naquela janela. janela do edifício. Aí eu via que uma frestinha se abria assim e fazia aquela mãozinha para mim, eu saía contente, alegre. Ela também toda contente, porque o namorado tinha passado, jogado uma pedrinha na janela do apartamento. Meus irmãos, e essas coisas, toda essa sujeição, por quê? Porque amamos. Começamos a amar, amamos. E é o que a palavra de Deus está dizendo. Quando nós amamos a Deus, nós nos sujeitamos a Deus. E quando amamos ao mundo, nos sujeitamos ao mundo. Quando amamos ao mundo, queremos andar como o mundo anda, usando a roupa que o mundo veste, falando as palavras que o mundo fala, tratando os assuntos que o mundo trata. Quantas pessoas, meus irmãos, que querem estar atualizados com os assuntos mundanos, por quê? Porque não querem perder a companhia. Quantas pessoas que mesmo vêm à igreja, mas querem continuar participando de todas as atividades mundanas que participavam antes, não querem perder aquela convivência. Meus amados, Jesus disse: se alguém quer vir após mim, tem que estar disposto a negar tudo, a negar casa, campo, pai, mãe, irmãos, tudo para me seguir, porque tudo aquilo que nos prende e nos sujeitar a Deus, nós temos que deixar para trás. Esta é a primeira condição que a Bíblia diz: sujeitai-vos, pois, a Deus, sujeitai-vos a Deus. E somente se sujeita a Deus quem o ama. Somente consegue sujeitar-se a Deus quem o ama. Oh, aleluia. Se você não amar, você não conseguirá sujeitar-se a Ele. Você continuará usando o que o mundo usa, fazendo o que o mundo manda você fazer. Aleluia, aleluia. Glória a Deus. A segunda coisa que a Bíblia nos fala é que mesmo nós nos sujeitando a Deus, teremos um ataque contra nós. Sujeitai-vos, pois, a Deus, e continua a Bíblia dizendo, e resisti ao diabo. A luta contra Satanás é diária. A luta contra Satanás e contra a sua maior aliada. Quem é a maior aliada de Satanás, pastor Humberto? A maior aliada de Satanás, sabe quem é? É a minha e a sua natureza humana. É a minha e a sua carne. Nós temos dentro das nossas linhas, nós temos dentro da nossa trincheira uma traidora terrível. Nós temos dentro de nossas linhas aquilo que chamam de quinta coluna. Nós temos dentro das nossas linhas alguém que está prestes sempre a nos apunhalar pelas costas, que está sempre pronto a nos destruir na nossa fé. É a nossa carne, a nossa natureza. A palavra de Deus diz que a carne milita contra o espírito e o espírito milita contra a carne. E nesta luta diária contra Satanás, nesta resistência cotidiana, diuturna contra o inferno, contra Satanás, nós temos que saber que dentro de nós existe esta traidora. Dentro de nós existe esta tendência para o pecado. E na resistência contra o diabo, não podemos nos esquecer de quem está dentro de nós, a nossa própria natureza, o nosso próprio eu. E a cada dia temos que crucificá-lo, a cada dia temos que colocá-lo na cruz de Cristo e dizer: Senhor, não a minha vontade, mas a tua vontade. Não os meus sentimentos, mas os teus sentimentos. E vamos resistindo ao diabo. Não se abata, meu irmão, minha irmã, com as lutas que você enfrenta nesta resistência. Esta resistência é constante. Jesus Cristo, mesmo depois de ter jejuado 40 dias, diz a Bíblia que o diabo lhe apareceu. Não pense você que o fato de você orar, que você vai jejuar, que você vai se consagrar, não pense isto, que isto fará de você uma pessoa imune aos ataques de Satanás. Satanás sempre vai estar pronto para te atacar. O apóstolo Pedro diz que ele anda rugindo como um leão ao nosso derredor, buscando alguém que possa tragar. Ele está sempre pronto para nos atacar. E os ataques do diabo não significam que você é um derrotado. Muito pelo contrário, quanto mais Satanás te atacar, meu irmão, entenda isto, é sinal de que você ainda faz parte dos planos de Deus. É sinal que você ainda é um perigo para ele. É sinal que ainda ele tem ódio de você. Vai dando glória a Deus quando Satanás te ataca. Deus não manda você fugir dos seus ataques, mas Deus manda que você resista a Satanás. Oh, glória a Deus. Não fuja dos ataques do diabo. Há pessoas que quando as lutas lhe atacam, quando as lutas, os problemas chegam, ele foge. Ele vai de um lugar para o outro, ele escapa, ele procura escapar, ele procura fugir, procura correr. Não, a Bíblia não diz correi do diabo, ela diz resisti o diabo, resiste Satanás. Não adianta você fugir, se você está com uma luta numa cidade e você foge para outra, saiba que você saiu como um derrotado. Satanás vai atrás de você. Entenda que Satanás, o seu poder, os seus exércitos, a sua atuação cobre toda a terra, cobre todo o planeta. Entenda isto, que a estação maligna, a estação nefasta está andando sobre toda a terra. A Bíblia diz em Apocalipse capítulo 5 e versículo 11, escute bem o que diz a palavra. Apocalipse capítulo 5 e versículo 11, a Bíblia diz que no céu existem trilhões de anjos, trilhões, pelo menos 2 trilhões de anjos. E diz a Bíblia Sagrada em Apocalipse capítulo 12, versículo 3, que uma terça parte dos anjos que estavam no céu estão na terra. Ora, se no céu há pelo menos 2 trilhões de anjos, há pelo menos 1 trilhão de anjos decaídos. Agora imagine só, dividindo isso aí, meus irmãos, por mais ou menos 6 bilhões, é quase 200 demônios para cada pessoa. Não adianta você fugir, tem demônio para tudo que é lado, tem demônio de tudo que é jeito, tem demônio para tudo que é gosto. Se nós fôssemos comparar fisicamente, poderíamos dizer que tem demônio alto, baixo, gordo, forte, magro, fraco, negro, branco, japonês, amarelo, vermelho, azul, tem demônio de tudo que é tipo, em toda a região, em toda a área. Não adianta, se você foge para o Polo Sul, lá tem demônio, se você vai para a Lua, lá tem demônio, porque a Bíblia diz que o diabo está nos lugares celestiais. Se vai no fundo do mar, lá tem demônio. Não adianta fugir, você tem que enfrentar, você tem que resistir, você tem que lutar. Sujeitai-vos a Deus e resiste o diabo. Começa a resistir Satanás. Não fuja mais da batalha, não fuja mais da guerra, aleluia. Não pense que adianta querer escapar, não adianta você querer dar um drible de Satanás, não. Você tem que encará-lo face a face e dizer: Satanás, demônio, eu vou te enfrentar, eu vou te vencer, em nome de Jesus Cristo. Mas primeiro tem que se sujeitar a Deus. A Bíblia diz que depois que nós resistimos ao diabo, o diabo foge de nós. E aí, meus irmãos, acontece um grave perigo. Aí acontece uma grave situação. É que Satanás foge de nós. E sabe de uma coisa? Quando o diabo foge de nós, muitas pessoas caem num perigo sério. Tem gente, meus irmãos, só consegue ser crente quando o diabo está batendo nele, lutando, e aquela guerra terrível. Aí ele vem para a igreja. Mas grande parte das pessoas, quando ele se sujeita a Deus, resiste ao diabo, e o diabo foge, ele baixa a guarda. Ele baixa a guarda. A Bíblia diz, meus irmãos, que quando Jesus enfrentou o diabo, depois de 40 dias de jejum, o diabo fugiu de Jesus. O diabo o deixou, diz a palavra de Deus. Jesus, quando falou sobre a estratégia de Satanás, ele disse: quando o espírito imundo deixa o homem, ele vai e anda em lugares desertos, em lugares áridos. E ele vai e traz 7 piores do que ele. E vem de novo, rodear aquela pessoa de onde ele saiu. Mas pode acontecer com o pastor? Pode acontecer com o pastor. Mas se a pessoa for um reverendo, fulano de tal, ele vem? Vem de novo. Jesus disse que é com todo mundo isso. E aí ele chega lá e encontra a casa vazia. Vazia, está vazia a casa. Por quê que está vazia? Porque a pessoa não continuou nesta escala que a Bíblia mostra aqui em Tiago. Primeira ação, sujeitai-vos. Segunda ação, resisti o diabo. E a terceira ação, chegai-vos a Deus. É uma ordem cronológica que a Bíblia apresenta aqui. Quando nós buscamos a Deus, nos sujeitamos a Deus, resistimos ao diabo e o diabo foge de nós, a nossa tendência é nós relaxarmos. Quantas vezes, meus irmãos, que isto acontece mesmo comigo. Às vezes eu fico, já tenho ficado 20 dias sem comer, trancado num quarto, só orando e jejuando. E a tendência da gente é, quando sai daquele período, 20 dias ali buscando, jejuando, clamando a Deus. Qual é a tendência da gente? É quando sai, começa a tomar sopinha, começa a se hidratar o corpo. E aí, meus irmãos, a gente já ficou 20 dias ali só orando, orando, orando, orando, e lendo a Bíblia, orando e lendo a Bíblia, orando e lendo a Bíblia, orando e lendo a Bíblia. Depois de 20 dias trancado num quarto, só orando e lendo a Bíblia, meus irmãos, sabe qual é a tendência da gente? gente é passar alguns dias sem orar e sem ler a Bíblia. Você passou 20 dias trancado no quarto, só orando e lendo a Bíblia. Aí dá-nos a impressão que agora chegou o momento de descansar um pouco, tirar umas férias de Bíblia, umas férias de oração. E aí que está o perigo. Aí que está o perigo. Muitas pessoas, meus irmãos, buscam a Deus e clamam a Deus. E passam uma noite no monte. E acham que passaram uma noite no monte, lá vira um punhadinho de brasa. Eles acham que já pode agora revolucionar o mundo. Não, meu irmão, não é isto. Você tem que se sujeitar a Deus. Você tem que resistir ao diabo. Mas depois você tem que se chegar a Deus. Temos que nos aproximar de Deus. Temos que buscar intimidade com Deus. Chegai-vos a Deus, é uma expressão contínua. A cada dia temos que nos achegar a Ele. A vida de oração tem que ser uma vida diária. Esta vida de comunhão tem que ser uma vida diária, uma vida contínua. É um processo de aproximação de Deus. É um processo de aproximação. E vamos nos aproximando. E vamos nos aproximando. E a cada dia vamos chegando mais perto dEle. Oh, glórias ao nome de Jesus. Por favor, pastor Silvio, fique em pé lá naquela ponta lá. A Bíblia diz mais ou menos isto, que eu tenho as minhas lutas. Por favor, irmão, infelizmente o senhor vai representar o diabo. Desculpa, tá? Então, meus irmãos, eu me sujeito a Deus. Pastor, eu tá a representar Deus aqui. Eu me sujeito a Deus, me humilho perante Deus. Me organizo como um exército à disposição de Deus. Eu me sujeito a Deus agora. Estou obedecendo a Deus. Primeira coisa, eu enfrento Satanás. Resisto Satanás. Passo por Satanás e vou lá. Mas diz a Bíblia que agora este espírito que está na minha vida aqui, me fazendo me sujeitar a Deus, ele tem que continuar neste impulso, fazendo com que dia após dia eu vá me chegando a Deus, eu vá me chegando a Deus. O fato de eu ter resistido um demônio não me faz parar neste trajeto. O fato de eu ter orado e jejuado 40 dias num quarto não me exime de continuar neste processo. Eu tenho que ir me chegando a Deus. Chegai-vos a Deus, chegai-vos a Deus, chegai-vos a Deus, chegai-vos a Deus. Eu me lembro, meus irmãos, uma vez eu fiquei 19 dias orando e jejuando, trancado num quarto. E quando eu saí daquele jejum, no primeiro culto que eu fui me achando muito próximo de Deus, muito santo, né? Depois de 19 dias só buscando a Deus, só clamando a Deus, só orando, só bebendo água sem fazer outra coisa, a não ser tomar água, dormir um pouco e orar e buscar a Deus e ler a palavra. Eu pensei, eu estou muito próximo de Deus. Aí chego naquele culto e Deus levanta um profeta, e Deus levanta um profeta, e o profeta diz assim: meu servo, me busca mais. Aleluia, glória a Deus. Me busca mais, disse o Senhor. Dá para dar glória a Deus, meu irmão. Aleluia. Este processo é contínuo. Oh, aleluia. Você pode passar 20 dias jejuando, só clamando a Deus. Quando você sai do jejum, você vai ler a Bíblia. E a Bíblia continua dizendo: chegai-vos a Deus. Chegai-vos a Deus. Chegai-vos a Deus. Senhor, mas eu já venci 1 milhão de demônios. Chegai-vos a Deus. Senhor, eu já curei os enfermos. Chegai-vos a Deus. Senhor, eu já resisti à minha carne. Chegai-vos a Deus. Senhor, eu já fiz maravilhas. Chegai-vos a Deus. Senhor, eu preguei para 50 mil pessoas. Chegai-vos a Deus. Chegai-vos a Deus. Chegai-vos a Deus. Oh, Galecanda, Racharabacanda, Lachurianda. Deus está nos chamando esta noite para nos chegarmos a Ele. Chegarmos-nos a Ele, oh glória a Deus, oh glória a Deus. Nós tivemos uma campanha de quase 20 dias, noite e dia de oração aqui no Cenáculo. Eu posso ter certeza que a maior parte de vocês não veio nenhum dia, não passaram nenhuma noite. Tem gente que deu o nome e não veio. Você teve a oportunidade de se chegar a Deus, mas não aproveitou. Nós temos um cenáculo que passa o dia inteiro aberto. Se você não pode orar em casa, pode vir orar aqui na igreja. Nós temos 2 sítios de oração. Glória a Deus que sempre estão irmãos lá orando e jejuando. Aleluia, glória a Deus por isso, por estes guerreiros de Deus. Mas você tem a oportunidade, não quer, procure escapar. Deus está olhando para você, está dizendo: chega-te a mim, chega-te a mim, chega-te a mim. Oh, bendito seja o nome do Senhor. Meus irmãos, se nós marcarmos um churrasco aqui na igreja, se nós marcarmos um
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dizer assim: pastor Humberto, estou contigo, pastor Humberto. Não, você tem que estar comigo no joelho, clamando, orando por mim, me ajudando a carregar esta carga. Esta batalha é árdua, e é somente nos chegando a Ele que nós vamos conseguir vencer. Oh, glórias ao nome de Jesus. Aleluia. Estamos num combate, estamos resistindo Satanás, estamos resistindo o mundanismo. Oh, glória a Deus. Deus levantou este ministério restauração para resistir o mundanismo. Deus nos levantou para resistir o inferno. Deus nos levantou para ser um baluarte nesta cidade, para ser coluna da verdade. Foi para isso que Deus nos levantou, mas para nós aguentarmos toda esta barreira, toda esta peleja, toda esta batalha, toda esta guerra contra o inferno, nós temos que nos chegar a Deus. Deus está te chamando para se chegar a Ele. Oh, glória a Deus. Deus está nos chamando. Eu não posso fazer isso sozinho. Eu não posso ser uma locomotiva que vai puxar uma tripa de vagões. Não. Temos que estar todos juntos neste propósito. Temos que estar todos juntos nesse propósito. Oh, glória a Deus. Oh, glória a Deus. Oh, glória a Deus. Bendito seja o nome de Jesus. Bendito seja o nome de Jesus. Aleluia. Glória a Deus. Para estar aqui hoje pregando para vocês, passei praticamente toda a noite orando, passei maior parte do dia orando, buscando a Deus e lendo a palavra, mais lendo a palavra, hoje tirei mais para ler a palavra. Agora eu sozinho, uma andorinha não faz verão, você tem que se chegar a Deus. Eu posso apontar o caminho, eu posso dizer faço como eu faço, agora eu não posso fazer por você, eu posso fazer a minha parte. E eu sei que por mais que orar ainda é pouco, se eu ficasse 24 horas por dia orando ainda seria pouco, pelo peso, por toda a guerra, por toda a batalha que enfrento no mundo espiritual, nos ares, por onde está a nossa igreja, ali aqueles demônios eles querem atingir a mim. Estamos com igreja em muitos países, o diabo sabe se ele atingir a mim aqui em Porto Alegre, ele arrebenta, ele atrapalha, ele escandaliza a nossa obra em qualquer parte do mundo. Ele sabe que quando ele atinge um pastor, quando atinge um líder, ele atinge milhares de pessoas. E esta guerra é tremenda contra a minha vida. Então se eu passasse 24 horas orando ainda seria pouco. Não estou me gloriando dizendo que oro demais, que oro muito, não. Mas eu estou dizendo que eu estou procurando me chegar a Deus. E eu estou dizendo que Deus está dizendo para você: chegai-vos a Deus, chegai-vos a Deus, chegai-vos a Deus, chegai-vos a Deus. Escute meus irmãos e minhas irmãs queridas. Você não pode viver das mensagens de terça-feira. Tem crentes, meus irmãos, que vão levando a vida espiritual só com mensagem de terça. Ele vem na terça, recebe uma glória de Deus e sai satisfeito, sai abençoado para casa, ouviu a palavra de Deus. Aí na outra terça ele vem no culto. Às vezes vai num culto domingo aqui ou acolá e acha que isto é uma vida cristã. Não, você tem que se chegar a Deus. Você tem que se chegar a Deus. Você não pode depender do pastor. Você não pode depender da sua esposa, do seu marido, do seu pai. Você tem que se chegar a Deus. Deus está dizendo para você: chegai-vos a Deus, chegai-vos a Deus, chegai-vos a Deus, chegai-vos a Deus. Diga para quem está à sua esquerda: chega-te a Deus. Diga para quem está à tua direita: chega-te a Deus, chega-te a Deus, chega-te a Deus, chega-te a Deus. Por favor, diga. Deus deixa esse desafio para nós. Deus está dizendo que depois das grandes vitórias, que depois das grandes bênçãos, nós temos que nos chegar a Ele. Depois de resistir ao diabo, depois do diabo fugir de nós, nós temos que nos chegar a Deus. O que é que você está esperando para se chegar a Deus? Que venha a luta? Que o diabo volte? Ah, pastor, o diabo fugiu de mim. E aí tu está esperando que ele volte para depois você chegar a Deus? Você está esperando que ele volte e te encontre vazio? Oh, rabaganda, racharabaganda. Oh, glória a Deus. Oh, glória a Deus. É isto que você está esperando? Não, não espere isto. Entre hoje, faça um propósito hoje. Diga: Senhor, assim como o teu Espírito levou Jesus para orar e jejuar no deserto, que o teu Espírito me agarre, me pegue pelo meu cangote, aleluia, e me leve para uma vida de comunhão e de busca a ti. Eu preciso me chegar a ti. Oh, glória a Deus. Oh, glória a Deus. Olhe para os grandes pregadores do Brasil. Estão praticamente todos caídos, todos abatidos. Homens que pregavam contra o pecado hoje estão na miséria.

espiritual. Homens que pregavam essa doutrina hoje não podem apresentar as suas esposas. Homens que anunciavam a palavra de Deus hoje estão com a sua vida corrompida. Por quê? Porque eles sujeitaram-se a Deus. Eles resistiram ao diabo. O diabo fugiu deles. E eles se esqueceram de chegar-se a Deus. Ai, amandarashurabakantarasharabakai. Deus está chamando esta igreja para oração e para o jejum. Oh, aleluia, agora sábado que vem tem oração e jejum o dia inteiro. Você pode estar aqui orando. Se você quiser passar a noite em vigília no cenáculo, é só avisar, está à disposição. Se a qualquer hora do dia você quiser chegar para orar, você pode chegar, vai ter a porta aberta para você orar. Se não pode orar em casa, às vezes lá em casa é difícil, só você de crente, um ambiente hostil. Aqui tem lugar para você se chegar a Deus. Oh, glória a Deus.

Você bebe, você fuma. Você não consegue se livrar. Você vive angustiado. Até já pensou em se matar. A sua alma está chorando. E você não sabe o que fazer na sua vida. Ouça, meu amigo. Jesus Cristo ama você. Olha, meu amigo, é verdade. Jesus Cristo ama você.

preocupado, Senhor. Não estou preocupado com amanhã, pois eu sei que o Senhor está no controle de tudo. Ainda que as tempestades se levantem, eu não temerei, porque eu sei que o Senhor está comigo. Eu te buscarei a cada dia, Senhor, porque eu creio na tua palavra que diz: mas buscai primeiro o reino de Deus e a sua justiça, e todas essas coisas vos serão acrescentadas.

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1: Meus queridos irmãos, a paz de Cristo, que Deus abençoe você e sua família com todas as sortes de bênçãos. Enquanto você encontra o Evangelho de nosso Senhor Jesus Cristo, escrito por Lucas, capítulo de número 8. Minha gratidão a Deus por estar com a família Devec aqui na Taquara. Minha gratidão a Deus pela vida do pastor Silas Filho e de todos vocês. Lembrando que a vitória que vence o mundo é esta, a nossa fé. Vamos permanecer firmes, porque nós estamos mais perto da nossa redenção, da nossa salvação, do que no dia em que aceitamos a fé. Lucas, capítulo de número 8, versículo de número 49. E 50. Enquanto ele ainda falava, veio uma pessoa da casa do dirigente da sinagoga dizendo: tua filha morreu, não incomodes mais o mestre. Mas Jesus ouvindo isto, você pode repetir isso? Mas Jesus ouvindo isto. Olha que interessante, quem falou, falou com Jairo, mas quem ouviu foi Jesus. Eles estão falando com Jairo, mas Jesus ouvindo isso disse: não temas, crê somente, e ela será salva. Amém. Quantos podem dizer amém? Quantos desejam ouvir a palavra de Deus? Meus queridos irmãos, o texto que nós lemos fala de mais um dos milagres que Jesus fez. Jesus fez muitos milagres. Lembrando que nem todos os milagres que Jesus fez foram iguais. Todos foram milagres, mas eles não eram iguais. Jesus curou vários cegos, cada um de um jeito. Jesus curou vários paralíticos, cada um de um jeito. Então, nem sempre vai acontecer com você como aconteceu com outra pessoa. Deus vai fazer o milagre, mas possa ser que seja uma circunstância diferente, de uma forma diferente, etc. O texto que nós lemos fala de um homem, de um pai, que foi aflito, foi desesperado, na verdade, até Jesus, porque ele tinha uma filha de 12 anos, uma pré-adolescente, que estava morrendo. uma enfermidade muito grave que estava levando a menina à morte. E ele vai até Jesus e implora, ele roga que Jesus vá até a casa dele. Lembrando aos irmãos que não tinha carro, não tinha ambulância, não tinha helicóptero, não tinha nada para Jesus chegar rápido. Então ele avisou, Jesus tinha que ir andando. E Jesus está acompanhado de uma multidão que não dá licença. Uma multidão que comprimia, oprimia. Os irmãos se lembram do milagre que aconteceu nesse mesmo dia? Aconteceu um milagre nesse mesmo dia na vida de uma mulher que também tinha 12 anos que estava doente. A filha de Jairo tinha 12 anos de idade, a mulher tinha 12 que estava doente. Os irmãos lembram que quando a mulher toca em Jesus, Jesus pergunta assim, quem me tocou? Aí Pedro disse assim para Jesus, Senhor, como saber? Como saber quem te tocou? A multidão te aperta. A multidão te... Vamos lá? A multidão te... Não só aperta, não. A multidão te oprime. Como o senhor quer saber quem lhe tocou? Então, nós precisamos saber quem somos na multidão. Nós somos quem aperta, nós somos quem oprime ou nós somos quem toca? Porque a mulher não apertou Jesus, a mulher não oprimiu Jesus, a mulher tocou em Jesus. E com um toque ela recebeu o milagre que ela precisava. E agora o Jairo está indo para casa junto com Jesus, na expectativa de que Jesus chegue rápido. A expectativa do Jairo é que Jesus aperte o passo. Está difícil, porque a multidão está apertando, a multidão está oprimindo. E Jairo está tendo a sensação de que Jesus está indo devagar. Talvez você está tendo esta mesma sensação. A sensação de que Jesus não está indo na velocidade que você gostaria que ele fosse. Talvez você gostaria que Jesus fizesse agora, fizesse hoje, ou já tivesse feito ontem. E você está aqui dizendo, Jesus, vamos aí, minha filha, é para hoje. O que eu estou precisando é urgente. Jesus está indo na caminhada. De repente, esta mulher, a mulher do fluxo de sangue, vem, pastor Silas, e toca em Jesus. Quando ela toca em Jesus, Jesus para. Jesus? Ele estava indo só devagar. Agora ele parou. Quem é pai ou mãe aqui? Dá um sinal com a mão. Imagina você é o Jairo. Você está levando Jesus para sua casa porque seu filho está morrendo. E agora Jesus para. Jesus parou. E a mulher começa a contar para Jesus uma história de 12 anos. Como ficou doente e como foi curado. E Jesus ouvindo. E o Jairo querendo que Jesus chegue rápido. Jesus despede a mulher. Vai em paz, filha, tua fé te salvou. E Jesus pega o caminho da casa de Jairo. Quando Jesus está se aproximando da casa de Jairo, vem um de dentro da casa correndo. Porque notícia ruim não anda, irmão. Notícia ruim corre. Cadê aquele irmão que estava no teclado? Eu não vou prometer queijo mais não, porque eu tenho prometido e não tenho pagado. Não, eu não pago não, eu só prometo mesmo. Já estou devendo 1.500 queijos pela minha conta. Três já? E rapaz, está difícil. Tenha fé, irmão. Quando Jesus está indo para a casa de Jairo, vem um de dentro da casa correndo. Quero que você dobre a sua atenção aqui, porque Jesus estava chegando perto. Jesus estava chegando. Não, grava isso aqui, nunca mais esqueça. Jesus estava chegando. Todas as vezes que estiver chegando perto, o inimigo vai tentar anular isso mexendo com a sua fé. Ou você acha que o inimigo não viu que Jesus estava chegando? Ou você acha que a morte não viu que a vida estava chegando? Ou você não acha que a derrota viu que a vitória estava vindo? Olha para o teu irmão e diga para ele assim, está chegando perto, irmão. Está perto. Está perto. É quando está chegando perto que o inimigo tenta mexer com a fé da gente. Jesus estava se aproximando da casa, vem um de lá de dentro com uma notícia péssima. Mas essa notícia que o Jairo recebeu, não foi só uma notícia não, ela foi uma notícia maligna.
2: Ela foi tão maligna que Jesus teve que refutá-la. E ele olha para o Jairo e diz assim: olha, isso é para querer desmotivar qualquer um. O homem que vem de lá vem para o Jairo e diz assim: não incomodes mais o mestre. Ô Jairo, pode parar com campanha, pode parar com jejum, pode parar com oração, pode parar de buscar Deus, pode parar de confiar. Por quê? Porque tudo que você está fazendo é inútil. Você está buscando Jesus por quem? Pela minha filha, pois ela morreu. Incomode mais Jesus, não. A sua filha está morta em casa. Escuta o que eu vou te dizer, irmão. Quem me entendeu até aqui, diz amém. Todas as vezes que Jesus estiver chegando perto, o inimigo vai tentar mexer com a sua confiança, com a sua fé. Eu vou te explicar por quê. Quem quer saber por quê, diz amém. Foi dito pelo pastor Silas aqui hoje. Porque sem fé, nem Jesus pode fazer. Escute isso aqui. Se você perder a fé. Você nunca viu Jesus curar alguém, libertar alguém, ressuscitar alguém e depois despedir esta pessoa dizendo assim: vai, a minha fé te curou. Vai, a minha fé te salvou. Vai, a minha fé te libertou. Todas as vezes que Jesus despedia alguém, era com esta frase: vai,

até Jesus, descobriram o telhado para descer. Quando Jesus olhou para cima, está lá em Marcos, você pode ler, está escrito assim: Jesus olha para cima e vendo-lhes a fé. Jesus não viu os homens, Jesus viu a fé. Teve pessoas na Bíblia que teve uma grande fé. A mulher cananeia passou por um processo tão duro, tão árduo, tão difícil, que quando ela diz: os cachorrinhos também comem da migalha que cai da mesa dos seus donos, Jesus olhou para ela e disse: ô mulher, como é grande a sua fé. Mas teve um homem na Bíblia que superou essa mulher. Ele chegou para Jesus e disse assim: o meu criado jaz em casa paralítico e atormentado. Jesus disse assim: pronto, vamos embora lá, eu vou lá curar ele agora. Segurou Jesus e disse assim: não, saí daqui, tem mais gente para o senhor atender. O senhor tem alto tanto de gente, o senhor sair daqui, lá na minha casa, eu também sou homem, que tem homens às minhas ordens, eu mando um ir, ele vai, eu mando outro vir, ele vem, mas eu não sou digno nem de 500 debaixo do meu telhado. Não precisa o senhor lá, envia uma palavra e o meu servo ficará curado. Jesus dá uma olhada para os discípulos assim e diz assim: nem em Israel eu encontrei uma fé como esta. Pastor, eu tenho um problema com a fé. Eu encontrei na Bíblia um homem que também tinha. Jesus chega em um determinado lugar, está tendo uma discussão, e os escribas estão discutindo com os discípulos. E aí Jesus diz assim: por que vocês estão discutindo? Aí o homem vem de lá, pastor André Luiz, diz assim: eu trouxe o meu filho para o senhor orar e os discípulos não puderam. Vou até colocar uma vírgula para falar isso aqui. Tem hora que você vê, irmão, debate. E os teólogos estão lá brigando no debate. E às vezes você vê uma pessoa discutindo, mas o problema do endemoniado não é resolvido. Né? Eles estão discutindo e quem precisa de ajuda está lá. O menino estava lá, ninguém resolveu, nem os discípulos, nem os escribas resolveram. Eles não sabiam resolver problema espiritual, eles só sabiam discutir. E eles estão lá discutindo. Aí Jesus diz: rapaz, o que aconteceu aí? Eu trouxe meu filho, os seus discípulos oraram, mas não aconteceu nada. Jesus, identificando o problema do homem, Jesus fez para ele uma pergunta: tu podes crer? Aí a Bíblia diz que ele começou a chorar, porque ele tinha um problema com a fé. Ele começou a chorar e disse assim: ô Senhor, me ajuda na minha falta de fé. E não é que Jesus ajudou? Ele disse: eu preciso de fé, eu preciso ter a minha fé acrescentada. Quem precisa de receber hoje? Isso, levanta assim as suas mãos aos céus. Eu sei que tem gente aqui que crê muito, mas tem gente com dificuldade de crer. Tem gente que tem uma fé pequena, tem gente que tem uma grande fé. Mas esta noite a tua fé pode ser acrescentada. Quem tem fé para milagres? Quem tem fé? O pastor disse aqui, eu vou repetir: aquele que se aproxima de Deus tem que acreditar que Ele existe. E Ele é galardoador daqueles que o buscam. Diga glória a Deus. Olha a notícia que Jairo recebeu: a sua filha está morta. Qual foi a notícia? Então vamos lá. Ele está falando uma mentira? Não. Ele está inventando uma calúnia? Não. A notícia é ruim? Mas é mentira? Não. A notícia é ruim, mas não é mentira. Porque a menina está... É sobre isso que eu quero falar com você. Em quem acreditar? É verdade o que o médico falou? Sim. Saiu no exame. O exame prova que está lá. Ó, minha senhora, está aqui o exame, o resultado está aqui. A senhora está doente. É verdade ou não? Sim. Agora, a última palavra é do médico? Não. Ele falou para Jairo: a sua filha está morta. E Jesus, ouvindo isto, disse... Jesus interrompeu a palavra que ia mexer com a fé de Jairo. Jesus, ouvindo, olhou para Jairo e disse assim: olha, não temas, creia somente. Você consegue dizer isso para dois irmãos? Não temas. Não temas. Não temas. Creia somente.

0: Levante comigo as mãos, deixa eu te falar isso. Não temer o quê, pastor? Não temer o que você ouviu. Pastor, eu ouvi uma notícia, eu ouvi um resultado, eu ouvi um diagnóstico. Jesus está dizendo, o que ele te falou é verdade, mas a última palavra não é dele. A última palavra não é do médico. A última palavra não é do advogado. Ele bateu a sentença final, o decreto final, quem dou sou eu. Você está recebendo duas notícias na mesma semana, duas notícias no mesmo mês, duas notícias no mesmo dia. Um está te dizendo para não orar mais, porque o resultado foi negativo. A outra, Jesus está dizendo assim, continua orando que vai dar certo. Pergunta para o teu irmão, em qual das duas notícias você vai crer? Você vai acreditar em quem está vindo te dizer, não incomodes mais o mestre? Ou você vai acreditar em quem está dizendo, não temas, creia somente e ela será salva? Onde está o povo da fé, o povo que crê? Aperte a mão de alguém e diga para ele, a última palavra é Deus quem vai dar. É Deus quem vai dar. Quem vai dizer se vai morrer não é o médico. Quem vai dizer se vai morrer ou viver é Deus. Quem vai dizer se a causa está perdida ou não é Deus. Porque a última palavra é Ele quem vai dar. Diga glórias ao nome de Jesus. Talvez esta semana, ou este mês, ou estes dias você passou por isso. Alguém está tentando confrontar tua fé com uma má notícia. Ou você nunca ouviu alguém dizer para você assim, você tem orado? Aí a mãe diz, tenho. Engraçado, depois que você orou não aconteceu nada, piorou. Você tem orado? O irmão responde, tenho. Mas sua campanha não funciona não, porque você fez a campanha e não mudou nada. Estão tentando te convencer que não valeu a pena ter buscado Jesus. Não valeu a pena ter ido atrás de Jesus. Alguém está querendo te convencer que Jesus está chegando tarde demais. Porque na concepção das pessoas, Jesus não pode chegar depois do resultado, depois do diagnóstico. Mas certa vez ele diz para Marta assim, Senhor. A Marta chegou para Jesus, pastor, você diz assim, é Senhor. Se o Senhor estivesse aqui, o meu irmão não teria morrido. Jesus olhou para Marta e disse assim, Marta, eu sou a ressurreição. E a vida, aquele que crê em mim. Ainda que esteja morto, viverá. Eu sou maior do que a morte, eu sou maior que a enfermidade, eu sou maior que o câncer. Sou maior que o resultado, eu sou maior que a estatística. Quem crê nesse Deus, dê um glória para Ele. É Ele quem vai dar a última palavra. E Ele está dizendo para alguém aqui essa noite. Você acredita mais nos resultados do que em mim? O resultado pode ser verdade, mas não é o final. Quem disse que a menina estava morta e que não adiantava mais orar foi Jesus? Ah, então você não pode parar. Ou você acredita mais no médico do que em Deus? Não, pastor, eu acredito no médico. Eu também acredito. Só que eu acredito mais em Deus do que nele. Pastor, só acredita no advogado? Acredito, claro que eu acredito, ele trabalha para isso. Só que eu acredito mais em Deus do que ele. Porque a Bíblia diz que é melhor confiar em Deus do que nos homens. É melhor confiar em Deus do que nos príncipes. Não coloca toda a tua confiança, porque senão alguém pode causar mal à tua fé com uma notícia. Jesus fez Jairo reagir. Não temas, creia somente. A tua filha será salva. Aí quando Jairo ouviu isso, Jairo seguiu firme com Jesus para casa. Só que o povo do velório já estava lá, irmão, esse povo é rápido. Na festa eles chegam atrasados, mas no velório eles chegam primeiro que a família. As carpideiras já estavam lá tocando as músicas fúnebres delas lá. Quando Jairo chega em casa... Está todo mundo em casa. Aí Jesus chega. Quem chega? Quem chega? Quem chega? Irmão, está parecendo que não. Olha para o teu irmão e diga, dá glória a Deus, meu. É Jesus que chegou. Jesus chegou, Jesus chegou. Quando Jesus chega, escuta o que eu vou dizer. Se você entender, é muito simples, mas é fácil de entender demais. Qual foi a notícia que Jairo recebeu pela boca do homem? Tua filha está? Tua filha está? Tua filha está? Aí Jesus chega na casa de Jairo, o povo está lá. Tadinha, só tinha 12 anos, tão nova. Oh, meu Deus, e o pai e a mãe? Aí Jesus chega, tranquilo. Irmão, quem está apavorado é Jairo. Jesus nunca está apavorado. Jesus está sempre tranquilo. Jesus chegou na casa de Jairo e disse para o pessoal que estava chorando assim: ela não está morta. Ela dorme. Espera aí, pastor. Ela estava morta. Estava. Ela está morta para o médico. Ela está morta para Jairo. Ela está morta para os parentes. Ela está morta para os vizinhos. Ela está morta para quem mora naquela comunidade. Mas você está querendo que Jesus enxerga do mesmo jeito que você? Então quer dizer que você acha que está morto para você, está morto para Jesus também. Acabou para você, acabou para Jesus. Não tem mais jeito para você, para Jesus também não tem. Não, irmão, a ótica de Jesus não é essa. Os pensamentos de Deus são mais altos. Jesus chegou, está morta. Jesus chegou e disse, não está morta. Porque para você, quando acabou, para Jesus só está começando. Levanta comigo assim as mãos aos céus. Jesus vai chegar com uma palavra que vai contrariar um resultado. Não, levante as duas. O que eu estou dizendo aqui é profecia para alguém. A palavra que Jesus vai falar vai contrariar um resultado que alguém deu. O médico vai fazer o exame de novo, vai pedir, a máquina deve estar com problema, faz outro. Aí vai fazer, não, deve ser a energia, faz no outro hospital, aí faz. Não, sai desse, vai no outro. Vai fazer 1, 2, 3, 5, 10, 20. Depois ele vai chegar para você e vai dizer, teu Jesus está certo, o caroço não está mais lá não. O teu Jesus está certo, não vai morrer mesmo não, vai viver, está melhorando. Levanta tua mão e dá glória a Deus, porque Jesus vai dar jeito nisso. Jesus vai contrariar o resultado que alguém deu. Não é que Jesus é contra o médico não, porque até o médico vai tomar um susto, o médico vai dizer, não estou entendendo nada. Eu sei, doutor, é porque o senhor deu um resultado, mas Jesus mudou. Você vai ganhar aquela causa que disseram que está perdida. Alguém disse assim, olha, o teu filho só tem dois caminhos. Ou cadeia, ou cemitério. Jesus olhou para o seu filho e disse, não, não é nem cadeia, nem cemitério, é altar. Se eu fosse você, eu dava um glória bem forte para Jesus. Porque Jesus vê a mesma pessoa, a mesma situação, a mesma causa e dá outro resultado. Só que quando Jesus disse que a menina não estava morta, que ela estava dormindo, a Bíblia diz que o povo começou a dar gargalhada. E a Bíblia diz que eles riam-se dele. Dele quem? Você acha que eles estão rindo de Jairo? Não. Eles estão rindo da menina? Eles estão rindo de quem? Claro. Porque o que Jesus está falando parece para eles um absurdo. Irmão, você já viu Jesus falar? Você já viu isso? Só vou te lembrar. Você já viu Jesus falar com uma pessoa quebrada, falida? E Deus falar com ele assim, eu vou lhe dar riqueza. Eu vou te levantar. Já viu Jesus falar com um anônimo? Eu vou te fazer conhecer. O que Jesus está falando não tem a ver com a realidade daquela pessoa. O que Jesus está falando parece um absurdo. Então tem gente que ri do que Jesus fala, porque parece que o que Jesus está falando é um delírio. E eles começaram a sorrir. Só que sorrir numa casa onde alguém acabou de morrer é uma falta de respeito. Sim ou não? Você gostaria que alguém sorrisse do que Jesus falou para você? Você gostaria que alguém fizesse uma sátira, uma piada com a promessa que Deus te fez? Pois é. Sabe onde esse povo estava? Esse povo estava na sala do Jairo, porque foi quando Jesus entrou. Geralmente a entrada da casa é uma varanda, é uma sala, é o lugar onde todas as pessoas têm acesso. Quando eles começaram a sorrir, Jesus colocou eles para fora. Para onde? Não, grita. Para onde? Me pergunte por quê? Porque eles estavam chorando, quando Jesus falou, eles sorriram. Falsidade, dubiedade, duas faces. Quando Jesus olhou e aquele povo começou a dar risada, Jesus disse, eu vou tirar esse povo da casa do Jairo. Porque o pedido de Jairo foi esse. Senhor, eu te imploro que entre na minha, na minha. Quando Jesus entrou, a primeira coisa que Jesus fez, Jesus tirou os falsos da sala. Levanta assim comigo as mãos. Eu não sei se teu irmão crê, mas diga para ele assim: Jesus vai limpar a tua sala. Vai. Levanta a mão, lá vai a profecia. Quem está na tua vida, quem frequenta a tua casa, quem diz ser teu irmão, teu amigo, mas tem duas faces, duas conversas. Quem está agindo com falsidade não vai ficar, mas não é porque você vai tirar, não. Jesus está dizendo: quem vai tirar sou eu. É eu que vou limpar, é eu que vou. Diga glórias ao nome do Senhor. Jesus diz: vocês vão para fora.
1: Lucas capítulo 5, versículo de número 3. E entrando num dos barcos, que era o de Simão, pediu que o afastasse um pouco da terra. E assentando, ensinava do barco a multidão. Quando acabou de falar, disse a Simão: vamos ao mar alto e lança as redes para pescar. Respondeu Simão e disse-lhe: mestre, eu trabalhei a noite toda e não apanhei nada, mas porque tu mandas, eu lançarei a rede. Eu gostaria que toda a igreja repetisse comigo: mas porque tu mandas, eu lançarei a rede. Vamos lá de novo? Mas eu lançarei. Vamos lá, última vez? Mas porque tu mandas, eu lançarei a rede. Meus irmãos, eu gostaria que você prestasse atenção nesse texto tão pregado, conhecido. Já ouvimos, falamos, eu sempre falo deste texto. E eu vejo uma coisa neste texto, pastor Daniel, que está acontecendo na vida de muita gente. Irmãos, existe uma época como a nossa que tenha mais pessoas preparadas para o mercado de trabalho? Ou seja, eu trabalhei em portaria de empresa quando era mais novo. De manhã às 5 da tarde é uma altura assim de currículo. Às vezes 30, 40, 50 currículos para a mesma vaga, para a mesma profissão ou para a mesma função. Nós temos hoje a oportunidade que os nossos avós, nossos pais não tiveram. Talvez o seu pai ou o seu avô tenha uma história de ter chegado do Nordeste aqui e ter entrado numa Volkswagen, numa Ford, sem ter entrado numa escola. Trabalhou e aposentou lá. Hoje não é mais assim. Hoje, se você for entregar um currículo para fazer uma função de auxiliar de serviços gerais, eles vão exigir de você escolaridade. Você vai passar por um curso. Se você for trabalhar de repositor no mercado, você tem que fazer um curso de atendimento ao cliente. Você tem que melhorar seu vocabulário, seu português, seu modo de trato. E etc, etc. Nós vivemos uma época em que as pessoas são preparadas. Olha, irmãos, há 20 ou 30 anos atrás, pastor Daniel lembra disso? Está no evangelho há mais tempo que isso. Obreiro era pego no laço. Ninguém tinha teologia. Ninguém sabe. Tinha obreiros que eram semi-analfabetos. Eu conheci pastor presidente de 200, 300 igrejas que tinha a primeira série, a segunda série de grupo. A igreja cresceu com homens leigos, mas o negócio foi estreitando. Sim ou não? Hoje você não... Ah, eu quero ser um pastor. Você vai ter que estudar. Nós vivemos numa época de muita heresia, muito vento de doutrina. Então, se nós tivermos hoje uma liderança despreparada para dar resposta acerca da esperança da nossa fé, nós seremos confundidos até pelas pessoas que se dizem cristãs ou que pregam uma outra doutrina e podem nos confundir de forma rápida por não conhecermos nada. Então hoje, você vai ter um levita na igreja, antes de um irmão no altar com violão assim. Tchê, tchê, tchê, tchê, tchê, tchê. É assim ou não é? Hoje não, você precisa de um músico que sabe tocar. E o irmão que gosta de cantar e tem a voz ruim? Vai estudar, vai melhorar a voz, usar o diafragma. Sim ou não? Sim, ele tem que melhorar. Por mais unção que ele tenha, por mais graça que ele tenha, ele tem que se aprimorar, ele tem que estudar música. Sim ou não? Sim. E quem prega? Tem que estudar a palavra. Tem que fazer um curso teológico, tem que fazer um curso de liderança na igreja. Hoje, até para batizar tem um curso, irmão. Antes, a gente pregava. Quem quer aceitar Jesus? O camarada levantava a mão aceitando Jesus no sábado, a gente batizava domingo, de manhã. Hoje tem um curso preparatório. Você saber o que é o batismo. Por que está batizando? Tem dois mandamentos no Novo Testamento, que é o batismo e a ceia. Por quê? Então, hoje as pessoas são mais preparadas. Não é comum pessoas preparadas estar dando errado. Quem devia dar errado são os despreparados. As pessoas que não sabem. As pessoas que não têm instrução. As pessoas que não foram preparadas para o mercado de trabalho. As pessoas que não foram preparadas para o ministério. As pessoas que não foram preparadas para a família. Onde você vai ouvir dizer que há 20, 30 anos atrás existia encontro de casais, curso para noivo? Hoje o camarada vai casar, ele tem um curso na igreja. Que, ser casado é isso, é assim, ser noivo é isso. Está na Bíblia, como que a Bíblia fala? Já, o camarada já casa preparado, sabendo. Pergunta a sua avó se ela teve isso. Minha avó casou com 13 anos, à força. Fugiu de casa na primeira noite. Chegou em casa, o pai dela deu nela uma pisa e diz: agora você é casada, vaza daqui. Foi embora, morar com meu avô, teve um monte de menino. Criou tudo, não era preparada. Hoje as pessoas são preparadas. Pastor, onde o senhor quer chegar? Espere. Não é normal uma pessoa que tem tudo para ser um sucesso ser uma derrota. Não é normal uma pessoa que tem tudo para ser próspero viver na miséria. Não é normal um profissional que tem tudo para ser um grande empresário ser uma pessoa falida. Não tem. Tem que existir uma causa, sim ou não? Onde está o erro? Por quê? Por que um país tão rico ao mesmo tempo é tão pobre? Por que grandes homens de Deus não prosperam na sua chamada? Por que uma mulher tão bem instruída não consegue administrar sua família? Um homem tão bem instruído não consegue administrar sua própria casa? E por aí vai, em todas as áreas da vida. Quando nós lemos Lucas capítulo 5, nós conseguimos entender por que algumas dessas coisas acontecem. Não dá para acreditar, irmão. O que tem de gente bonita, gente que não precisa nem de Photoshop, chorando porque não consegue um namorado, chorando porque vive na solidão. Gente que tem família, tem cama para dormir, tem comida, tem casa, tem família, mas está deprimido, querendo morrer. Não é normal. Olha para o teu irmão e diga para ele: não é normal. Não é normal. Quem devia pensar isso é o mendigo, irmão. Que está puxando uma carroça com 8 cachorros atrás dele, cheio de papelão, vendendo tudo aquilo, vai dar 3 reais, e ele está cantando. Não sabe nem onde vai dormir, nem o que vai comer, está mais feliz do que você. Não é normal. Não é normal você ganhar tanto e não ter nada. Para onde foi o que você ganhou? Não é normal ser tão capaz e ao mesmo tempo, os irmãos lembram de Pedro? Pedro e André, vou chegar aqui. Vou falar do Pedro hoje. Pastor Daniel, o Pedro era pescador. O que que o Pedro era? Vamos lá, Pedro era? Não, grita, Pedro era? Eu gosto de pescar, irmão, mas eu não sou pescador, não. Quem gosta de pescar aqui? E eles dizem que pescador é mentiroso, né? Mas pescador, irmão, pescador de pesca e pague. Pescador que pesca sábado para ficar brincando com o menino. Não, isso não é pescador. Pedro era pescador. Pedro conhecia a madeira que fazia um barco, a linha que fazia uma rede. Pedro sabia como lançar a rede. Tem um negócio que eu não sei se você conhece na pesca, chama tarrafa. Pega uma tarrafa, coloca na mão de um juca, de um camarada que nunca pescou, se ele não se enrola todinho no chumbo e morre junto com ela. Tem que saber lançar. Para saber pescar, tem que saber. Você tem que conhecer de isca. Tem peixe que é venenoso. Tem peixe que come, tem peixe que não come. Tem peixe que é de escama, tem peixe que é de couro. Tem peixe que é de água doce, tem peixe que é de água salgada. Tem peixe que dá no raso, tem peixe que só dá no fundo. Tem peixe que cresce pouco, tem peixe que cresce muito. Você tem que saber que tipo de anzol, que tipo de linha. Pedro sabia tudo de pescaria. Pedro conhecia tudo de pesca. Pedro nasceu naquilo, foi criado naquilo, aprendeu aquilo. E quando Jesus chamou ele, ele estava provando que ele sabia. Ele estava lançando sua rede para pescar. Mas a Bíblia diz que andando um pouco mais à frente, Jesus encontra Pedro e André. Um pouquinho na frente, Jesus encontra Tiago e João, junto com seu pai. Junto com quem? Com seu pai. Vou perguntar de novo, junto com quem? Agora me escuta, antes eu vim aqui para o texto. Pedro sabia tudo de pesca, sim ou não? Mas Pedro não tinha mentoria. Você percebe que quando Jesus está passando por Tiago e João, eles estão no barco e eles não estão pescando? Eles estão costurando as redes? Porque o pai deles dizia: meu filho, não adianta você ser um grande pescador se tudo que você perde, tudo que você pesca, você perde. Tudo que você conquista vai embora. Pedro e Tiago tinham instrução, tinham liderança. Pedro e Tiago, e João, sendo dois adultos, estavam no barco com seu pai. Isso dá a entender que eles eram aconselhados, eles tinham mentoria, eles sentavam para aprender, eles ouviam a experiência do seu pai. O seu pai que viveu mais do que eles, que tinha mais tempo de pescador do que eles. Pastor, qual é o problema da geração de Pedro? A geração de Pedro, pastor Daniel, o problema é que eles sabem demais. E eles sabem tanto que eles não precisam de pai, eles não precisam de mãe, eles não precisam de pastor, eles não precisam de ninguém para ensinar. E tem um monte de gente sabidão que diz: quem cuida da minha vida sou eu. Você já percebeu que hoje as pessoas não querem nem igreja mais? O maior grupo que existe no nosso país hoje são dos desigrejados. É um grupo de gente que não quer liderança. É um grupo de gente que não quer ser doutrinado. É um grupo de gente que não quer ser admoestado. É gente que não aceita puxão de orelha. É gente que não aceita exortação. É gente que não aceita correção. O Pedro, ele diz: eu sei fazer. Eu me preparei para fazer. Agora eu te pergunto: se o Pedro sabe tanto, por que que ele quebra tanto a cara? O Pedro lê tanto. Você conhece tanto de romance, você conhece tanto de leitura, só entra em relacionamento errado. Não tem um que dá certo. Se enrosca num monte de coisa que não é para enroscar, vai onde não é para ir, vem de onde não é para vir. Por quê? Você é tão inteligente. Você tem tudo para ser um sucesso. Por que que as coisas estão dando errado para alguém que está preparado para vencer? Que as coisas estão dando errado para quem está preparado para ganhar? A Bíblia diz que Jesus foi para uma praia, tudo proposital, porque Deus não é um Deus de acidente, Deus não é Deus de coincidência. Jesus foi para a praia e Jesus está pregando. Olha, irmãos, que este episódio aqui é inédito, porque essa multidão aqui, o próprio Jesus disse: olha, vocês andam atrás de mim por causa de sinais. Eu tô enfadado de vocês. Vocês querem pão, vocês querem peixe, vocês querem cura, vocês querem ser libertos de demônio. Agora vocês estão precisando de comer um pedaço do pão vivo que desceu do céu. E aquele dia, irmão, sabe aquele dia que o pregador está? Jesus estava desse jeito. Jesus aquele dia pregou tão duro que o povo disse: eu nunca vi ele usar esse tom de voz, eu nunca vi ele falar assim, eu vou me embora, não vou ficar nesse culto não. Aí os discípulos ficou por ali dizendo: Jesus, misericórdia, Jesus, a igreja está esvaziando. Jesus disse assim: olha, tá bom de vocês ir embora junto também. Para não ficar feio, para vocês irem separados, vai agora. Jesus: não, para onde iremos nós? O Senhor tem palavras de vida eterna. Ensina que nós queremos aprender. Quem quer aprender com Jesus aqui? Pedro era pescador. O que que Pedro era? Pescador. Eu vou te provar na Bíblia hoje que há uma diferença muito grande entre pescar e pescar com Jesus. Negociar sozinho ou negociar com Jesus junto. Vender ou vender com Jesus junto? Entrar num relacionamento por inteligência ou chamar Deus para entrar no relacionamento com você? A diferença da presença de Jesus muda tudo. Você sabia que você comprou coisas que não era para ter comprado? Que se você tivesse consultado a Deus, Deus ia dizer, não, não estou nesse negócio. Você entrou em relacionamento, ah, como eu sofri, eu fui pisar, Jesus disse, você me perguntou? Você me chamou para a situação? Deu errado por quê? Eu fui convidado? Você me chamou, você me perguntou se podia? Você não perguntou. Ah, tomei um prejuízo. Você perguntou a Deus se podia vender? Não. Por quê? Porque você sabe muito. Você sabe negociar, você sabe vender, você sabe comprar. Você precisa de Jesus para quê? Sou inteligente, pastor. Eu sei de quem eu gosto. Eu sei no relacionamento que eu entro. Interessante. Você é tão inteligente. Por que que está errado, então? Por que que não dá certo? O Pedro está pescando, fazendo o que ele sabe. Agora, eu vou provar para vocês que tinha peixe no mar. Tinha ou não tinha? Tinha. Mas o Pedro não pegou. O Pedro sabia pescar e não conseguiu pescar. E ele não pescou uma hora, ele pescou uma noite inteira. E ele volta frustrado. Ele volta decepcionado consigo mesmo. Não dá para acreditar, eu sou tão bom. Eu sei fazer, eu sei pescar. Não estou achando peixe. Eu não estou achando cardume. A noite toda, braço cansado, perna cansada. Porque não é o tamanho do esforço, irmão. Não era para correr tanto, subir, descer. Não é para bater tanto. Pastor, já bati em 100 portas. Não, Deus não quer que você bate em 100 portas. Deus quer que você bate na porta certa. Deus não quer que você conheça 100 pessoas. Deus quer que você conheça a pessoa certa. Jesus vai te instruir a usar o teu potencial para vencer. Porque você foi preparado para isso. Quem foi preparado para vencer? Que diga glória a Deus. Então levanta a tua mão direita e diz, eu não nasci para dar errado. Eu nasci para dar certo. Que Pedro faz? Desce do barco e vai lavar a rede. A rede está suja. A rede não pegou peixe, só pegou porcaria. Só pegou lixo. Só pegou sujeira. E peixe que é bom nada, nada de lucro. Nada de prosperidade, nada de alegria. E o Pedro está lá lavando a rede, pensando na noite passada. Não peguei nada, não é possível. Por que que as coisas na minha vida estão dando errado desse jeito? Por que que eu não encontro a pessoa certa, a porta certa? Eu não entro na empresa certa? Por que que eu não acerto a veia? Por que, meu Deus? E Pedro está lá. E sabe o que Jesus fazendo? Jesus estava pregando. Jesus estava? O que é que Jesus estava fazendo? Você acha que Pedro estava ouvindo? Porque Pedro estava preocupado com o peixe. Pedro não estava nem aí com o que Jesus estava falando. O problema de correr demais atrás do que você quer é que você não tem mais tempo para ouvir o que Deus tem para falar. E por causa de não ouvir o que Deus tem para falar, você está pescando errado. Você está indo errado, voltando errado. E tem coisas na tua vida dando errado que era para estar dando certo. E o Pedro está lá lavando a rede, revoltado. Que Deus não me abençoou? Por que que eu não consegui pescar? Era para ter dado certo. Eu sou preparado, eu conheço esse mar, eu conheço esse barco, essa rede, eu tenho habilidade com essa rede. Aí você olha para um outro pescadorzinho, jururu, que tem uma canoinha desse tamanho, que sabe muito menos do que você dando certo. Você diz, não acredito nisso, pastor. Uma pessoa menos preparada que eu. Olha a ideia que ele teve, olha a empresa que ele abriu. Olha, ele foi promovido e eu não fui. Cuidado. Tem gente que reconhecendo a sua pequenez, não vai pescar um dia sem Jesus. Não fecha um negócio sem Jesus. Não entra em nenhum relacionamento sem Jesus. Porque o que está faltando não é peixe no mar, o que está faltando é Jesus no barco. Você está entendendo a palavra? Diga glória a Deus. O que está faltando não é oportunidade, o que está faltando é direção. Quem crê que Deus vai te dar direção aqui hoje? Você está entendendo? O Pedro está lá lavando a rede, revoltado, está dando tudo errado, estou perdendo tudo, não está dando certo. e Jesus pregando. Mas Jesus ama tanto a gente. Mas Jesus, pastor Daniel, ama tanto Pedro, que a Bíblia diz que Jesus entrou no barco. O que que Jesus fez? Entrou no barco. Jesus pediu para entrar? Não, Jesus entrou. Jesus chegou, vou entrar nesse barco. Não tinha peixe. Posso falar uma verdade para você? Se o barco de Pedro tivesse cheio de peixe, ele não deixaria Jesus entrar. Jesus só entrou porque o barco estava vazio. Tem hora que Jesus deixa você ficar abatido. Tem hora que Jesus faz você perder aquela força que você acha que tem, aquela direção que você acha que tem. Tem hora que Jesus faz você se sentir impotente. Tem hora que Jesus faz você olhar e dizer: não acredito, eu sei como fazer e o barco não tem nada. Jesus diz assim: eu posso entrar nesse barco. Eu posso fazer desse barco um altar. Porque quando Jesus entra no barco, tudo muda. Quando Jesus entra no casamento, tudo muda. Quando Jesus entra na empresa, tudo muda. Quando Jesus entra no relacionamento, tudo muda. Talvez o que está faltando não é inteligência, não é habilidade, não é profissionalismo. Talvez o que está faltando é a presença de Deus no que nós estamos fazendo. Quem está entendendo, diga glória a Deus. O que que Pedro faz? Pedro olha para Jesus entrando no barco. Diz: eu vou deixar ele usar meu barco. Eu vou deixar ele usar meu barco. Porque na cabeça de Pedro, o barco só servia para pescar. Barco de Pedro era para pescar. Jesus diz assim: eu vou mostrar para ele que esse barco também pode ser um altar. Eu vou mostrar que nesse lugar aqui, onde sempre teve festa, onde sempre teve churrasco, isso aqui também não, é um espaço bom para fazer um culto aqui. Tem hora que Jesus quer ensinar para o Pedro, irmão. Tem hora que Jesus quer ensinar para o Pedro que quando você corre demais atrás do peixe e esquece o que Jesus está falando, a pescaria dá errada. E quando Jesus entra no barco, o barco está vazio. Aí Jesus entra no barco e começa a pregar do barco para o povo. Agora dá para acreditar nisso? Jesus está usando o barco de um pescador frustrado para abençoar a vida dos outros. Porque agora o Pedro materialista está espiritual. O Pedro está ouvindo Jesus pregar. O Pedro disse assim: agora eu vou ouvir a pregação. Pedro nunca deu atenção para o que Jesus estava falando. Ele: não, agora eu vou prestar atenção no que ele está falando. E Jesus pregou. Aí a Bíblia diz assim que Jesus terminou de falar. Porque Jesus não vai falar um pouco, Jesus vai falar tudo. Quem precisa de ouvir tudo que Jesus tem para falar? Jesus aquele dia disse: hoje eu vou falar tudo que eu tenho para falar. E o diabo perturbando a mente do Pedro, pastor Daniel. E o peixe? Não pegou nada. Rapaz, você é um derrotado. Você vai chegar em casa hoje, vai dizer o que para tua mulher? Quando você chegar sem peixe lá. E como é que você vai fazer? Pedro, e aí Pedro? Como é que você... Pedro, você vai resolver suas dívidas como? Seus problemas como? E Pedro repreendendo: sai, Satanás. Eu estou ouvindo Jesus. O peixe, esse negócio, eu pesquei a noite toda, não peguei nada. Meu negócio agora é ouvir o que ele tem para dizer. Satanás estava tentando desfocar Pedro do que Deus estava falando. Irmãos, eu tenho uma experiência, 22 anos pregando. Quando você começa a ouvir Jesus, o celular toca, o gato mia, o cachorro late, o menino chora, a mamadeira cai no chão, o fogão, o leite derrama. Porque é tão espiritual que Satanás não quer que você ouça. É por isso que durante a mensagem, o pastor, o pregador diz: tenha atenção, por quê? Você dirige 8 horas no volante, parecendo um pateta dirigindo. Não dorme. Você chega no culto e começa: meu Deus, tenha compaixão de mim, eu vou dormir. Por quê? Satanás não quer que você escute a mensagem. Ele sabe que a direção está na palavra. Ele sabe que o esclarecimento está na palavra. Ele sabe que a resposta está na palavra. E Ele tem uma resposta para a tua vida aqui esta noite. Levante comigo as suas duas mãos aos céus. Glórias ao nome de Jesus.
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0: Eu quero vos falar nesta oportunidade sobre o leilão da alma. Certo dia, Deus permitiu que uma famosa cantora e artista soubesse que em uma cidade da Inglaterra estava pregando um renomado evangelista. E aquela cantora, cheia de curiosidade, desejou ouvi-lo. Quando ela entrou no grande salão repleto de pessoas onde se realizava o culto, o pregador já havia iniciado a pregação e era ouvido em silêncio. Ao avistá-la, o pregador, que a conhecia, convidou-a para ir à frente. Quando a cantora se aproximou do púlpito, aquele homem de Deus teve a inspiração para transformar aquele culto no mais famoso leilão que o mundo conheceu. Então ele disse à congregação: "Vamos levar esta alma a leilão. Vejo aqui vários interessados e o que melhor lance oferecer, esse a levará." "Vamos ver quanto vale esta alma", disse o pregador. "Vejo que o mundo está interessado. Dize-me, mundo, quanto dás por esta alma?" O mundo respondeu: "Dá-lhe-ei fama e idade", perguntou o pregador. "Minha oferta", respondeu o mundo, "é só para esta vida. Não estou fazendo cálculos para o futuro." Então respondeu aquele servo de Deus: "É muito pequeno teu lance, mundo, porque termina com a vida terrena, e ela continuará a viver na eternidade. Não será tua esta vida." O pregador continuou apregoando o leilão e disse: "Vejo aqui outro pretendente que está muito interessado. É Satanás. Dize-me, Satanás, quanto ofereces por esta alma?" "Ah", disse Satanás, apontando para os reinos deste mundo e suas riquezas, "eu porei
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1: Tá no ar o programa Clamor Missionário, esse que é o órgão oficial de divulgação do Departamento de Missões Somente pela Fé. Pertencemos à Primeira Igreja Evangélica Assembleia de Deus de Alvorada. Nosso presidente, Pastor Eliezer Moraes. E esse que vos fala, seu amigo irmão em Cristo, Abner Magalhães, é um prazer, uma alegria estar junto com todos os nossos queridos irmãos que estão na escuta do programa Clamor Missionário. 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DDD 51 3411 7774. DDD 51 3411 7774. Este é o nosso número convencional. Temos também à sua disposição nosso WhatsApp, que é o 51 981 819063. 51 981 819063. 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

0: Glória a Deus, meus queridos irmãos, queremos já nesse momento apresentar aqueles que estão nos dando hoje a honra da sua presença. Temos aqui a alegria de ter conosco nosso querido irmão Ademar. A paz do Senhor, irmão Ademar.
1: A paz do Senhor, Abner, a paz do Senhor a todos os nossos queridos ouvintes do programa Clamor Missionário.
0: Glória a Deus, meus queridos irmãos, vamos à leitura de um texto da Palavra do Senhor. Convido você, meu irmão e minha irmã, para juntos nós lermos o texto da Palavra de Deus que está no Salmo de número 27. Salmo 27. Vamos ler esse texto para juntos nós meditarmos nesta programação. Livro dos Salmos 27, Salmo de número 27. Vamos ler um texto da palavra do Senhor. Primeiro verso, a partir do primeiro verso, então, do Salmo 27, diz o seguinte: O Senhor é a minha luz e a minha salvação. A quem temerei? O Senhor é a força da minha vida. De quem me recearei? Quando os malvados, meus adversários e meus inimigos investiram contra mim para comerem as minhas carnes, tropeçaram e caíram. Ainda que um exército me cercasse, meu coração não temeria. Ainda que a guerra se levantasse contra mim, nele confiaria. Uma coisa pedi ao Senhor e a buscarei: que possa morar na casa do Senhor todos os dias da minha vida, para contemplar a formosura do Senhor e aprender no seu santo templo. Porque no dia da adversidade me esconderá no seu pavilhão, no oculto do seu tabernáculo me esconderá. Por-me-á sobre uma rocha. Por-me-á sobre uma rocha. Queridos, esse texto da Palavra de Deus que nós queremos pensar hoje, nos Salmos, sei que os irmãos já sabem, mas não me custa repetir que os Salmos são conjunto de poesias, hinos, que estão sendo entoados ao Senhor. Os Salmos davídicos, os Salmos de Moisés, Salmos de Asaf, os filhos de Coré. Enfim, os Salmos ele expressa muito a criatura louvando, exaltando a grandeza, a soberania do Criador. Salmos nos encantam porque o seu teor poético ele toca nosso íntimo. Quem nunca se emocionou com a profundidade das expressões utilizadas nos Salmos? E aí ele se utiliza de figuras de linguagem, comparações, metáforas, símiles. Eu gosto muito, muito conhecido, um Salmo bem, bem conhecido do nosso público, é o Salmo número 42, salvo engano, que usa a expressão: assim como a corça anseia pela corrente das águas, assim a minha alma suspira por ti, ó Deus. Perceba que ele utiliza essa, ele compara, ele se utiliza do assim como para comparar a mesma necessidade que a corça tem pela corrente das águas, a necessidade que ele tem pela presença de Deus. Então, os Salmos eles são recheados dessas expressões que revelam a necessidade, o desejo, a busca da criatura pela presença incomparável do Criador. E os Salmos eles têm lições extraordinárias nos seus escritos, tem lições que nós podemos aplicar para a nossa vida. Especificamente o salmo que fizemos leitura, Salmo 27, a perícope deste salmo declara confiança em Deus e anelo pela sua presença. Duas questões muito interessantes: confiança em Deus e anelo pela sua presença. O salmista inicia dizendo: o Senhor é a minha luz e a minha salvação. O Senhor é minha luz, ele coloca, vai adjetivar como luz e salvação. O Senhor não é que ele tenha a luz ou que ele tenha salvação. Ele é a pessoa dele, ele é a minha luz e a minha salvação. Diante dessa certeza de quem Deus é, ele questiona: a quem temerei? O Senhor é a força da minha vida. De quem me recearei? Ou seja, nesse primeiro versículo aqui, ele já faz esta declaração sobre o Senhor, que ele é luz, salvação e força. Ou seja, o salmista tinha convicção de quem o Senhor era. Ele tinha uma nítida visão, conceito de quem o Senhor era na sua vida. Ele é luz, salvação e força. Luz, irmão, pode ser entendida também como clareza de entendimento. Assim como treva também pode ser entendido como ignorância. O Senhor, ele clareia o meu entendimento. O Senhor, ele é aquele que dissipa com todas a minha ignorância. Ele é a minha salvação. Ele é aquele que me salva. E ele é a força da minha vida. Diante da constatação, diante deste conceito de quem o Senhor é, ele questiona: a quem temerei? Se o Senhor, que é luz, que é salvação e que é força, está comigo, a quem temerei? De que me recearei? Aí no verso 2 ele ainda segue declarando: quando os malvados, eu estou lendo a versão Almeida Revista Corrigida, quando os malvados, meus adversários e meus inimigos investiram contra mim para comerem as minhas carnes, tropeçaram e caíram. Esta ideia de comerem a sua carne não implica literalmente em canibalismo. Talvez alguém pense e entenda, né? Bom, mas literalmente eles queriam devorar a carne do salmista Davi? Não necessariamente, mas ele está usando essa figura de linguagem para dar a expressão do desejo dos inimigos de sucumbirem com ele, de arrasarem com ele, de vencerem, de triunfar sobre ele. Eles investiram contra mim para comerem minhas carnes, mas tropeçaram e caíram. Verso número 3: ainda que... Perceba que ele não apresenta como uma certeza que vai acontecer literalmente de um exército me cercar. Ainda que eu seja uma possibilidade, é a mesma expressão utilizada pelo profeta Abacuque: ainda que a figueira não floresça, ou seja, uma possibilidade de que aconteça esse mal. Ainda que um exército me cerque, ainda que a figueira não floresça, não haja fruto na vide, ainda que todas essas circunstâncias me cerquem e me acometam, ainda que todos esses infortúnios, todos eles somados, venham sobre mim, ainda que isso aconteça, o meu coração não temeria, diz o salmista. Ainda que a guerra se levantasse contra mim, nele confiaria. Olha onde ele deposita sua confiança: nele, na pessoa do Senhor. Verso 4: Que expressão extraordinária, poética. Uma coisa pedi ao Senhor e a buscarei. Olha que interessante, pedir ao Senhor e buscar. Que eu possa morar na casa do Senhor todos os dias da minha vida. Ou seja, ele pede, mas ele também não é só aquela coisa assim, eu peço e fico aguardando de forma inerte, de forma passiva, eu fico ali aguardando em stand-by, em banho-maria. Bom, eu pedi, vou esperar, e ele fazer, atirado, e quando ele fizer, tá feito e acabou. O salmista diz: uma coisa pedi e a buscarei, ou seja, o que eu puder fazer, estiver ao meu alcance para que isso aconteça, eu farei. Uma coisa eu pedi e a buscarei, o quê? Que possa morar na casa do Senhor. Um tempo, uma temporada, não todos os dias da minha vida. Mas com que objetivo que o salmista quer morar na casa do Senhor? Para contemplar a formosura do Senhor e aprender no seu santo templo. Para contemplar a beleza do Senhor. Irmãos, será que nós, de alguma forma, em algum momento, já contemplamos a beleza e a formosura do Senhor? Será que esse é um dos nossos objetivos? Ou a gente está preocupado com muito ativismo, muitos pedidos egocêntricos que atendem tão somente às minhas necessidades pessoais? Será que nós não estamos muito ocupados e até pré-ocupados com questões que, no final das contas, são efêmeras, vazias? Estamos perdendo a grande oportunidade de contemplar a formosura do Senhor e aprender no seu santo templo. E aí vem o verso 5. Porque no dia da adversidade me esconderá no seu pavilhão, no oculto do seu tabernáculo me esconderá, pôr-me-á sobre uma rocha. Glória a Deus, que texto fantástico. Esse último verso que nós fizemos leitura, o verso número 5, ele diz que no dia da adversidade, essa versão me deve escolhida, na NTLH diz: em tempos difíceis ele me esconderá no seu abrigo. Ou seja, ele tinha a convicção que quando o dia mal chegar, o tempo difícil chegar, o Senhor o esconderá, o guardará, o protegerá. Irmão Ademar, já passando a palavra, o Senhor, até falei demais, mas é que é empolgante, né, esses textos maravilhosos dos Salmos, essa confiança que o salmista tinha em Deus. Ele tinha a ideia clara de que o Senhor era a sua luz, a sua salvação, e quando ele entende, ele tem esse conceito estabelecido, claro, de quem é o Senhor, ele descansa nesse Senhor, sabendo quem ele é. Fique à vontade para comentar, né, esse Salmo maravilhoso, número 27. Fique à vontade, querido irmão Ademar.
1: A paz do Senhor, irmãos, Abner, este Salmo, como os demais, eles sempre mostram muitas oscilações comportamentais, né? Uma hora o salmista está cheio de fé, cheio de esperança, em outro momento ele está glorificando, em outro momento ele está pedindo juízo contra seus adversários, mas neste aqui especificamente ele está

0: nós temos isso, e temos fé realmente, mas a fé prática, a fé que de fato ela move o coração de Deus e faz as coisas acontecerem, ela nos traz confiança, porque ali como tu leste no verso 5, pois no dia da adversidade ele me ocultará no seu pavilhão, no recôndito do seu tabernáculo me acolherá, elevar-me-á sobre uma rocha. Então, essa fé, ele entende que a partir do momento que ele estiver na casa do Senhor, que ele estiver abandonado, se despido de toda a sua tentativa humana de fazer pelas suas forças, talvez ele não logre êxito. Mas a partir do momento que ele descansa em Deus, que ele diz, olha, Senhor, este problema é assim, eu presumo, eu quero resolvê-lo de tal forma, mas eu quero que o Senhor confirme isso em mim. Meu desejo, né, esse anseio que eu tenho, é de resolver dessa forma. Então, nós vemos o salmista buscando por orientação, ele aceita a circunstância, mas ele abandona, ele reconhece que ele tem que abandonar a tentativa de controle da situação e aí aceitar os caminhos, as orientações de Deus. E abrindo, né, a gente pode notar claramente que no escopo do Salmo como um todo aqui, ele abre mão da sua ansiedade sobre o futuro. Então, tu também falaste uma coisa que me marcou muito, sobre esse lugar, essa participação ativa, essa atitude ativa em relação, quando ele diz, uma coisa peço ao Senhor e a buscarei. Então, existe o lugar, sim, para que nós tenhamos uma cooperação, uma participação para adquirirmos essa presença, adquirirmos essa confiança em Deus. E aqui eu retomo um termo que eu uso com muita frequência, as disciplinas espirituais. É orar, é ler a Bíblia, é entregar para o Senhor, é fazer um jejum, para que nós venhamos fortalecer a nossa intimidade com Deus e estarmos com os nossos ouvidos atentos à sua orientação, né?
1: Exatamente.
0: Porque às vezes, na nossa tentativa de resolvermos alguma coisa, nós tomamos algumas atitudes que, por vezes, não é a orientação que o Senhor tem para a nossa vida. Né? A nossa humanidade, ela grita mais alto do que a nossa intimidade com Deus. As circunstâncias nos mostram um caminho e eu vou por aqui, né? E ali na frente pode não ser exatamente a melhor resposta para o Senhor para aquele momento, né? Às vezes é nós segurarmos um pouco, orarmos mais, sabermos que tudo tem um tempo na nossa vida e que no tempo oportuno o Senhor, ele há de trazer a resposta para os nossos medos, as nossas mazelas, os nossos enfrentamentos. Tem um texto lá em João 6:27, que enquanto tu fazia as tuas considerações aí, ele me veio à mente, que é quando ele é posterior à multiplicação de pães e peixes, Jesus acalma uma tempestade, enfim, e ele tem um discurso mais duro com seus seguidores, né? E muitos se retiram. E daí Jesus pergunta para os seus discípulos,

0: Vós também queis vos retirar? Está duro o discurso, né? Quem sabe vocês também querem se retirar. E eu acho assim de uma riqueza, de uma inspiração muito grande, né? E de uma confiança plena, o que Pedro diz assim, ele não diz para onde nós iremos, ele diz para quem?
1: Exatamente.
0: Para quem nós iremos, se só tu tens as palavras de vida eterna? Então, nós estamos vivendo em tempos difíceis, até comentávamos um pouco antes aqui no programa, né? Alguns quadros que estão se configurando, de muitas dificuldades, pessoas pedindo muito auxílio, pessoas expondo as suas dificuldades, muito desemprego, muita coisa assim, né? Evidente que o governo está fazendo a sua parte, buscando, e tem pessoas para isso, mas a realidade é que o cenário mundial, essa geopolítica, tudo que está acontecendo no mundo, nós não estamos isentos, não estamos imunes a isso.
1: É claro, verdade.
0: Que independente de governo, de guerra aqui e ali, o que vai nos garantir vitória é joelho no chão, é o socorro do Senhor, é essa confiança, é esse escape que Ele nos garante. Mas também seria uma insensatez e seria quase que leviano da minha parte dizer que nós não somos afetados por essas circunstâncias, por esse cenário, e eu não digo somente no Brasil, mas no mundo todo.
1: Claro.
0: Só as queimadas que estão acontecendo no mundo, né? Isso aí, no ano que vem, vai se refletir num aumento de preços, numa escassez de alimento, né?
1: É verdade.
0: Uma coisa assim. Então, aonde que está a nossa garantia? A nossa garantia, ela está no Senhor. O nosso refúgio, o nosso abrigo, a nossa confiança, ela tem que estar depositada nele, que somente nele nós encontraremos refúgio, consolo e alento para as nossas, enfim, para as nossas ansiedades, para os nossos questionamentos, para as nossas inseguranças.
1: Exatamente.
0: Que elas são inerentes, são legítimas.
1: Sim.
0: Qual o pai que não se preocupa se ele for perder o seu emprego hoje, tem lá alguns meses de seguro-desemprego, e depois?
1: É verdade. São questões que preocupam-nos. E é interessante pensarmos que nós devemos seguir o exemplo de Davi, que é quem escreve este salmo, impor a nossa confiança e a nossa vida aos cuidados do Senhor, porque o ecossistema, se é esse, não é o termo correto, mas para dar o significado que quero, é a palavra que eu encontro, o ecossistema em que as coisas acontecem no mundo é muito frágil. Por exemplo, irmãos, o que eu quero dizer com isso? Que qualquer situação, qualquer variável, qualquer situação atípica vai gerar outra situação até que chegue em você e de alguma forma lhe cause prejuízo. Por exemplo, alguém pensa assim, bah, mas lá na Ucrânia e na Rússia teve uma guerra entre aquelas nações, o que, que isso tem a ver comigo? É literalmente do outro lado do planeta. Mas teve impactos no preço da gasolina aqui, do gás. De alguma forma, isso traz resultados.
0: Claro.
1: Percebe como a organização, a engrenagem das coisas no mundo é muito frágil para que aconteça uma situação que gere um grande prejuízo para nós. Agora, por exemplo, há grandes empresas, como o senhor bem citou, fechando as portas, e eu cito uma aqui porque é caso público, veiculado nas mídias, Braskem ou Braskem, não sei como é que é a pronúncia correta, uma grande empresa pedindo regime de recuperação fiscal, ou seja, já está em um declínio e à beira da falência. E poderíamos citar aqui também Casas Bahia, que muitos locais fecharam. Sim. Eu vi uma reportagem de um homem que estava trabalhando há 21 anos em uma unidade das Casas Bahia, e ocorreu que recebeu a notícia do fechamento, da demissão.
0: Sim.
1: E aí eu lhe pergunto, como é que um homem já de idade vai se inserir novamente no mercado de trabalho? Tudo claro. Mais difícil, tudo mais complicado. Então, o que eu quero dizer com isso? Que tudo é muito frágil no mundo. Uma seca que aconteça de alguns dias a mais já dá impacto em uma safra que, quando você for comprar lá o arroz, você já vai sentir a diferença no preço. Então, todo esse sistema, uma coisa, ela está interligada à outra, e é tudo muito frágil para que aconteça um colapso. Às vezes as pessoas são muito seguras de si, irmão Ademar, e não olham para esse aspecto, assim, não olham para o macro, para uma visão panorâmica, e perceber que assim, é um desajuste em uma área que compromete todo o resto. E aí, às vezes, a gente fica amparado e seguro em um monte de coisa, e, na verdade, tudo isso é volúvel, tudo isso é incerto. Eu lembro-me que na pandemia as pessoas iam aos mercados, né, de forma assim ensandecida, né, e compravam, enchiam os carrinhos e não vai ter mais. E quantas pessoas que tinham dinheiro para comprar, mas chegavam lá, não tinha mais os produtos e a mercadoria. O que que isso mostra? Isso mostra a fragilidade das coisas. Irmão, entenda, a sua vida, ela não está garantida no dinheiro que você possa ou não ter. A sua vida não está garantida em, não, mas eu tenho um plano de saúde aqui, ó, é bom, me dá tudo. Irmão, não ampare a tua vida nisso. Não, eu tenho uma aposentadoria minha, me aposentei bem, tô com os bolsos cheios, tô com a gibeira cheia de dinheiro. Irmão, coisa boa, glória a Deus por isso que você tem esse recurso à sua disposição, claro. Mas não confie nisso. É só Deus.
0: Basta um canetaço lá. Não
1: tudo.
0: Tem a previdência. Acho que foi na Itália, que foi um dos países que houve uma situação semelhante, quando o governo viu. Sim. Que a previdência lá, esse auxílio que se dava aos aposentados, e que era legítimo, de repente um bom tempo a pessoa contribuiu, uh-huh, mas o sistema não se sustentou, e não tem mais o que fazer. Não temos. E daí?
1: Deu, acabou. O que um senhor de idade vai tirar da onde?
0: 70, 80 anos vai começar a trabalhar aonde que jeito? Gastando, às vezes, muitas vezes, quase que a metade do seu recurso em medicações, em cuidados, em coisas assim.
1: É verdade. Né?
0: Então, a globalização, ela tem os seus benefícios,
1: sim,
0: mas, por outro lado, os impactos, eles são muito imediatos.
1: Exatamente.
0: Né? E não é, assim, criar uma escatofobia, né? Dos acontecimentos. Mas, infelizmente, essas coisas, elas estão preditas na Bíblia.
1: Sim.
0: Elas estão ali já, isso vai acontecer.
1: É verdade.
0: Né? Então, na época da grande tribulação, nós, e eu espero que eu esteja inserido,
1: sim,
0: pela bondade de Deus e com os irmãos, nossos ouvintes também, nossos, né, nossos companheiros de bancada, mas antes da tribulação, onde a igreja vai ser arrebatada, vai ter o princípio das dores.
1: Uhum.
0: E quando você lê ali Mateus 24, você vê que o princípio das dores também não vai ser muito uma mãozinha com açúcar, não. É fome, é guerra, rumores de guerra, pai contra filho, sabe, falsos profetas. Então, é um cenário assim, meio pessimista, né? Um cenário que meio que não te traz muito otimismo.
1: Sim.
0: Né? E isso vai acontecer inevitavelmente.
1: É verdade.
0: E aonde vai estar a nossa confiança?
1: Exatamente.
0: É só no Senhor. Não temos assim outra alternativa. Não tem, mas eu vou fazer o seguinte, eu vou tirar meu dinheiro do banco, eu tenho uma aplicação e tal, porque como nós falamos, um banco pode ser um canetaço, o banco quebra, acabou. Imagina, né, nós temos ainda em andamento uma investigação sobre um grande banco que ofereceu muitos recursos, pessoas que venderam seus bens e tal para aplicar. Patrão. É. E acabou.
1: Exatamente.
0: Não tem, ficaram num prejuízo.
1: Exatamente.
0: Então, ah, mas eu vou guardar um dinheiro em casa. E adianta dinheiro se não tem mercadoria, exato, se a fome chegou, exatamente, se uma situação assim natural, né? Uma queimada, uma enchente, alguma coisa desse tipo consumiu com toda uma... não é uma lavoura, construiu com toda uma colheita, sim, uma produção, safra, uma safra, né? Não tem.
1: Não tem.
0: Imagina, não alguma tem coisa que hoje está custando 3, 4 reais, amanhã está 20.
1: Sim.
0: E daí vai ficar restrito a uma minoria.
1: Exatamente.
0: Né? Não,
1: exatamente.
0: Não basta não você ter dinheiro.
1: Não, até porque, irmão, esse ter dinheiro, ele... O pessoal acha que, tipo assim, ó, eu tendo dinheiro, o resto da minha vida todos resolverá a partir disso. E não é. Claro que a gente não está fazendo apologia à miséria e à pobreza, não é isso?
0: Não.
1: Se programe, irmão, né? Tenha essas seguranças. Tudo isso é válido. Nós não estamos desfazendo disso.
0: Não, não, absolutamente.
1: Vou queimar todo dia.
0: Inclusive encorajando a que faça.
1: Exatamente, exatamente. Cumpra com a sua parte, mas não confie nisto. É. Eu não era nascido à época, mas eu ouvi falar de algo que aconteceu aqui no Brasil há muito tempo atrás, uma espécie de um confisco à poupança, salvo engano, foi no governo Collor.
0: Sim.
1: E aí, né, se narra, se conta que muita gente, na época, até a própria vida tirou.
0: Sim.
1: Porque estava ali aplicado e guardado recursos de uma vida toda.
0: Claro.
1: E aí o camarada dormiu tendo e acordou não tendo.
0: É.
1: E aí vai recorrer a quem? Vai judicializar? Fazer o quê?
0: É.
1: Não tem mais.
0: Não tem.
1: Foi tirado isso.
0: Claro.
1: Agora pense para quem confiava única e exclusivamente nesse dinheiro.
0: Claro.
1: Bom, eu tenho isso ali, esse é o meu dinheiro, essa é a minha segurança. Aí você acorda e não está mais lá.
0: É.
1: Não tem, vai correr para onde? Não, às vezes o camarada, quando é novo ainda olha para cima, bom, tenho força, tenho pique, vou de atrás. E quando não tem, já tem uma idade avançada, o contexto de vida já não é favorável.
0: Claro.
1: E aí o diabo também já vai potencializando esse tipo de situação. E aí você já não vê mais saída, mais perspectiva. Irmão, a decisão mais acertada que um homem ou uma mulher pode tomar é entregar a sua vida ao Senhor e entender que Ele é o nosso Salvador e o nosso Senhor.
0: É.
1: Sabe que há um registro de Pedro, e eu estava lendo a palavra de Deus, e é interessante que a gente leia com atenção, porque alguém certa vez disse, e é uma verdade, é que a beleza dos textos está justamente nos pequenos detalhes que muitas vezes a gente despreza porque já li várias vezes o mesmo texto, então... Não tem mais o que esse texto dizer, e alguém disse para mim assim, não, claro, com uma linguagem muito, muito simples, assim, é disse assim, não, é igual quando tu pega assim tá no churrasco e tu pega aquele ossinho da costela e tu vai roendo, tu vai tirando aqueles cantinhos, aquele saboroso pedaço de carne.
0: É.
1: E é interessante que eu estava lendo o texto da segunda epístola de Pedro, no capítulo 3, o último versículo, verso número 18. Segunda Epístola de Pedro, capítulo de número 3, verso 18, onde ele diz assim, ó, antes crescei na graça e no conhecimento de nosso Senhor e Salvador Jesus Cristo. Pedro reconhecia Jesus como Salvador e como Senhor da sua vida.
0: Sim.
1: Ou seja, ele não olha para Jesus único e exclusivamente como aquele que salva a minha alma, mas como aquele que é Senhor da minha vida.
0: Sim.
1: E às vezes a gente perde isso de vista, irmão Ademar. A gente olha para Jesus apenas como aquele que me salva para questões futuras e eternas, que é. Mas não só isso. Ele salva-me do futuro, mas ele é o Senhor da minha vida hoje, agora no presente. E ele sendo o Senhor, ele é aquele que se responsabiliza por mim. É aquele que me guarda, é aquele que vela, zela por mim. Muitas vezes a gente olha para o nosso Senhor Jesus Cristo apenas como Salvador. Ele é Salvador, sim, óbvio que é. Mas Ele também é o teu Senhor. Que nós venhamos ter essa visão. Jesus cuida de mim. Jesus vai cuidar da minha casa. E aí, irmão, ao mesmo tempo... esse ecossistema, essa engrenagem, No Senhor há uma segurança de que, haja o que houver, Ele está acima de todas essas situações.
0: Sim.
1: Nem que Ele mande, irmão, nem que Ele use os meios mais extraordinários e improváveis a nós, Ele usará para te atender, como Ele fez com o profeta Elias. Eu vou atender a necessidade do meu servo, que ele está em uma situação difícil, está em fuga lá no ribeiro.
0: Sim.
1: Como é que eu vou atender ele? E Deus, na sua... Parece, soa-nos até assim...
0: Surreal.
1: Surreal.
0: Porque corvo levando bifezinho fresco todo dia é improvável. O bicho se alimenta de outro material e quase em decomposição, né? É, cara, Deus faz essa... quase uma bugada na nossa cabeça.
1: Parece quase que assim uma ironia, um sarcasmo de alguma forma, a eleição de Deus em usar um corvo. Né? Vê se não é algo de se pensar assim, que Deus extraordinário é esse que nós servimos e grande, que não, vou mandar um anjo. Poderia.
0: Claro.
1: Vou mandar um outro animal, uma pessoa, ordenar alguém. Poderia, mas Deus, na sua grandeza, elege um corvo. Então, Deus, Ele é extraordinário. Ele usa os meios que lhe apraz para nos prover. E dentro disso, irmão, só cabe o que a nós? Confiar, o resto Ele faz. Se necessário for, Ele abre um mar no meio. Se necessário for, Ele tira a água de uma rocha. Ele transforma águas amargosas em água potável. Ele manda cordonis no meio do deserto, maná. Irmão, esse é o Deus que nós servimos. Um Deus que se responsabiliza por nós.
0: Eu acho que o texto de Abacuque, que tu leste ali também, eu acho ele tremendo, porque nós vemos um homem totalmente num conflito, não digo existencial, mas se questionando, né? As mazelas, a situação pela qual o povo estava passando, mas a oração de Abacuque, ali no verso 3, no capítulo 17, capítulo 3, no 17 até o 20, ele disse: olha, ainda que a figueira não floresça, não haja fruto, a produção minta, não haja mantimento, as lavouras queimem, a safra tal, ovelhas, os gados sejam arrebatados do aprisco e tal, mas todavia eu me alegro no Senhor, eu confio, eu espero no Deus da minha salvação. Então ele... assim, uma oração de confiança, que mesmo a despeito e do cenário que estava posto, ele não, o livro de Abacuque, ele não narra o desfecho da história.
1: Sim.
0: O desfecho dessa história só se dá depois, quando o povo sai do cativeiro babilônico. Mas ele muda o coração.
1: Exatamente.
0: Ele muda, assim, o objeto da confiança. Exatamente. Cara, ainda que os caldeus venham dominar, ainda que venha tal coisa, mas o Deus que eu sirvo, ele me dá o escape. E corroborando, assim, incluindo um outro versículo, lá em Isaías 49, tem uma passagem que eu acho maravilhosa, que fala assim: ainda que uma mulher se esqueça do fruto do seu ventre, enfim, que se esqueça de, no caso, amamentar uma criança, o Senhor diz assim, o que é uma coisa muito improvável, embora de vez em quando tu vê alguma coisa assim nesse tipo, de uma mãe desnaturada, né? Mas é meio raro, né? Mas, todavia, eu não me esquecerei de vós.
1: Glória a Deus.
0: Nosso Deus, Ele está sempre pronto a olhar para nós com um olhar de misericórdia, de socorro, para trazer esperança e confiança aos nossos corações.
1: Exatamente.
0: Que nós consigamos, assim, depositar nele a nossa confiança, o nosso escape e o nosso socorro.
1: Exatamente, que venhamos confiar no Senhor. Bom, esse texto hoje ele fala aos nossos corações, eu tenho certeza que chega como resposta para muitos dos nossos ouvintes. Guarde esta palavra. Nós vamos a um breve intervalo e já já estaremos de volta.
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3: Todos somos chamados, mas nem todos vão pisar nas nações de tempo integral. Nem todos vão morrer no campo. Muitos vão estar aqui segurando as cordas. Todos somos chamados para estar nessa corda. Um aqui na ponta de cá, o outro na ponta de lá. E eu espero que você que é médico como Piva, você que é professor, você que é empresário, você que é qualquer outra profissão, que você entenda que você é mordomo dos recursos que Deus te deu. E o que é que vai durar por toda a eternidade? O que é que a traça não vai corroer? O que a ferrugem não vai comer? 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
1: Retornando com o programa Clamor Missionário, que alegria, que bênção nós estarmos juntos nesta programação. É uma alegria nós estarmos aqui junto com todos os nossos irmãos que estão ligadinhos no programa Clamor Missionário. Temos aí a satisfação de estar junto com os nossos irmãos todos os dias. Estamos aqui nessa programação, né, trazendo um texto da Palavra de Deus, trazendo aqui reflexões bíblicas. E também fazendo este chamamento para que o povo do Senhor esteja envolvido com a obra missionária. Esse é o nosso objetivo principal nesta programação, é que você envolva-se com o que Deus tem feito na obra missionária. Irmão, não seja alguém que... aquela pessoa assim, não, eu não vou me envolver, eu posso ser crente sem ter que me envolver com esse negócio de missão. Não, sabe, meu negócio assim, ó, eu gosto é do departamento da música. Eu gosto é do departamento de cura divina e libertação. Eu não sou muito da missão. Não, irmão. Está errado. Está incorreto. Jesus, ele não nos deu opção de fazermos ou não missões. Uma vez que nós fomos alcançados por Jesus, nós temos o dever... Nós temos de Deus o imperativo para levar a mensagem do Evangelho àqueles que ainda não conhecem. Jesus disse, ide por todo o mundo. Perceba que ele não está perguntando se desejam, se querem. É uma ordem, é um imperativo. Ide por todo o mundo e pregai o Evangelho a toda criatura. Essa é a ordem do Senhor, essa é a ordem que Deus nos dá para que preguemos o Evangelho, para que nos apliquemos em levar esta mensagem àqueles que ainda não conhecem. Nós estamos aqui hoje chamando você, irmão e irmã, para que você se envolva justamente com esta causa, levarmos o Evangelho às nações. E como é que eu faço isso, irmão? Primeiro, eu entendo que Deus ele levanta homens e mulheres para que venham atravessar os oceanos, fazer a missão transcultural. Mas não são todos que Deus tem esse chamado para que saiam da sua nação e vão até a outra. Aqui no Brasil, a nossa igreja, a qual nós pertencemos, a Assembleia de Deus, ela é fruto da obra missionária. Daniel Berg e Gunnar Wingre, dois suecos, vêm até o Brasil e começam então a pregação do Evangelho e então inicia a Igreja Assembleia de Deus, que hoje alcança milhões e milhões de vidas em todo o território nacional. Mas perceba que Deus chamou esses dois. Existiam muitos irmãos que estavam lá na Suécia, que desenvolviam as suas atividades lá na Suécia, que o Senhor não os chamou para vir para cá. Deus deu a ordem a estes dois e os dois vieram. Mas a igreja da Suécia, os nossos irmãos suecos investiram muito para que a obra expandisse em todo o Brasil. Aqui mesmo no Rio Grande do Sul, no ano 2024, completamos o centenário da igreja, é que iniciou o trabalho a partir do missionário Gustavo Norlund. E a história narra que os investimentos que os suecos fizeram foram inúmeros. Ou seja, Deus chamou dois para vir para cá no primeiro momento e manteve lá uma igreja que sustentava esses homens na oração, dava sustentação espiritual e também os sustentava, os mantinha, os aportava, investia financeiramente. Irmão, Deus conta com aqueles que vão, sim. E Deus conta também com aqueles que ficam. Mas não é que você está ficando aqui por negligência. Não é que você está ficando na tua nação por um descaso. Não, é porque Deus conta contigo para que você esteja do lado de cá, mandando recurso, a sustentação financeira, que é imprescindível para que a obra avance, para que a obra aconteça e seja realizada. 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Querido, nesse momento nós queremos enviar alguns abraços aos irmãos que estão nos ouvindo, estão nos acompanhando. Somos sabedores que não vamos conseguir citar todos, mas alguns nós queremos citar. E estes que forem citados representam toda a nossa audiência hoje nessa programação. E eu inicio aqui mandando um abraço todo especial à irmã missionária Verinha, que nos acompanha já aí bastante tempo. Ela é da cidade de São Leopoldo, aqui no Rio Grande do Sul. Que Deus abençoe a vida da irmã Verinha. Também temos um pouquinho mais de longe, do estado das Minas Gerais, o irmão Daniel Ferreira. Que Deus abençoe nosso querido irmão Daniel, que também está nos ouvindo, nos acompanhando. Que Deus te abençoe. E também temos o irmão Paulo. O irmão Paulo nos ouve da cidade de São Carlos, lá no estado de São Paulo, grande estado de São Paulo. Que Deus abençoe a vida do nosso querido irmão Paulo, que está nos ouvindo e nos acompanhando. Um forte abraço, então, a todos esses irmãos que foram citados e também aos demais que nós não conseguimos citar aqui por conta do tempo, mas estão aí junto com a gente. Queridos, queremos aproveitar o ensejo nesse momento de orar junto com você. Aí onde você está, pare um pouquinho o que está fazendo e vamos falar com Deus. Pai, nós te agradecemos por esse programa, te agradecemos pela vida dos nossos ouvintes, te agradecemos pela vida daqueles que estão nesse momento fazendo seu voto, seu propósito com a obra missionária. Pai, nós cremos que tu és um Deus grande, tu és um Deus justo, fiel, santo, poderoso, e tu também é um Deus grato. E eu creio que a tua bênção nesse momento repousará sobre a vida daqueles que estão se envolvendo com a tua obra. A obra missionária não é minha, ela não é de um homem, ela te pertence, Senhor. A obra missionária é tua, Senhor, ela te pertence. Senhor, aqueles que nesse momento estão dizendo sim à tua ordem, aqueles que nesse momento estão se submetendo ao teu chamado, estão se submetendo à tua vontade, Pai, eu te peço que tu os abençoe. Eu te peço, Senhor, que tu abra as portas que estão fechadas. Eu te peço, Senhor, que tu surpreenda com as tuas bênçãos celestiais. Senhor, eu rogo nesse momento por bênçãos financeiras. Eu sei que há irmãos que estão nesse momento fazendo propósito por questões que estão travadas na sua vida, não andam. Senhor, eu peço a tua bênção sobre eles. Aposentadoria, Senhor, que estão na justiça, mas que não sai, não anda, não desenrola. Senhor, eu oro nesse momento por vendas, eu oro nesse momento por contratos, Senhor, os teus filhos que trabalham com isso, abençoa-os, surpreenda-os com o teu milagre, a tua provisão. Nós falamos hoje, Senhor, que tu és um Deus que provê, tu és um Deus de medidas improváveis, tu és um Deus que os teus caminhos são inexplicáveis. Tu és Deus, tu és Senhor, e nessa certeza nós repousamos e descansamos o nosso coração, de que tu és Deus e cuida de tudo e de todos, e que ao término de tudo o teu nome será glorificado e nós teremos um testemunho de vitória para contar. Nós te agradecemos, ó Deus, em nome de Jesus. Amém.

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conhecereis a verdade e a verdade vos libertará. João 8 e 32, com esse versículo maravilhoso, queremos estar saudando os nossos irmãos, ouvintes da programação. Deus abençoe a tua vida, o teu lar, né? Que Deus abençoe a tua família, é, que Deus abençoe aonde você estiver, né? No trabalho, é, talvez viajando no seu lar, mas que Deus venha te abençoar. Deus abençoe a irmã Mari Cavaleiro, Deus abençoe a irmã Ironi de Siqueira, é, Deus abençoe cada um dos irmãos que estão chegando aí para junto nós se alegrar, né? Hoje temos já dia 26, quase no final aí de agosto, né? Tá chegando aí também o aniversário do Heitor, né? Dia 28. É, que Deus abençoe a vida do meu filhinho. É, somos gratos a Deus por tudo que Deus tem feito. Queremos estar orando nessa manhã maravilhosa com cada um dos nossos irmãos aí, em nome de Jesus. Senhor nosso Deus e nosso Pai, obrigado, Deus, por tudo, ó Pai, que o Senhor tem feito, ó Pai. Obrigado, Deus, por esse momento, ó Pai, que o Senhor nos tem dado. Eu levo diante da Tua presença, ó Pai, cada um dos irmãos, as irmãs, os jovens, as crianças, ó Pai, que estão conosco. Lhe pedimos, ó Pai, que o Senhor venha abençoar a vida de cada um, repreendendo, ó Pai, toda a obra do mal, tudo que não provém de Ti, ó Pai. Nós sabemos que o Senhor é um Deus poderoso, nós sabemos, ó Pai, que o Senhor é um Deus misericordioso, nós sabemos, ó Pai, que o Senhor é um Deus que tem vitória para a vida de cada um. O Senhor sabe, ó Pai, do desejo do coração de cada um, das necessidades de cada um. Eu lhe peço, ó Pai, venha abrir as portas, ó Pai, que se encontram fechadas. Venha falar nos corações, ó Pai. Venha falar, ó Pai, com pessoas, ó Pai, que têm se dedicado, ó Pai, a fazer a Tua obra, mas aparentemente estão desistindo, por, Pai, é, não confiar, ó Pai, é achar que o Senhor esqueceu das promessas. Mas nós te pedimos, ó Pai, que nessa manhã maravilhosa, o Senhor entre com providência nessa causa que aparentemente para a pessoa está perdida, mas o Senhor, ó Pai, só está provando, só está esperando a ação dessa pessoa. Meu Deus, abençoa nossa programação, abençoa nosso pastor presidente, o vice-presidente, todos os pastores, os trabalhadores da tua seara, os companheiros de ministério, ó Pai, cada um que vai participar. Nós cremos na tua graça. Abençoa o irmão Francisco, irmão Marli, os missionários do ar, todos os programadores, ó Pai, os colaboradores, vem abençoar, ó Pai, a firma, vem abençoar os negócios, o lar, a família, tudo, ó Pai, onde esse homem, essa mulher colocar plano dos pés, suas mãos, ó Pai, meu Deus, repreendendo essa enfermidade, ó Pai, porque a tua palavra diz que a oração de um justo pode muito em seus efeitos, e é nessa palavra, ó Pai, que nós confiamos, e é na tua palavra que nós confiamos e temos certeza, ó Pai, da vitória, em nome do Pai, do Filho e do Espírito Santo. Amém. Deus abençoe a irmã Irani, Marlindo, que estão conosco, né? Que Deus venha abençoar ricamente, né, a vida de vocês. Nosso Deus, Ele é um Deus de vitória. É, que Deus possa abençoar ricamente a vida dos nossos irmãos, né? Deus abençoe aí também pastor Gelson, pastor Israel Moura, né? Irmão Amador, Alvarenga, irmã. Nós temos aí a irmã Olga Ferreira. Deus abençoe a sua vida, irmão. Faz tempo, né, que nós não vi a senhora aí juntamente conosco. Deus abençoe ricamente, né, a sua vida. Também Deus abençoe a irmã Antônia Margarete, paz do Senhor, pastor. Peço maná e um louvor. Deus abençoe daqui um pouquinho, né? Vamos estar louvando aí, né? Que Deus possa abençoar ricamente, né? Diz assim: em ti me alegrarei, saltarei de prazer, cantarei louvores ao teu nome, ó Altíssimo. Salmos 9 e 2, né? Que Deus abençoe a irmã Margarete, né, a sua família aí, que Deus possa abençoar ricamente. Nós vamos estar ouvindo, né, um louvor aí, para a honra e glória do Senhor aí, que Deus possa abençoar os nossos irmãos que estão conosco, né?

Graças a Deus, graças a Deus. Aí ouvimos esse louvor abençoado, né? Deus abençoe aí, irmão Olga, né? Irmão Gilmar, né? Irmão Gilmar diz assim, né? Paz, paz do Senhor, pastor. Lê o Maná, amém. Diz assim: o Maná, guardai todos os mandamentos do Senhor vosso Deus. Empenhai-vos por ele, para que possuais esta boa terra e a deixeis como herança a vossos filhos para sempre. 1 Crônicas 28 e 8, né? Deus abençoe aí, irmão Gilmar, né? A sua família, nosso irmão colaborador. Deus abençoe, irmão Olga, diz: bom dia. Preciso de oração para meu filho Mauro Ferreira, que está internado, esperando cirurgia do cateterismo. Nós vamos instaurando, né? E temos certeza que Deus dará vitória, irmão. Deus é fiel, ele sabe de todas as coisas. Deus abençoe também a irmã Irani, irmão Arlindo, irmão Francisco. Paz do Senhor, pastor. Temos na escuta com minha família Roselaine. Peço um louvor com Jair Pires, a escolha do pastor. Daqui um pouquinho, irmã Irani, já vamos estar ouvindo um louvor aí. Deus abençoe, né? A irmã Roselaine também, que está aí, né? A família dos irmãos, irmãs, né? Que Deus venha abençoar ricamente em nome de Jesus. Nós queremos, irmãos, ouvir louvor, então, né? Minha oração, né? Que Deus possa abençoar ricamente os irmãos.

Graças a Deus, graças a Deus. Aí ouvimos, né, esse louvor abençoado, né? Que Deus possa abençoar cada um dos nossos irmãos ouvintes, né? Deus abençoe os irmãos que estão participando. Irmã Marlene, paz, pastor, estou na escuta, tá uma bênção. Peço maná para mim. Deus abençoe vocês, Deus abençoe a Ana, Franco, né, Aldete, Aninha, os guris, né? Que Deus possa abençoar ricamente, né, a vida de vocês. O nosso Deus é fiel e ele tem vitória, né, para cada um dos nossos irmãos. A irmã Irani tem pedido um louvor aí com Jair Pires, né? Nós vamos estar ouvindo, né, que Deus possa abençoar ricamente.

Graças a Deus, graças a Deus. Aí ouvimos, né? É esse louvor que a irmã Irani tem pedido, né? Deus abençoe a sua vida. Deus abençoe a irmã Arlinda, a irmã Rosilane. É, Deus abençoe a irmã Marlene, que tem pedido aí, né? É um

maná. E nós temos aqui, porque João, na verdade, batizou com água, mas vós sereis batizados com o Espírito Santo, não muito, depois desses dias, Atos 1 e 5, né? Deus abençoe a irmã Marlene, né? Também o seu esposo aí, que Deus possa abençoar, né? Irmão Milton, que são colaboradores da programação, que Deus venha abençoar ricamente, né, a vida de cada um dos nossos irmãos. Deus abençoe a irmã Ed Prebolinski, também aí, a irmã Luciana Dornelles, irmão Jair Padilha, meu amigo, né? A irmã Ed diz assim: a paz do Senhor Jesus Cristo, pastor Nazir, peço oração e um louvor. Está uma benção a programação, vocês são uma benção nas mãos de Jesus. Amém. Daqui um pouquinho nós vamos estar cantando, né, louvores aí, e temos certeza que Deus, ele tem vitória, né? Deus abençoe também os nossos irmãos, né, aí de Tucunduva, irmão Everaldo, onde tinha um grande culto aí com o irmão Marlon, presença, né, do irmão Dauris, demais irmãos, né? Deus abençoe aí também a irmã Carmen, a irmã Jurema, né, toda a família do irmão Everaldo, irmão Valdir, a irmã Marta, né, também aí a irmã Rosane Crisol e o seu esposo, né, que Deus abençoe, irmão Ademir, né, que Deus possa abençoar na próxima terça-feira, né, estaremos aí com os irmãos, se assim Deus nos permitir, né, que Deus possa abençoar a tua vida, o teu lar também. Tem mandado a mensagem aí, o nosso irmão Antônio, né, ele pediu um louvor de doutrina, né, mas eu, quando vi a mensagem dele ali, já rodei o louvor do saudoso pastor Luiz, minha oração, que eu sei que ele e a irmã Inês gostam muito, meu abraço aí, pastor Ezequiel, irmão Josiel, né, também irmão Marla, família dos irmãos, todos vocês, que Deus possa abençoar ricamente. Nós temos aí mensagem da irmã Mirta Machado, que diz: paz do Senhor, pastor, estamos em la sintonia e es de bendição essas alabanças, o maná. Diz assim: o cavalo não garante a vitória, a despeito de sua grande força, a ninguém pode livrar. Salmos 33 e 17, Deus abençoe a irmã Mirta, Deus abençoe os nossos irmãos, né, irmão Marino, que esteve conosco no sábado, aí foi bênção de Deus, né, pastor José Cabreiro dos Santos, irmão Sadi Lima, né, o pastor, Deus abençoe toda a família dos irmãos, irmão Vitor, que Deus venha abençoar ricamente a vida de vocês, meu abraço, irmão Nelson, Manele, né, aí no Cerro Grande, Capim Largo, também a irmã Maria, sua filha, né, o Giro, que Deus abençoe, também irmão Walter Torres, a irmã Tereza, lá no 18, também no 13, aí, irmão Leandro, irmã Ramona, que esteve de aniversário, os irmãos do Paraíso, né, os irmãos de Monte Agudo, do Grápia, né, Deus abençoe ricamente, ali do Porto, né, irmão Mário, todos os irmãos, Deus venha abençoar ricamente a vida de vocês, irmã Florestina de São Luís Gonzaga, né, bom dia, já estou na escuta, né, Deus abençoe a irmã Florestina, né, sempre com o radinho ligado aí, Deus abençoe ricamente a sua vida, a sua família, o nosso Deus é fiel e ele

que estão juntamente conosco. Deus abençoe, irmão Darcy de Oliveira, que tem enviado rádio ali no meu trabalho, né? Ali consegue pegar um pouco a rádio e nós estamos ouvindo as programações aí, irmão Nelson. Aí só no finzinho que pude mandar uma mensagem, né? Tava numa ligação, mas escutando, né? Escutando aí a programação, né? Que Deus possa abençoar, dar força para cada um dos nossos companheiros, falando, irmão Nelson, irmão Mário, Espírito Santo. Meu abraço aí por irmão Selvina, irmã Vera, Stacks, que Deus abençoe a vida de cada um de vocês, né? O nosso Deus é fiel, Deus abençoe, né? Então, os nossos irmãos aí de Tucunduva, irmã Everalda, irmã Cassiane, na próxima terça estaremos aí com os irmãos também, pastor Isaías, né? Tem esse trabalho, né? Essa promoção dele aí, dia 6, né? Onde estará o irmão Ernie Rose. Dia 7 estarão conosco aqui em São Martinho, na segunda-feira, né? Vai ser bênção de Deus, né? Que Deus abençoe a tua vida. Deus abençoe irmão Josiel de Siqueira, né? Estamos na escuta. Deus abençoe irmão Josiel, a sua esposa, irmão Joeti, né? A sua esposa. Deus abençoe Jair, irmão Augusta, né? Irmã Ruth, irmão Elcio, todos os irmãos, né? Irmão Genuela aí, que Deus possa abençoar. Pai, a família, todos os irmãos, né, que estão

graças a Deus, graças a Deus. Aí ouvimos, né, os gaúchos cantando, né? Esses louvores aí temos num pendrive. Deus abençoe a história, né? Muitas vezes, irmãos, os vícios levam tudo, né? Leva tudo que um homem conquista, uma mulher conquista. E a tristeza bate, né, no seu lar, aflição, né? Que Deus venha dar vitória, irmãos, para aqueles que têm uma necessidade, querem, né, sair dessa vida, né? Tem uma necessidade que a mão do Senhor lhe ajude, né? Estávamos aí ouvindo os áudios aí. Deus abençoe, irmã Ana, irmão Enio, né? Estão longe, voltando, né? Mas que bom que fica salvo aí, né? Também agora, o irmão Marino mandou a mensagem. Depois nós vamos estar ouvindo, né? Deus abençoe a vida do irmão Marino, a sua esposa, né? Paz do Senhor, pastor, estamos na escuta. Que Deus abençoe o programa, irmão Ivan de Santa Rosa. Meu abraço aí para vocês, todos os irmãos de Santa Rosa. Também aí, irmão Sérgio, irmã Clinique, que Deus abençoe ricamente, né? Deus abençoe aí, pastor Valmirian, que está trabalhando no pátio da igreja, né? No pátio aí também do pavilhão, da sua casa, né? E ouvindo a programação, meu abração para o senhor, para sua mãe, lá na Ponte de Buricá, que sempre estão ouvindo, em Acorá, né? Também os irmãos de Chiapeta aí, que todos que estão ouvindo, irmão Elias, irmão Pedro, irmã Judite, né? O pai do irmão Elias, a mãe, né? Também aí a irmã da irmã Ironi, né? O irmão aí também Josias, né? Que Deus abençoe, né, a sua vida. Os irmãos de Rincão dos Loureiros, Rincão da Usina, né? Que Deus possa abençoar ricamente, né, a vida de vocês aí. Meu abração também aí. Vai ter um trabalho, né? Dia 6, eu vi irmão Nelson anunciando aí. Deus abençoe todos os irmãos, né? Vai ser bênção de Deus. Também meu abraço para os irmãos de Alegria, pastor Elisandro, né? Também aí, pastor Maurici, né? Falando neles, meu abraço aí também, pastor Anderson aqui em Santo Augusto, todos os irmãos, né, da Igreja Assembleia de Deus Argentina também, né, todos os nossos companheiros da Primitiva, os irmãos do Inhacorá, os irmãos de São Valério, os irmãos de Coroados, né, meu abraço para vocês, também irmão Derli aí na Esquina Queimada, que Deus abençoe ricamente. Deus abençoe irmão Darcy de Oliveira, né, está aí juntamente conosco em 3 de maio, né, irmão Paulinho, que esteve conosco aí domingo de noite. Meu abraço aí, irmã Terezinha, irmão José, também aí todos os irmãos que estiveram junto, né, a Vitória aí, o Matheus e a família da sua namorada, né, que Deus abençoe, pastor Jorge, a sua família, meu abraço, irmão Natalino, pastor Paulinho também, pastor Vicente, meu abraço, todos de Boa Vista, em Nova Candelária, irmão Adelmar Padilha, Deus abençoe, né, irmão Adelmar Padilha e a sua família, irmã Jane, né, que Deus abençoe. Deus abençoe o Jader em Humaitá, né, também irmão Ego, com certeza, irmã Márcia, irmão Dalgiro, irmão Noel, né, também aí o Rodrigo, né, a Rúbia, que Deus abençoe a vida de vocês aí em Humaitá. Irmão Noel, a sua esposa que esteve de aniversário, Jonas, o Jardel, né? Todos vocês recebam o meu abraço aí, todos os irmãos conhecidos, que Deus venha abençoar ricamente, né? Três Passos aí, a irmã Elisama, também irmão Wesley, o irmão Pacheco, irmã Tati, irmão Léo, irmão Rogério, irmã Carla, né? Aí em Padre Gonzalez, o pai, né? Do irmão Wesley e a mãe, né, toda a família aí, que Deus venha abençoar ricamente, né, irmão pastor Valmir, ele pede louvor, valorize seu pastor, né, que Deus possa abençoar, né, a sua vida, a sua família,
Deus abençoe a mãe Ivone Denis, bênção de Deus, a mãe Ivone, que é colaborador da programação, né? Sou grato a Deus pela vida de cada um de vocês, todos os colaboradores, vocês ajudam os nossos companheiros, né? A estarem anunciando a boa semente, vocês têm parte, né? E muitas almas que se rendem aos pés do Senhor, às vezes um louvor cantado, ele vai trabalhando, ele é uma semente, né? Às vezes uma palavra pregada, e vocês têm parte. Tem gente que pensa, ah, mas é ajudar, isso, aquilo, irmãos, né? Nós temos um compromisso de estar aqui todos os dias, né? Da programação, né? E temos que, irmãos, se colocar na presença de Deus para fazer isso, né? E que bom ainda quando os colaboradores, eles colaboram, e ainda oram pelo programador, né? Oram para que Deus venha salvar almas, né? Eu sou grato a Deus pela vida de cada um de vocês. Deus abençoe ricamente, então, aí. O irmão Josias está conosco aí. Deus abençoe a sua vida. Paz do Senhor, pastor. Obrigada por lembrar de nós. Aqui estamos sempre na escuta. Uma bênção ao programa. Um louvor, se possível, Mateus Iense. O Jordão não passarei. Amém. Deus abençoe a vida de vocês aí, né? Que Deus possa abençoar ricamente. Talvez eu cante esse louvor com a minha esposa, né? Eu não sei se a gente lembra bem, né? Mas a gente canta aí e vai ser bênção de Deus, irmão Josias. Um abração para vocês, né? Deus abençoe, irmão Carmen, Terezinha, Magnaguano, né? Paz do Senhor, então abençoe o programa Temo na Escuta. Um abração. Hoje ainda não tinha lembrado vocês, mas todo o programa temos lembrando, né? Eu não lembro o seu nome, mas eu falo a esposa do irmão Zacarias, aí em Sarandi. Meu abraço para vocês, pastor Valdecir, pastor Teus, pastor Enéas, pastor aí Altamir, né? Todos os pastores que estão trabalhando, né? Deus abençoe a vida de vocês, todos os irmãos. Tivemos uma perca de um irmão conhecido. Não é porque era de outro ministério, mas foi um grande amigo, irmão nosso, né? E aprove Deus ter recolhido ele, né? Que Deus conforte aí a família, né? De cada um dos irmãos. Deus abençoe o irmão Darley Pires, irmão Everaldo Jonas, né? Irmão Darley diz a paz do Senhor Varão. Deus abençoe o irmão Darley. Continua aí trabalhando na seara do Senhor, irmã Débora também, né? Que Deus dê força, ânimo e coragem para vocês. Vamos trabalhar aí de mão dada, sim, que a gente puder dar uns glória. Vamos estar aí com vocês e temos certeza que vai ser bênção de Deus. Deus abençoe aí também a irmã Cassiana de Aguiar, que diz paz do Senhor. Pastor, estamos na escuta. Peço maná e um louvor para todos os irmãos primitivos. Próxima terça-feira, pastor Nazir estará conosco em Tucunduva. Amém, vamos estar aí, já temos mencionado, né, há pouco aí, que estaremos com os irmãos aí, vai ser bênção de Deus, né? Não porque eu vou estar lá, porque nós já marquemos um encontro, e o dono do encontro está lá já esperando nós. Deus abençoe a tua vida, o teu lar. Deus abençoe a irmã Liane Santos, paz. Pastor, peço oração por mim e minha família, peço o maná e um louvor dos irmãos, amém. Nós vamos ler um maná aí que tem pedido a irmã Cassiane, né? Que Deus abençoe a sua vida, irmã Cassiane. E já vamos ler. Porque pela graça sois salvos, mediante a fé, isto não vem de vós, é dom de Deus. Efésios 2:8. O maná para a irmã Eliane diz assim, porque João, né, já recém saiu aí esse versículo, né? Pouco aí saiu, né? E aqui saiu de nós. Temos aí, ó. Porque João, na verdade, batizou com água, mas vós sereis batizados com o Espírito Santo, não muito depois desses dias, Atos 1:5, né? Deus confirmando aí a palavra, né? Deus abençoe, então, a irmã Eliane Santos, né? Deus abençoe meu amigo Fernando Quaresma, diz bom dia, meu amigo, né? Peço oração, vamos estar orando, Fernando, né? Vamos estar orando que Deus possa
te dar vitória. Deus abençoe aí o Neuci Silveira, né, irmão do irmão Gilmar, né, também aí do irmão Josias, né, irmão Salatiel. Meu abração para vocês. Deus abençoe o irmão Silvio Polatini. Estamos na sintonia, pastor. Tira um maná para mim. Né? Vamos estar lendo aqui, ó. Diz assim: aceitai a minha correção e não a prata. É o conhecimento mais do que o ouro fino escolhido. Provérbios 8 e 10, né? Por isso, Salomão, né, irmão Silvio, pediu sabedoria para Deus. Ele pedindo sabedoria, né? Ele teria tudo as demais coisas, né? Que Deus possa abençoar a sua vida. Deus abençoe o Dete, né? Que esteve de aniversário, meu abração para ti, irmão Dete, né? Irmão Silvio, lá em Cascavel, né? Deus abençoe a sua vida, a sua família aí, todos os demais irmãos, mano, aqui no país da Argentina. Deus abençoe a irmã Luciana Dornelles. Quero homenagear meu sobrinho Heitor, que estará de aniversário dia 28 desse mês. Que Deus abençoe muito você. Curta teu dia, meu amorzinho da tia. Deus abençoe, né? Às vezes ele quer cantar comigo. Antes ele disse que ia cantar, né, um louvor aqui, né? Mas quem sabe ele ainda venha, né? Que Deus possa abençoar nossos filhos, né, irmão? São bênção de Deus. Irmão Everaldo, paz do Senhor, pastor Nazir. Temos assistindo no trabalho junto com o irmão Anildo. Saudado, irmão Anildo, né? De ouvir a voz dele, claro. Quando estamos longe, podemos dar uma ligada um para o outro, né? E falar. Bênção de Deus também, irmão Rafael, né? Que Deus possa abençoar ricamente a vida de vocês. Meu abraço, irmão Pedro Lima, em 3 de maio, né? Que Deus abençoe a sua vida, né? Que está aí pastoreando, está aí trabalhando, né? E nós temos certeza que Deus tem vitória, né, para a sua vida, né? O nosso Deus, ele é poderoso, né? Deus abençoe, né, cada um dos nossos irmãos que estão conosco aí, né? Que Deus possa abençoar ricamente a tua vida, o teu lar, em nome de Jesus, né? E nós temos aí, irmãos, né, diversos irmãos participando. Que Deus possa abençoar ricamente, né, a tua vida, em nome de Jesus, né? Nós vamos adiante, irmãos, né? Nós vamos adiante, nós temos aí mais algum louvor, né? Daqui um pouquinho, irmã Junaína vai passar aqui, né? Nós vamos estar louvando o santo nome do Senhor. Nós vamos ouvir o louvor aí que o nosso irmão pastor Valmir tem pedido. Irmãos, às vezes muda tudo aqui no YouTube, né? E aí os louvores começam a sair, termina um louvor e já vem, né, aí comentários. Então a gente escolhe o louvor, mas parece que o inimigo, ele é furioso, né? Mas que Deus possa abençoar. Então a gente tem que, não pode arredar o pé, tem que, né, estar ali, né, para fazer bem feito as coisas para Deus, né, irmãos? Irmã Gessi Nunes, né? Ainda não tinha mencionado, irmã Gessi, irmão Jair, né, o Emanuel, que Deus abençoe aí. Também, né, o outro gurizinho, né, que Deus abençoe. Também as gurias, que Deus abençoe, irmão Brena, irmão Josi, irmão Pedro, né, a irmã Maura, pastor Gelson Moura, que está conosco desde o início, né, a irmã Fante, né, os filhos, né, que Deus abençoe, irmão Jean, irmã Mari, pastor Dirceu, irmã Nice, irmão Vardo, né, todos vocês, o Adilson, né, que Deus abençoe ricamente, povo que mora no nosso coração aí. Todos vocês, São José das Missões, né? Deus abençoe a vida de vocês. Deus abençoe a irmã Terezinha Brito Kozlowski, pouco mencionamos aí. Deus abençoe a irmã Gessi, diz paz do Senhor, estamos na escuta. Peço um louvor para todo o povo primitivo. Deus abençoe, peço maná. Amém. Diz assim: e conhecereis a verdade, e a verdade vos libertará. João 8 e 32, né? Deus abençoe, Deus confirmando a palavra. Meu abraço, irmão Elcio, irmã Cláudia. Grande culto hoje lá,
né? Também irmão Valdo Cir, também irmão Alaércio, né? Irmão Rogério, Deus abençoe, irmão Dias, aí na área dos Índios, né? Também aí irmã Altiva, Indaltro Filho, né? Que Deus abençoe a vida de vocês, toda a família, todos os companheiros aí, que Deus possa abençoar, né? Os irmãos de Coronel Bicaco, pastor Isaías, irmã Liliana, os irmãos da Vila Turvo, os irmãos, irmã Norilda, companheirona aí de Galpões, toda a família, meu abraço, todos os irmãos de Galpões, né? Miraguaí, pastor Fernando, irmã Catiane Moura, né? Toda a família também, meu grande amigo, irmão Jair Pacheco, Deus abençoe a sua vida, né? Irmão Cinda, toda a família aí, pastor Silva, irmão Vera, no Irapuá, todos os companheiros aí, também lá na Mânica, Deus abençoe todos os irmãos aí, em nome de Jesus, né? Que Deus abençoe, irmão Tiago, até fim de semana vai estar por casa, irmã Andressa em Santo Augusto. Irmã Fabiana e família, irmão William e família em Campos, os irmãos, a sua família, né? Seu Valdomiro, Deus abençoe aí, irmã Maria, irmão Vir, irmã Maria Martins, a irmã Daís, a irmã Vera, né? Que Deus abençoe, irmão Gabriel, todos os irmãos aí camponovense, meu abraço para vocês, que Deus venha abençoar ricamente, né? Também aqui, os nossos companheiros, irmã Luciana, família, irmã Antônia e família, irmã Irani e família, irmão Lucas e família, irmã Rúbia e família, né? Somos gratos a Deus por a menininha, né? Eu acho que é Isabelle, uma coisa assim, é diferente aí um pouquinho aí o nome dela, né? Que veio para casa, né? Ontem, bênção de Deus para esse casal que tem feito um propósito e Deus tem abençoado, Deus abençoa a Paloma aí, irmão Dauri e família, irmão Davi e família, irmão Douglas e família, né? Deus abençoe ricamente a vida de vocês, né? O Rian, aí a família, que Deus possa abençoar ricamente em nome de Jesus.

Graças a Deus, graças a Deus. Aí ouvimos, né, esse louvor abençoado, né, que Deus abençoe os nossos irmãos. Deus abençoe a irmã Bernardina Monteiro, né, o seu esposo, a irmã Márcia Camargo, seu esposo, né, irmão Silvio aí, é, também aí o esposo da irmã Bernardina, irmão Ironi, que Deus abençoe ricamente, né, a vida de vocês, né, que Deus possa abençoar ricamente, né, Deus abençoe o tio Sebastião aí, né, também a irmã Noilda, que estiveram conosco também, né, foi bênção de Deus aí, né, a presença dos irmãos conosco aí no sábado, né, que Deus possa abençoar ricamente, né, a vida de cada um de vocês. Nós vamos continuar ouvindo os louvores, nós queremos ouvir, né, irmãos Viana cantando um louvor abençoado, né, que Deus abençoe a tua vida, ao teu lar. Daqui um pouquinho vamos ouvir, né, aí as mensagens que têm chegado para nós.

Graças a Deus, graças a Deus. Aí ouvimos, né? Esse louvor abençoado, né? Que Deus possa abençoar os nossos irmãos que estão aí conosco. Vamos ouvir mais um louvor aí com os irmãos Viana, né?

Graças a Deus, graças a Deus. Aí ouvimos esse louvor abençoado, né? É maravilhoso, né, irmãos? É saber, né, que alguém pagou um preço, né, na cruz do Calvário, mas também a Bíblia fala que os primeiros cristãos, e Jesus veio para essa finalidade, irmãos, né? Mas os primeiros cristãos, né, foi diferenciado, porque muitas vezes nós não queremos se sujeitar a caminhar, gastar um troquinho, né, para botar de gasolina, ajudar numa programação, né, ser um fiel dizimista, ser um colaborador da obra do Senhor. E nós vimos aqui, irmãos, que eu meditando que a palavra diz, irmãos, que um dia a terra, o mar vai ter que devolver. E eu vendo, irmãos, essas vidas que os leões destruíram, que eles comeram, né, esses cristãos, eles foram estraçalhados, eles foram comidos por leões, mas um dia eles ressurgirão, irmãos, juntamente com o Rei dos Reis e Senhor dos Senhores, Então, irmãos, quando morre, né, parte para a eternidade um cristão, ele não morre, irmãos, ele passa da morte para a vida, né? E eu tenho certeza que Deus, ele está, às vezes você está aí, trocando Jesus por mínimas coisas, você está aí, achando que os vícios, a prostituição, achando que a idolatria, as vaidades dessa vida, elas... Ah, mas eu vou ficar mais bonita, mas eu vou ser elogiada por alguém, elogiado por alguém. Isso é tudo vão, irmãos, isso é tudo vaidade, isso passa. Até a beleza, irmãos, ela passa, é um tempo, Mas aqueles, a Bíblia diz que aqueles que caminham com Jesus, eles correrão, eles não se cansarão. Eles serão que nem águia, né? Que renovarão as suas forças. Eu quero te dizer, o nosso Deus, ele dá vigor para aqueles que não têm força, aqueles que não têm ânimo. Ele dá coragem, ele dá o prazer. Talvez nessa manhã você se encontre aí desanimado, né? Mas o nosso Deus, ele é um Deus de vitória, né? Ele é um Deus que está pronto para te abençoar, né? Nós vamos ouvir aí mais alguns louvores, que Deus abençoe a tua vida, o teu lar. Daqui um pouquinho vamos ouvir aí os áudios que têm chegado, que Deus possa abençoar ricamente a tua vida.

Graças a Deus, graças a Deus. Aí ouvimos, né, irmãos? E esse louvor maravilhoso, né? Que Deus abençoe aí a tua vida, o teu lar, né? E que Deus abençoe a tua família. Nós temos certeza que Deus tem vitória para a tua vida aí.

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0: Graças a Deus, graças a Deus. Deus abençoe o irmão Neuci Silveira, né? É, está saindo aí de Santa Rosa, né? Ouvindo a programação, Deus abençoe a sua vida, diz que está uma benção. Deus abençoe a irmã Eliane, de Tenente Portela, né? Estará com eles aí no culto, né? É, Deus abençoe a Igreja Evangélica Pentecostal Brilhando com Jesus, né? O grande culto aí estará. Irmã Tati, irmão Léo aí, Deus abençoe, né? Dia 29 de agosto, né? Deus abençoe, então, no sábado aí. É, que Deus abençoe o irmão Pedro Niller, irmã Eliane, que são colaboradores da programação. Diz que o programa tá uma benção, ela pede um louvor, né? Deus abençoe a vida de vocês aí, né? Irmão Marino está escutando aí. Deus abençoe a sua vida, irmão Marino. É, foi benção de Deus aí o trabalho. No sábado à noite, domingo à noite, né? Aí no irmão Sadi Lima, bênção de Deus. Somos gratos a Deus pela vida de vocês. Que Deus possa abençoar ricamente, né? Deus abençoe aí também, né? É, irmão Jair Padilha, né? Aí Bento Gonçalves, meu grande amigo, está trabalhando e ouvindo a programação. Meu abraço para você e todos os trabalhadores, né? Deus abençoe aí, irmão Daurierce e família. Maravilha de Deus, passa um louvor para a audiência. Pano Branco, Deus abençoe, irmão Daurierce aí, né? Nós vamos rodar aí um outro do Benedito Felizardo, irmão Dauri. Já temos aí de jeito. E eu sei que vai ser benção de Deus, né? Deus abençoe aí toda a audiência, irmão Dauri. Envia, né, um saludo. Irmão Anildo, paz do Senhor Varão, tô na escuta. Deus abençoe, irmão Anildo aí, toda a família, que Deus possa abençoar ricamente também a família da fé, né? O nosso Deus é fiel. Nós vamos ouvir, né, esse louvor, irmão Dauri, né? Vamos escutar aqui, né, o louvor Arrebatamento, né? Que Deus abençoe os nossos irmãos aí, né, que nos ouve aí nessa manhã maravilhosa, né? O nosso Deus, ele é um Deus poderoso e ele tem vitória, né?
1: Amanhã também quero saudar todos os irmãos, ouvintes da programação, com a paz do Senhor. Estava aí lidando, né, com as massas de bolo. Agora, no intervalo, vamos louvar o nome do Senhor, né? Dar graças a Deus por tudo, porque Deus tem cuidado de nós, tem sido o nosso refúgio, a nossa fortaleza, o nosso socorro bem presente.

Graças a Deus, aí ouvimos esse louvor. Vou cantar mais um louvor aí, com a irmã Janaína, ela pode escolher. Aí um louvor que Deus abençoe, né, os nossos irmãos que nos ouvem, a irmã Edith, que sempre gosta de ouvir, irmão Josias, que tem pedido esse louvor, que Deus abençoe.

0: Amém, Jesus.
1: Graças a Deus, irmãos, aí ouvimos esses louvores que foram entoados ao Senhor nosso Deus, que Deus possa abençoar a tua vida, o teu lar. Nós vamos ouvir louvor, irmão Dauri, que o Senhor tem pedido aí o pano branco, vamos ouvir aí arrebatamento, né?

Graças a Deus, graças a Deus. Aí ouvimos, né? Esses louvores abençoados, né? O nosso Deus, ele tem dado vitória, né, para o seu povo. Tem cuidado de cada um, né? E eu tenho certeza que Deus, ele tem vitória para mim, ele tem vitória para ti. Deus abençoe, os nossos irmãos. Aí tem

continuar adiante, né? Já temos aí 11h30 e nós vamos trazer uma palavra, né? Que Deus abençoe a tua vida, o teu lar, que Deus abençoe, né? A tua família. Nós queremos, nessa manhã, estar aqui, irmãos, trazendo, né? Uma palavra aí e que Deus possa te abençoar ricamente, né? Em nome de Jesus, porque o nosso Deus, ele é fiel e ele tem vitória para mim, para ti. Deus, ele tem vitória, né, para as nossas famílias.

razão que está conosco aí nessa manhã, né? Que Deus abençoe a tua vida, Deus abençoe o teu lar, Deus abençoe. É, nós temos aí, irmão Valdocir Machado, irmão Rafael Dresser, bom dia. É, irmã Maria Amaral Paz, pastor, oração. Peço oração pelo meu neto Alain, amém. Deus abençoe meu primo Albino Silva, né, sua esposa aí no Paraná. Deus abençoe ricamente a tua vida, meu querido. É, Deus abençoe meu Rosiclé Cavaleiro, bom dia. Né? É, Deus abençoe a irmã Rúbia Paz, ela parabeniza aí o Heitor pela. Pelo seu aniversário aí, né, na sexta-feira, né, ela envia aí, né, os parabéns, né, pro Heitorzinho, que Deus possa abençoar ricamente. Deus abençoe Ieda Dressler, bom dia, pastor, peço uma oração, estaremos orando, né.

Deus abençoe todos os irmãos que estão conosco nessa manhã. Irmãos, eu estava aqui, o inimigo ele tenta de várias formas, né, nos impedir, né? Então a gente, se não cuidar, se não vigiar, não entender, pode sempre ter um transtorno aí, né, nesse projeto de programação, né? O inimigo ele quer entristecer, ele quer falar com alguém. Tanto o Senhor, veio também Satanás entre eles apresentar-se perante o Senhor. Então o Senhor disse a Satanás: de onde vem? E respondeu Satanás ao Senhor e disse: de rodear a terra e passear por ela. Perguntou o Senhor a Satanás: observaste o meu servo Jó? Porque ninguém há na terra semelhante a ele, homem íntegro e reto, temente a Deus, e se desvia do mal. Ele conserva a sua integridade, embora me incitas contra ele, para o consumir sem causa. Então Satanás respondeu ao Senhor: pele por pele, e tudo quanto o homem tem dará pela sua vida. Estende, porém, a mão, toca-lhe nos ossos, e sua carne verás, se não blasfema contra ti na tua face. E disse o Senhor a Satanás: eis que ele está em teu poder, mas poupa-lhe a vida. Então lhe saiu Satanás da presença do Senhor e feriu a Jó de tumores malignos, desde a planta do pé ao alto da cabeça. Jó, sentado em cinza, tomou um caco para com ele raspar-se. Então sua mulher lhe disse: ainda conservas a tua integridade, amaldiçoa Deus e morre. Mas ele lhe respondeu: fala como qualquer doida. Temos recebido o bem de Deus e não receberíamos também o mal? Em tudo isso não pecou Jó com os seus lábios. Aí está, irmãos, uma palavra, né? Aí está uma palavra, irmãos, fiel, né, e verdadeira, que ficou escrita aqui para que nós, quando fossem impacientes, a palavra diz que é para

0: nós ter a paciência de Jó. Quando nós fosse, irmãos, alguém que não tivesse coragem, era para nós ter essa coragem de Jó. Quando nós não tivéssemos ânimo, ter esse ânimo, essa postura de Jó. Nós vimos, irmãos, que na caminhada de Jó, aqui apresenta uma história depois de Jó, um homem, não cita de que linhagem Jó vinha, só conta a história de Jó, e conta ainda essa história depois que Jó, ele já é casado, depois que ele tem 10 filhos, depois que ele tem noras, genro, netos, mulheres, como poderia ter um homem naquela época? Bem que poderia, porque alguma poderia ser diferente da outra, mas não. A Bíblia relata, irmãos, que ele tinha só essa. E agora nos diz a palavra do Senhor que num daqueles momentos que os anjos, eles vêm ações, outros são incumbidos de trazer vitórias, outros são incumbidos de vir destruir aquele que impede da vitória chegar em nós. E outros são incumbidos de rodear o Rei dos Reis e Senhor dos Senhores, o nosso Deus. E ali cantar santo, santo. E tem um à direita do Pai que está sentado. E ele é digno de receber também essa adoração. E não só dos anjos, mas de mim e de ti, que somos gratos a Deus pela vida. Somos gratos a Deus por tudo que Deus ele tem feito por nós. E agora nos diz, irmãos, que os anjos vêm voltando e Deus, filho, veio esse pedido aqui, Você levou a resposta desse, levou daquele, sim. Mas nessa presença que se chega, os filhos de Deus, a Bíblia diz, irmãos, que se chega Satanás, porque não tem outros que vai se chegar, senão os filhos de Deus, eu creio os anjos. Eu não creio de outra maneira, não tem como provar de outra maneira. Se se chega Satanás, Satanás não chega lá para adorar a Deus. Sabe o que ele chega a fazer? Denunciar o cristão, denunciar o homem, a mulher quando falha. É como disse Paulo, todos os dias o acusador chega e me aponta o dedo, e ele aponta para mim e para ti. Sabe quando nós sentimos que o demônio, o inimigo da nossa alma, ele aponta? É quando nós somos fiel a Deus. Porque senão ele não aponta. Nós somos morno, nós somos morto espiritual, nós somos frio. E aí nós não sentimos diferença se está certo, se está errado. Estamos tomando a Santa Ceia e fazendo errado. Estamos cantando e falando dos outros. Estamos pregando e falando dos outros. Falamos em jejuar e não jejuamos. Falamos em orar e não oramos. Estamos desobedecendo completamente a palavra do Senhor. E aqui nos diz a palavra que Jó, ele pega, irmãos, e ele está ali quietinho, está adorando a Deus. Eu como adversário astuto, aí quando ele chega, Deus olhando, talvez ele estivesse falando para os anjos, talvez ele estivesse dizendo para Jesus: filho, observa, porque a Bíblia diz que ele desceu dele, ele já estava lá, Jesus. Observa aquele homem ali, o quanto ele é temente a mim, o quanto ele é obediente, o quanto ele jejuma, o quanto ele se desvia do mal. A integridade dele é para mim, a obediência. Os anjos estão ali e observando o Pai, o Rei, o Deus de todo o universo, o Todo-Poderoso falar. E ele vê que Satanás vem chegando. Ali vem o cara deslavado. Ali vem o cara sujo, acostumado a perseguir os meus servos. Esse aí é o culpado de muitos. É? E quando você chega, Deus diz: de onde vem Satanás? De passear, de rodear a terra e passear por ela. É? É? Você vem, no mínimo, é? O teu serviço é só vir entregar aos outros. É só vir pedir para ceifar almas de alguém que se distancia de mim. Daqueles que não obedecem, é? Daqueles que desaforeiam o pastor, o atendente, a dirigente do circo de oração, aqueles que falam mal, aqueles que inventam calúnia, né? E ele fica ali, meu serviço, né? Mas e aí você tem observado aquele lá, ó, ah, qual é? Jó, aquele lá, você tem observado, você rodeia, ah, não tem força que consiga contra a vida dele, ah, você não sabe, porque a minha mão é sobre a vida dele. Ele é temente, ele é obediente, ele é sincero. Hã? E Satanás astuto diz: mas estende a tua mão. Deus nunca vai estender a sua mão. Pode se esquecer disso. Deus nunca vai estender a mão contra um justo, contra um obediente. Ele vai estender a sua vara contra o desobediente. Com o obediente ele não vai estender a sua mão, não. Agora Satanás queria que Deus tocasse, e ele teria algo para apresentar, viu? O mais obediente, o pai dele, o Deus dele, se levantou contra ele. Não. Ele disse, ó, pele por pele, e o homem vai dar tudo pela sua vida. O homem vai dar tudo, pele por pele. Ele disse, ele está nas tuas mãos. Eu vou te entregar ele nas tuas mãos. Só poupe a vida dele. A Bíblia diz que ele não perde tempo em descer de lá, ele nem vai denunciar os demais. É isso que eu quero tocar. Esse tem investido contra mim. Esse aí tem me desafiado. Esse aí muitos, ah, eu não tenho, eu não consigo chegar perto dele, perto da família, porque ele apresenta sacrifício ao Deus Todo-Poderoso. E eu não tenho, então, agora eu ganhei ordem, agora eu vou lá, né? Eu quero te dizer uma coisa. Às vezes você vê alguém lutando, e você levanta, tua vai, viu, me perseguiu. Você vê alguém na enfermidade, viu, se levantou contra mim. Mas quem sou eu? Quem é você para bater no peito e achar que não somos falhos, que não somos errantes? Agora Deus, ele olha para a nossa perfeição, né? Será que nós simplesmente podemos ser igual aquele rei que estava na sua cama, Ezequias? Será que nós podemos virar para o canto com a enfermidade que temos, com as tristezas, com aquilo que praticamos contra Deus? Ah? Quando somos desonestos, será que nós podemos se virar para o canto e dizer, Senhor, se o Senhor pode se lembrar que eu tenho sido obediente, sincero, eu sei que deixei minha casa a desejar, né? Às vezes nós queremos ser certinho, mas a nossa casa pode entrar bebida, pode entrar qualquer tipo de coisa dentro da nossa casa, pode haver prostituição, né? Pode haver mentira, engano, né? Vícios, pode haver falatório, não. A nossa casa ela tem que ser santificada. Às vezes por deixar que um fuxiqueiro habite dentro do nosso lar, é que a vitória não chega. Às vezes um falador, alguém tentando, gemendo, carregando a cruz, e dois ou três lá martelando, e dois ou três lá, o pastor Nazir, mais algum, criticando, falando dele, Agora a palavra do Senhor diz, irmãos, que Jó está ali tranquilo, trabalhando, ó, eu sei que obedecendo, Deus está me guardando, mas do nada vem uma enfermidade, do alto da cabeça até a planta do pé, ali, irmãos, é uma lepra, tumores, e agora Jó, de um dia para o outro, começa a feder, catingar. Ele tem a voz. Ele ainda caminha. Ele tem dificuldade para tudo, se vestir, suas necessidades. E aí, irmãos? Se o senhor não me desse carro, eu desisto. Se o senhor não me desse cargo, eu desisto. Se o senhor não mudar meu esposo, desisto. Se o senhor não mudar minha esposa, desisto. O que que está te impedindo de você ser um crente de verdade, uma crente de verdade? Abandonar a vaidade, a mentira, a avareza. Abandonar a idolatria, abandonar a prostituição. Aí você pode caminhar bonitinho, você pode, né, santinho. Mas a tua mente é uma oficina de Satanás. Você não vela em orar, em jejuar, Senhor, limpa a minha mente, limpa meu coração. E não é só pensar, você tem que pedir para Deus, Deus, purifica, é corpo, alma e espírito. Tem gente que diz que, Deus quer o coração, Nós sabemos que o corpo, ele desce para a tumba, então, não, é corpo, alma e espírito, Tanto que o corpo desce, ele vem do pó, volta para o pó, O espírito, ele volta para Deus, e a alma, meu amigo, minha amiga, é você que dá a direção. Como é que está a tua vida? Como é que está o teu andar, Eu quero te dizer, Jó está ali. As horas se passam tão depressa, irmãos, e nós precisamos apurar. E aí, irmãos, a esposa dele chega, olha para aquele homem com caco de teia se rapando, aquelas feridas. Satanás chega lá deslavado, e aí? Não, ele ainda retém-se. Mas permita que eu toque no que ele tem. Ele destrói tudo, Satanás destruiu tudo, tinha destruído, aí toca nele, é o versículo que eu fiz leitura, já tinha destruído tudo, aí o que que aconteceu? Aí vem a esposa dele, a queridona dele, que ele escolheu para casar, bonita, mãe dos filhos dele, mulher especial, nunca talvez levantou a voz, mas agora empresta os lábios para Satanás, porque Satanás ganha até os lábios dela. Só que Deus não permite a morte dela, porque Deus tinha um projeto com ela ainda. E ela disse: ainda retens o teu conserto, ainda tu é obediente ao teu Deus, amaldiçoa teu Deus e morra, homem. E ele disse: ô, mulher, como a doida tu fala, recebemos bem do Senhor. E agora não podemos receber o mal, Bendito seja o nome do Senhor. Alguém levantou o dedo, o Jó pecou. Alguém aponta para nós, É só de errado, eles estão do nosso lado. Estão comendo, bebendo, estão sorrindo, Estão na festa, estão na carona, Estão dando glória, mas é dar uma coisa errada, solta a porta do barco, é dar uma coisa errada, não, eu já não é mais comigo, Se sentimos santo, superior aos demais, mesmo que fosse verdade, Irmãos, e quando você estiver na prova, quem vai estar do teu lado, Ama teu próximo como a ti mesmo. A Bíblia diz que em tudo não pecou Jó. A Bíblia diz que no 42 ele disse: eu sei que o meu Redentor vive e em breve ele se levantará ao meu favor. Diga esse mesmo versículo: Deus é na tua vida. Eu tenho certeza que Deus tem vitória para ti. Nós vamos estar orando. E eu tenho certeza que Deus vai te dar vitória. A vitória já é tua. Reconcilia com ele nessa manhã, Abandona essa lepra do pecado, abandona a prostituição, abandona os vícios, abandona de você emprestar tua língua para Satanás, encosta o ombro dessa pessoa que sempre esteve ao teu lado, sempre fez de tudo por você, e diga: olha, meus filhos, olha, meu esposo, olha, minha esposa, olha minha mãe, olha meu pai, é? Vou caminhar junto contigo, vamos dar as mãos, vamos chorar junto, vamos buscar o Senhor pela madrugada, é? Vamos superar essa época ruim, é? Vamos superar esse momento difícil, é? Porque o Senhor vai nos dar vitória. E eu tenho certeza que Deus tem vitória, né? Tem alguém nessa manhã que tem uma escolha a tomar, né? Ore ao Senhor, Ele vai te dar direção, né? Ele vai te mostrar o que você precisa ver, Ele vai te ensinar o que você precisa aprender, e Ele vai te falar o que você precisa ouvir. Oramos a Deus, Senhor nosso Deus e nosso Pai. Obrigado, Deus, por essa oportunidade. Obrigado, Deus, por essa manhã maravilhosa, por cada homem, mulher, jovem, criança, ó Pai, que orou, conosco, e que ainda vai orar, ó Pai, quando ouvir, quando assistir essa live, ó Pai, que ainda vai ser tocado pela Tua mão, e sendo as mãos santas de poder, ó Pai. Meu Deus, trabalha no coração de cada um, abençoa os demais programadores que estarão fazendo a programação no decorrer, abençoa a irmã Edi, abençoa o irmão Adão, abençoa os demais, Iduíno Zavalho, ó Pai, teu servo, ó Pai, o Senhor sabe das necessidades do teu servo, abençoa a vida dele, abençoa o seu lar, ó Pai, em tudo, Deus, nós te agradecemos e te louvemos, Jesus, amém. Deus abençoe os nossos irmãos, é a irmã Liliane Nascimento Borges, saudade de vocês, povo, é, irmão Sérgio, meu abração. Também o pastor aí, Deus abençoe a vida de vocês, meu grande amigo. Deus abençoe a Marlete Maria Coco, né, minha amiga. Deus abençoe a tua vida, Marlete. Deus tem vitória para a tua vida, tá? Deus é fiel. Deus abençoe o pastor Arthur da Costa, meu grande amigo aí em Santo Augusto. Vamos marcar aí para você estar aí tocando harpa, cantando, tocando gaita, pregando. Deus abençoe.
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0: 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Diz o Maná, orando em todo tempo, com toda oração e súplica no Espírito e vigiando nisto com toda perseverança e súplica por todos os santos. Efésios 6 e 18, aí para a meditação da nossa irmã. Temos aqui participações, disse... A paz do Senhor, eu, Sueli, minha filha Tatiane, estamos na escuta do programa, que está uma bênção. Pedimos um hino à escolha do programador. Deus te abençoe, irmã Sueli, nessa manhã, que o Senhor me abençoara a irmã Tatiane também, né? Aí na audiência do programa Victoria en el Valle. Deus bendiga, o próximo louvor oferecemos para vocês. Irmã Hilda nos diz, glória a Deus, está aí na companhia da programação. Deus te abençoe, irmã Hilda, que o Senhor venha a bendecir tua vida. Temos aqui participações através de áudios.
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2: Estamos aquí, na escuta do programa, está uma benção a palavra. Verdade mesmo, irmão. Posso sentir a presença de Deus aqui no meu lar. E ali, meus irmãos, seguir em frente, falando a verdade. Deus está contigo, irmã Maria. Pode cantar um hino aí ao vivo aí com a sua esposa, para nós que temos aqui na escuta. Sou eu, Mabel, daqui de Lajado Paixão.
0: Deus abençoe, irmã Mabel, os irmãos aí de Lajado Paixão que estão ouvindo a programação. A irmã Terezinha de Santa Rosa também está aí na audiência da programação. Deus abençoe, irmã Terezinha.
3: Pastor Jesus, irmã Mariela. Mariel, temos na escuta. Uma bênção de Deus, a mensagem. Estamos nos alimentando aí na presença de Deus. Maravilha de Deus. Se possível, irmão, roda um louvor para nós aí com os Polatina. A escolha do irmão aí, do programador, hein? Deus abençoe.
0: Que Deus abençoe, pastor Osmar, missionária Simone, nessa manhã, programadores aqui da FM Renascer também. Quinta-feira, Deus venha abençoar, pastor Osmar, irmã Simone. Também irmão Paulinho Stasiak, né? Irmã Cristina, diz a paz de Deus, estão na audiência da programação. Deus abençoe, irmão Paulinho Stasiak, irmã Cristina, programadores também aqui da Rádio Renascer de sexta-feira. Deus venha abençoar aí a vida de cada um de vocês que estão acompanhando a programação.

Ahí escuchábamos a los hermanos Polachini cantar esta hermosa alabanza. Está ahí ouvindo a programação, irmão Celso, de Criciúmao. Deus abençoe, irmão Celso. Deus abençoe aí a sua família. Irmão Celso está aí na audiência, pedindo louvor também nessa manhã. Que Deus te abençoe, irmão Celso. Deus abençoe a sua família que estão aí ouvindo a programação.

Deus abençoe nossos irmãos que estão participando. Nós vamos aqui, irmãos, ler a lista dos irmãos colaboradores. Deus abençoe cada um de vocês. Vamos aqui ler a lista dos irmãos colaboradores, que é a irmã Roselina, a irmã Maria Mendes Cavalheiro, a irmã Margarita Moraes, e a irmã Lourdes, a irmão Roberto, a irmã Miriam, a irmã Mariela e o irmão Marcos. Deus lhe abençoe a todos vocês aí, colaboradores da programação. Que Deus venha recompensar e abençoar vocês. Nós vamos aí depois estar passando um louvor aí, irmã Mariela, para os irmãos colaboradores também. Aí com banco na glória aí. A irmã pode preparar esse louvor aí para nós ouvir. Deus abençoe a todos os ouvintes aí que estão na sintonia aí, sendo abençoado pela palavra do Senhor e também os louvores. Deus abençoe já a continuidade aí com a irmã Mariela, passando os louvores a pedido aí dos irmãos, para todos aí. Que Deus abençoe a amada audiência, em nome de Jesus.

0: Está aí na audiência nosso irmão Jorge Luiz Machado, a paz de Deus, estou na escuta. Deus abençoe sua vida, irmão Jorge Luiz Machado, aí na audiência da programação. Que Deus venha abençoar a sua vida. Temos aqui participações, vamos estar ouvindo aí o áudio da nossa irmã Maria Mendes Cavalheiro, né, que está participando nessa manhã também.
1: Oração. Senhor, irmã, estou na escuta do programa, toma benção. Peço um louvor à escolha da irmã. Oração.
0: Que Deus abençoe a nossa irmã Maria Mendes Cavalheiro aí na audiência da programação também nessa manhã.

Vamos estar aí passando louvor para nossos irmãos aí, para nosso irmão Celson também, né, que está na companhia da Rádio Renascer, pedindo louvor com Daniela e Samuel. Nossos irmãos aí de Criciúma, que estão ligadinhos conosco.

E gol para nós também, nosso irmão Pedro Alves, né, aí de Bicaco, está na audiência da programação. Deus abençoe sua vida, irmão Pedro, os irmãos aí de Bicaco que estão ligadinhos conosco. Ele nos comentava que a Rádio Renascer é uma bênção aí no seu lar. Deus abençoe sua vida, irmão, obrigado pela audiência. Deus abençoe aí a sua família também que estão na audiência da programação. O irmão está pedindo louvor aí, aonde foi parar o amor?

Deus abençoe a todos os nossos irmãos aí que estão participando, também o irmão Valdemar, todos os outros irmãos aí que participaram. Vai minha saudação a todos aí, os irmãos do Brasil também, a irmã Iracema, irmão Candinho, todos vocês em uma saudação e um abraço, e que Deus abençoe aí por Santa Rosa e todos os irmãos, 3 de maio, em todos os lugares aí que recebo meu abraço, minha saudação aí. Fiquem todos na paz do Senhor Jesus.

Agora nós vamos estar aí dia 12, 13 aí de setembro, nós vamos estar em 3 de maio aí, juntamente com o pastor Roberto aí num trabalho de campanha evangelístico. Os irmãos que querem chegar até lá, participar conosco, são bem-vindos aí na Igreja Missionária de Jesus Cristo aí na Boa Vista do Buricá. Deus abençoe a todos aí, fiquem na paz do Senhor Jesus.

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1: São as 3:00 minutos.

Essa quarta-feira, né? Dia da programação Vida Missionária. A partir das 13 horas aí, temos a programação. É, vamos dar aqui uma melhorada nos cabos, né, que estão aí com algum problema. Eu

Vamos ler aqui a Bíblia Sagrada, então, nas cartas de Pedro. Capítulo 1, e o versículo 15, que diz assim. Mas como é santo aquele que vos chamou, sede vós também santos em toda a vossa maneira de viver. Porquanto escrito está, sede santos, porque eu sou santo. E se invocais por Pai aquele que sem acepção de pessoas julga segundo a obra de cada um, andai em temor durante o tempo da vossa peregrinação. Sabendo que não foi com coisas corruptíveis, como prata ou ouro, que fostes resgatados da vossa vã maneira de viver, que por tradição recebeste dos vossos pais, mas com o precioso sangue de Cristo, como de um cordeiro imaculado e incontaminado. Vamos fazer uma oração neste momento, agradecendo a Deus por este dia, esta tarde, por este momento que estamos aqui para levar até o teu lar esta programação, os louvores, a palavra, também uma oração em teu favor, em meu favor. Vamos orar unidos e Deus é aquele que pode responder a nossa oração e nos abençoar sobremaneira, além daquilo que nós imaginamos, né? Além daquilo que merecemos, Deus pode nos abençoar. Ó Deus maravilhoso, santo, poderoso Pai, nós louvamos a Ti por estarmos na Tua presença nesta tarde, levando até os irmãos esta programação, até os lares, Senhor, aqueles que estão escutando. Eu sei, Senhor, que pode ser muitas pessoas, ó Deus. Senhor, eu sei que pode ter bastante pessoas necessitadas, enfermas, tristes. Senhor, pessoas que estão necessitando de algo novo na sua vida, de forças, de alegria, de paz, Jesus. Venha dar vitória, Senhor, em nome de Jesus, para este irmão, essa irmã, este amigo ouvinte, Pai. Venha dar uma vitória nessa tarde. Estende tuas mãos, Senhor, poderosas. Diz que a sua mão não está encolhida, Pai. Somente, Pai, o que faz divisão entre nós e o Senhor é os pecados, as iniquidades que cometemos. Mas, ó Deus, estamos aqui humildemente na Tua presença, pedindo perdão das nossas falhas e misericórdia para que o Senhor venha nos abençoar. Ó Deus, fala conosco esta tarde, abençoa esta programação, Pai. São minutos que vamos estar aqui, Pai, e o Senhor pode nos abençoar. Nos guarda, Pai, em continuação. Em nome de Jesus. Vamos ouvir aqui um louvor, né? Como no início aí deu alguma corte aí na transmissão, mas vamos ver se conseguimos fazer esta programação aqui da melhor maneira possível. Vamos ouvir aí um louvor da Harpa Cristã que disse a formosa Jerusalém. Este hino, se não me engano, é o hino 26 da nossa Harpa Cristã. Ouça este louvor, então.

Esse hino diz quão glorioso cristão é pensares na cidade que não tem igual, né? Muitas vezes, irmãs, precisamos refletir, meditar, né, sobre esta maravilhosa cidade. E o irmão aí, nós ouvindo um pregador, ele diz que não é só pela cidade linda que nós almejamos ir morar ali em ruas de ouro, né? Mas pela paz que vamos desfrutar ali, né? É uma paz infinita, né? Não tem o que compare uma paz, a alegria que vamos ter, né? Então, nesta tarde, eu te convido a meditar nessa cidade, nesse lugar que nos aguarda, que nos espera. Se aqui neste mundo sofremos aflições, preocupações, né? O dia a dia é difícil para nós, né? Temos que vencer batalhas, por mais que às vezes as batalhas sejam do nosso alcance, das nossas condições de resolver, né, o trabalho, principalmente, que temos, né, a rotina, trabalho para vivermos, sobrevivermos aqui. Até uma idade é possível, né, as pessoas trabalharem, manterem aí, né, as suas atividades em dia. Mas chega a hora que nem isso nós podemos fazer, né? Quando a idade chega, a enfermidade chega, nem o trabalho aí, né? Material, né? O trabalho da nossa vida material, financeira, não podemos fazer mais, né? E temos que se aposentar e ficar aí, né? É mais aí, sem trabalhar, né? Mas quando vem as outras dificuldades espirituais, problemas que não é para o homem resolver, não é para a mãe resolver, não é para o pai, não é para a mulher, não é para o marido resolver. É problemas difíceis que é só Deus. Então, nessa vida, nós somos sujeitos. Jesus disse: no mundo tereis aflições, mas tende bom ânimo, eu venci o mundo. Então eu te convido a você meditar que nós vamos mudar de endereço, vamos mudar de rotina, vamos para uma vida melhor e que será eterna, né? Não será como aqui alguns anos, mas será para todos sempre. Vamos aqui anunciar aos irmãos que estão já conosco na audiência, né? Temos aí da Argentina o irmão Valdemar Pinheiro, que está mandando uma saudação a todos os ouvintes, né, da Rádio Renascer. Deus abençoe o irmão Valdemar Pinheiro e sua família, que hora de meio-dia lá, acho que não descansam, né? Deus abençoe o irmão Valdemar Pinheiro. Temos também aí de Sede Nova, a irmã Ivone, que está na audiência. Já vamos rodar o seu hino preferido aqui, irmã, com as irmãs Falavinha. E todos os irmãos gostam também das irmãs Falavinha, né? Cantando louvor maravilhoso, antigo aí, para nós alegrar a nossa alma. Deus abençoe a irmã Ivone aí, sua família. Deus abençoe aí os irmãos, as irmãs de Sede Nova, né? Todos os irmãos de Sede Nova, irmã Selmira Meireles aí, né? E as demais irmãs aí de Sede Nova, né? Deus abençoe também aí, vamos ver, o irmão Jerônimo aí de Bairro Ipiranga. Deus abençoe todos os irmãos do Bairro Ipiranga, irmã Rosinha, irmã Rosângela, que estão escutando, diz que ia escutar ali o programa.
Deus abençoe os irmãos do bairro Ipiranga, da congregação ali, da Igreja Assembleia de Deus, as demais congregações, os irmãos das demais denominações aí do bairro Ipiranga, né? Deus abençoe também a irmã Raeli, lá de Linha Planalto, que está escutando a programação. Deus abençoe os irmãos, né? Que também tem programa na sexta-feira, às 10 da manhã. Deus abençoe aqui o irmão Gilmar Vargas, aí de Santa Rosa. Deus abençoe todos os irmãos santarrosenses, tresmaiense, da região aqui noroeste, né? Todos os irmãos aqui da região, os irmãos de Horizontina, os irmãos aí de Boa Vista do Buricá, que estão ouvindo. Deus abençoe a irmã Maria, irmão Aparício, ali em Campo Novo, o irmão Marcos e a irmã Sedinara, todos os irmãos de Campo Novo que estão escutando. Também a minha irmã Evanira, em Novo Barreiro, está escutando a

Oneide Sede Nova. Vamos ver aqui. Ah, Claudinha de Quadros aí, que deve estar escutando com a Noêmia aí em Caçador Sede Nova. E também aí a irmã Iracema, irmão Candinho, a irmã Maria de Quadros Ribas, todos os irmãos aí do Caçador. Deus abençoe a Cláudio, o Elias, o Thaleson, né, a sua família. Deus abençoe. Vamos ouvir este louvor para o teu elevo espiritual. 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

Este louvor de santo, santo, santo, né? As irmãs Falavinha. Deus abençoe os irmãos que estão na audiência, irmão Mira, irmã Maiara aí, em Esquina Progresso, Tiradentes do Sul. Que Deus abençoe a todos os irmãos aí dessa região, Três Passos, Padre Gonzales, Tiradentes, Alto Uruguai, temos irmãos que nos ouvem, Barra Bonita, né? Vamos, Deus abençoe a todos os irmãos também. Os irmãos aí de Esperança do Sul, temos irmãos que nos ouvem lá em Esperança do Sul, né? Deus abençoe os irmãos aí do outro lado do rio, no Soberbo, os irmãos que ouvem a Rádio Renascer constantemente, né? Eu creio que a rádio melhorou, né? Estava um pouco aí barulhenta com a mudança, né? Mas agora já está normal, né? Está chegando com perfeição na casa dos irmãos, né? E é muito bom a gente ter um rádio ligado dentro de casa. O rádio ligado aí nos leva a nós estarmos aí constantemente em comunhão com Deus, né? Precisamos

estar em comunhão com Deus. Porque, né, a Bíblia diz que aquele que é amigo de Deus, né, ele é inimigo do mundo. Né? E aquele que é amigo do mundo é inimigo de Deus. Né? E as coisas deste mundo estão avançando, irmãos. Né? Muitas coisas aí contaminando a nossa mente, né? O nosso coração, coisas ruins. Né? E nós, estando ocupados a nossa mente com as coisas de Deus, aí nós vamos preenchendo o vazio da nossa alma, vamos preenchendo aquele espaço que, às vezes, o inimigo ele procura um lugar, né, para habitar na nossa vida. E com ali vem todas as suas obras. Né? O inimigo ele traz muitas ciladas. Né? Ele é astuto, ele é sagaz e ele procura um lugarzinho para entrar no coração, na vida do ser humano. Mas aquele que está em comunhão com Deus, está buscando a Deus, louvando a Deus, meditando a sua palavra, ele não tem lugar para o mal e para o inimigo. Né? Vamos estar aqui ouvindo mais um louvor aqui para o teu elevo espiritual.

Deus abençoe também a irmã Geneza aí na cidade de Criciúmal, que está ouvindo a programação. Deus abençoe a irmã Geneza, né, toda a sua família aí na cidade de Criciúmal, né? Que Deus abençoe a irmã, perseverando aí na oração, na obra do Senhor, né? Que Deus abençoe a irmã Genês. Então vamos estar aqui ouvindo mais um louvor com as irmãs Falavinhas, que vão estar cantando um belo louvor aí.

Este louvor nos anima nós a continuarmos, remando o nosso barquinho, porque Jesus é aquele que acalma o vento, né? Quando estamos às vezes temerosos, o Senhor, ele está conosco e nos alcança a vitória. Deus abençoe os irmãos que estão ouvindo aí os louvores, né? Vamos continuar aqui com a programação. Vamos até às 14 horas e 30 minutos. Não é fácil aí a hora de meio-dia, né? Os irmãos estarem aí acordados, né? Mas muitos ficam aí, não dormem de meio-dia e muitos aí até escutam quanto descansam, né? Escutam as programações da Rádio Renascer. E é uma bênção, né? Mesmo que seja para nós descansar, escutar um louvor, é importante nós estarmos ouvindo, né? Algo aí para nós estarmos abençoados. Vamos ouvir aqui um louvor também rodado há tempos atrás aqui na programação. E você vai meditar neste louvor para alegrar a tua alma nesta tarde. Enviamos uma saudação aos irmãos aqui de Independência que estão escutando, os irmãos idosos, a irmã Leontina de Melo e a irmã Ruth, a irmã Neuza, também o irmão Adão, a irmã Dina. Eu acho que estão deitados, né, irmão Dina? Mas a irmã Dina deita mais depois, depois ela levanta tarde da tarde, né? Mas hoje vamos ver se dá uma chegadinha aí na irmã Dina. Deus abençoe a irmã. Vamos ouvir este louvor.

Deus abençoe a irmã Lorena, que estão escutando ali em município interior de Alegria, né, em Acorá, por ali. Também a irmã Kika deve estar escutando, né, a irmã Lorena e o seu esposo. Deus abençoe a irmã que é ouvinte das programações agora com o rádio bom, né, irmã? Vamos ouvir aqui um louvor para o elevo espiritual da irmã, então.

Esses louvores falam de adoração, né? E diz que o inimigo vai saindo, né? Aonde tem o poder de Deus, o inimigo vai saindo, ele não resiste o poder de Deus, né? E diz esse louvor, se você quiser sentir, né? A pessoa, se quiser sentir, pode sentir o poder de Deus na sua vida, né? E quando nós buscamos, damos liberdade, ouvimos um hino, ouvimos a palavra, oramos, fizemos uma oração, ou alguém ora por nós, ora com nós, nós sentimos o poder de Deus e as obras do mal vão saindo, né? Vão saindo, não vão tendo domínio na nossa vida. Quantas vezes nós deixamos o inimigo ter domínio na nossa vida, na nossa mente, na nossa casa, na nossa família, porque nós não temos o poder de Deus. Aonde o inimigo, aonde Deus está, o inimigo não pode ficar. Então, que Deus abençoe a vida dos irmãos, das irmãs. Está na audiência aí na casa da Maria Noêmia, né? Ela é minha cunhada, né? Veio lá de Dois Irmãos escutar um programa ali de rádio na casa da Maria. E Deus abençoe a vida da Noêmia. Vamos rodar aqui uns louvores para ela ouvir nessa tarde, né? Temos aqui um louvor, vamos ouvir um louvor aqui com Daniela e Samuel. E depois mais um louvor. Esses dois louvores vou deixar para a meditação da Noêmia. Então, vamos ver aqui com Daniela e Samuel, amar como Jesus amou. Né? Se você puder aí escutar este louvor, é muito maravilhoso, né? Vamos ouvir aqui. Daniela e Samuel, amar como Jesus amou. Você pode ser abençoado ao ouvir este louvor.

Vamos estar aqui meditando na palavra de Deus, o qual tenho feito leitura em 1 Pedro, capítulo 1. O versículo 15 diz assim: mas como é santo aquele que vos chamou, sede vós também santos em toda a vossa maneira de viver. Porquanto está escrito, sede santos, porque eu sou santo. Né? Talvez você diga aí, mas eu vou ser santo a ponto de fazer milagre, como muitos dizem, né, que um santo faz milagre. Não, o único santo que fez milagre foi Jesus, né? Esse sim curou enfermos, ressuscitou mortos, curou paralíticos, cegos, coxos, né? E ele continua com o mesmo poder e continua santo. Mas aqui disse assim: sede santo porque ele é santo. Então, a qualidade, a característica de um filho, ele tem a característica do pai, tem as qualidades do pai, né? E disse aqui, como é santo aquele que vos chamou, sede vós também santos em toda a vossa maneira de viver. Quer dizer que tudo que nós fizermos nessa vida, enquanto estamos vivos, né? Em toda a vossa maneira de viver. Qual é a maneira que você tem de viver? É. Trabalhar, conviver com a família, conviver na sociedade. É. Temos que ser santo, mostrar a nossa pureza, né? Mostrar que somos cristãos, que amamos, né? Como o hino que ouvimos aqui do Daniel e Samuel, ninguém jamais amou como ele amou, perdoou como ele perdoou. Né? O quanto você pode suportar uma maldade de outra pessoa, uma ofensa, uma traição, uma injúria, uma calúnia, uma afronta para você. Quanto tu pode suportar? Temos que amar, né? Como Jesus amou, como ele é santo, nós também. Ele perdoou os malfeitores, ele perdoou os seus algozes, perdoou os seus inimigos. Aqueles que lhe crucificaram, ele disse: Pai, perdoa eles, porque eles não sabem o que fazem. Muitas vezes, os nossos acusadores, aqueles que nos afrontam, aqueles que nos desejam o mal, nós pensamos assim: ah, eles estão fazendo isso por querer, estão fazendo isso porque desejam o mal para mim, eles sabem o que eles estão fazendo. Muitas vezes eles não sabem o que eles estão fazendo, o mal que a pessoa faz, faz para si próprio. Então, quanto tu pode suportar, suporte. Quanto tu pode amar, ame. Quanto tu pode perdoar, perdoa. Retribua o mal que alguém te faz, retribua com o bem. Não devemos retribuir o mal com o mal. E aqui diz assim: Deus é santo e as qualidades de Deus devem ser as qualidades do seu povo. A ideia principal da santidade é a separação do modo ímpio do mundo e a dedicação a Deus por amor para o seu serviço e adoração. Então, a santificação é a separação do modo ímpio que o mundo vive. O mundo cada vez mais se afasta de Deus. O homem e a mulher cada vez se afastam mais
de Deus. Se nós, na sociedade, ignoramos, achamos feio, achamos incorreto uma pessoa viver de tal forma, vamos olhar a vida, a aparência de uma pessoa e diz isso aí não está certo, isso está errado. Ver um filho maltratando o pai, desobedecendo, fazendo maldade, praticando coisas, cenas horrorosas, né? E nós vimos e achamos errado. Aquele que é filho de Deus, ele se separa desse modo como o mundo vive e dedica a sua vida para servir a Deus, santificando o seu corpo, santificando o seu coração, santificando toda a sua vida, fazendo obras que o Senhor se agrade para trabalhar a serviço do Senhor. E aqui diz a santificação. É um alvo. Significa ser semelhante a Deus, ser dedicado a Deus e viver para agradar a Deus. É o Espírito de Deus que realiza em nós a santificação, que purifica do pecado a nossa alma. E o nosso espírito, que renova em nós a imagem de Cristo e que nos capacita pela comunicação da graça e a obediência a Deus segundo a sua palavra. Tem orientação para nós viver em santificação. Tem ensinamento para nós viver em santificação. Como? Aonde está esse ensinamento? Como? Quem vai nos ensinar? A Bíblia Sagrada, o próprio Espírito Santo que está na Bíblia Sagrada, ele nos ensina como nós vamos viver para agradar a Deus. Tem um propósito de Deus da nossa vida, nos santificar, para levar-nos a ser filhos dele, a ter direito na cidade santa, como ouvimos os louvores esta tarde aqui. Você pode pensar, mas se eu não fizer maldade para o meu próximo, eu estou bem, estou salvo. Não, Deus quer santificar a tua alma, a tua vida, para você ter certeza que um dia nós habitaremos nas mansões celestiais. Ali habitará aqueles que são santos, como Deus é santo. Aqui disse, sede santo, como é santo aquele que vos chamou. Que Deus abençoe a tua vida, que está nesta tarde ouvindo esta palavra. Eu quero te dizer, não é em vão você dedicar a sua vida para Deus. Não é em vão você começar a buscar mais a Deus. Você pode buscar a Deus enquanto é tempo, porque a Bíblia diz que um dia as portas vão se fechar e você não terá mais a oportunidade de preparar a sua vida. É enquanto tu tá vivo que pode santificar a tua vida. É enquanto tu tá com vida que você pode buscar a Deus e preparar a tua alma para a eternidade, para estar juntamente com o Senhor. Vamos ouvir aqui mais um louvor para a meditação de todos os irmãos e ouvintes nesta tarde da programação.

Estamos nesta tarde chegando ao término da programação Vida Missionária e temos nova programação no sábado, às 7 até às 8 da manhã. O programa Testemunhos que Edificam e também à noite, das 20 às 21 horas, o programa Expressão da Alma. Que Deus abençoe a vida dos irmãos que estão sempre na audiência. E essa tarde aí eu creio que você foi abençoado pelos louvores, pela palavra. E agora vamos orar a Deus por você. Tu tem uma necessidade, leva diante de Deus. É Ele que responde às orações. Não sou eu, é Deus. Ouve a nossa oração. Vamos orar então. Você vai agradecer a Deus e pedir a Deus por aquilo que você está necessitando. Oh, Pai, no nome de Jesus, nós louvamos a Ti. Por esses minutos de programação, o Senhor é aquele que tem nos abençoado, nos dado vitória. O Senhor tem abençoado os irmãos, as irmãs. Se porventura alguém está, Senhor, enfermo, alguém está passando dificuldade, Senhor, tristeza, ó Deus, preocupações na sua mente, Pai. Ó Deus, venha dar vitória para esta casa, esta família, esta mãe, este pai, este filho. Ó Deus, esta vida que

está presa nas correntes do inimigo, essa vida que está, Senhor, sem saída. O Senhor pode, meu Deus, dar vitória, ó Deus, resolver todos os problemas. Ainda, Senhor, que para nós é insolúvel, para nós é difícil, mas para o Senhor tem todo o poder. Dê uma vitória nessa tarde, Pai. O teu nome será glorificado. No nome de Jesus, nós pedimos a ti, Senhor, todas as bênçãos, todas as vitórias, Senhor, para a glória do teu nome, em nome de Jesus. Amém. Volte então a nos ouvir aí no sábado, né? E na próxima quarta-feira, 1 PM aí, estamos transmitindo as programações. Se você quiser nos ligar aí durante a semana, temos o mesmo telefone, 9905-4618. Vamos ouvir aqui ainda um louvor aí para você estar escutando aí.

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da graça de Deus, estamos entrando no ar mais uma vez com o programa O Semeador. Diretamente da cidade 3 de Maio, Rio Grande do Sul, e através da Rádio Renascer 91.3. Queremos cumprimentar a todos na paz do Senhor. Que Deus abençoe a todos os nossos queridos irmãos que estão ligados conosco, os que vão ligar, os que vão sintonizar a Rádio Renascer. Também estou com um probleminha no meu Facebook, não está abrindo. Não sei o que deu. Eu vou ver. Mas, creio que Deus vai nos ajudar. Queremos ler um versículo bíblico para a base do nosso programa. No livro de Provérbios, capítulo 18... apenas um versículo, o versículo 21 de Provérbios, do capítulo 18, que diz assim: a língua tem poder sobre a vida e sobre a morte, e os que gostam de usá-la comerão do seu fruto. Olha a palavra de Deus aqui. O poder da vida está na língua, da vida e da morte. Então não brinque com as palavras. E a Bíblia tem um versículo que diz que não haja nos nossos lábios nenhuma palavra torpe, mas as que for boa para agradar a Deus. Tá bom, queridos? Que Deus abençoe a todos vocês. Em nome de Jesus. Pois é, meu Facebook não quer abrir aqui, não sei o que, que deu. Mas vamos continuar com o nosso programa. Vamos orar agora. Em nome de Jesus, vamos estar orando. E crendo que Deus vai nos abençoar. Senhor nosso Deus, nós te damos graça porque o Senhor nos guardou até esse momento presente. Queira nos abençoar maravilhosamente, queira nos dar vitória em tudo, Jesus. Pois só o Senhor é Deus, só o Senhor pode nos dar vitória, só o Senhor pode nos ajudar. Deus, eu oro em favor da Rádio Renascer, que está transmitindo a nossa programação. Também, seu funcionário, seu proprietário e os programadores da Rádio Renascer, quero abençoar a todos, em nome de Jesus. Pois tu é quem sabe da necessidade de cada um. Tu conhece o nosso coração, a nossa vida e sabe tudo de nós. E nós somos gratos a ti por tudo que o Senhor fez em nosso favor até esse momento presente. Queira nos abençoar, Senhor, para transmitir essa programação. Queira nos ajudar, queira nos dar força em tudo, Jesus. Pois nós oramos a ti no nome de Jesus e já te agradecemos. Amém.

graças a Deus, estamos transmitindo a programação O Semeador. Vamos continuando com a nossa programação, vamos rodar o primeiro louvor nessa tarde que nós temos programado aqui. Vamos rodar o hino aqui. Deus abençoe a todos vocês em nome de Jesus. Pode ligar para cá. Nós temos nosso telefone 996 14 47 93. Tá bom, querido?

Graças a Deus, ouvindo esse lindo louvor que nós escutamos, é uma bênção. E Deus queria abençoar a todos os nossos queridos irmãos que estão ouvindo a nossa programação nessa tarde. Liga para nós, irmãos. Nós temos nosso telefone 996 1447 93. Liga para cá, nós atendemos com o maior prazer a sua ligação. Tá bom, queridos? Que Deus abençoe a todos vocês em nome de Jesus. Vamos continuando com a nossa programação. Vamos ouvir um lindo louvor agora. Que Deus abençoe a todos vocês em nome de Jesus.

Lindo louvor que nós acabamos de ouvir. Ali não haverá noite, o sol não precisa brilhar, porque Jesus será a luz. Graças a Deus, que Deus queira nos abençoar. A minha neta veio aqui, abriu a tela, está lá fechada. Então, meu Facebook já está funcionando, está no ar. Pode entrar no meu Facebook que está no ar. Tá bom, queridos? Que Deus abençoe a todos vocês em nome de Jesus. Graças a Deus pela vida de cada um de vocês. Então, nós desse o nosso programa. Que Deus queira abençoar a todos em nome de Jesus. Não ligue para cá, nós atendemos a sua ligação. 996-14-47-93. Eu quero ouvir vocês que estão me ouvindo, eu quero ouvir vocês também. Também pode entrar agora no Facebook, está funcionando. Tá bom, queridos? Que Deus abençoe a todos vocês em nome de Jesus. Se você tentou antes e não conseguiu, agora pode entrar que está no ar. Tá bom, queridos? Que Deus abençoe a todos vocês em nome de Jesus. Vamos continuando com a nossa programação. Vamos ouvir mais um louvor agora aqui. Vamos ouvir um hino. Lindo louvor. Vamos ouvir um hino aqui bonito. Tá, vamos ouvir.

lindo louvor que nós acabamos de ouvir, hino da Harpa Cristã. Que Deus queira abençoar a todos os nossos queridos irmãos que estão ligadinhos conosco na rádio Renascer 91.3, está transmitindo a nossa programação. O som da rádio Renascer dá uma benção aqui em 3 de maio. Graças a Deus, ao som local. Que Deus abençoe a rádio Renascer, que está transmitindo a nossa programação, seus funcionários, seu proprietário, que Deus abençoe em tudo. Pois bem, nós vamos rodar um louvor agora em espanhol. Vamos rodar agora um hino em espanhol, vamos oferecer para os nossos irmãos argentinos, quando são 14 horas e 55 minutos. Olha aí, quase 15 horas, graças a Deus. Vamos rodar então um louvor em espanhol aqui, tá bom? Ouça esse lindo louvor para a glória de Deus. Que Deus queira abençoar a todos vocês, em nome de Jesus. Olha aqui que maravilha esse hino. Graças a Deus. Vamos ouvir. Ué, não quer rodar? Ah, agora vai rodar. Tá bom, ouça esse louvor.

Graças a Deus que ouvimos um lindo louvor. Deus queira abençoar a todos vocês. Em nome de Jesus. Graças a Deus. Liga para cá, nós temos com o nosso telefone aqui as suas ordens. É 996 14 47 93. Vamos repetir. 996 14 47 93. Esse é o nosso telefone. E agora está funcionando o nosso Facebook. Pode entrar no Facebook, você vai estar me vendo aqui fazendo essa programação. Graças a Deus. Vamos continuando com o nosso programa. Vamos ouvir mais um louvor agora. Vamos ouvir aqui o louvor.

Graças a Deus, lindo louvor que nós acabamos de ouvir. E agora nós vamos rodar o hino que o irmão pediu. Vamos rodar ele aqui, lá vai o crente, o mineiro e mineirinho.

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Mas é a que Deus deu para tu levar. Tu tem que levar. É que Ele me deu para me levar, eu tenho que levar também. Porque a única coisa que nós temos que levar é a cruz para trocar por uma coroa. Se nós não levarmos a cruz, não temos o que dar pela coroa. Então nós temos que carregar a nossa cruz, embora seja pesada, mas vamos levando em nome de Jesus. Quando são 15 horas e 14 minutos, hoje é dia 26 de agosto. Graças a Deus, estamos chegando no final do mês já, meu Deus do céu. Como passa o tempo, mas Deus tem nos guardado até esse momento presente e nós estamos com o nosso programa no ar. Que Deus abençoe a todos vocês, em nome de Jesus. Vamos continuar com o nosso programa, vamos ouvir mais um louvor agora aqui, vamos ouvir um lindo louvor aqui.

Graças a Deus, lindo louvor que nós acabamos de ouvir. O irmão Ego, aí, confidário, Maitá, está na audiência do nosso programa. Que Deus abençoe você e a sua família que estão escutando o nosso programa. Que Deus abençoe em nome de Jesus. Graças a Deus que estamos levando ao ar o programa O Semeador. Quando são 15 horas e 22 minutos. É, o irmão ficou de vir aqui para me ajudar a fazer o programa, não apareceu. Não vai poder vir ainda. É. Mas nós vamos continuando com a nossa programação. É. Não temos outra maneira de apresentar. Temos que estar aqui. Essa é 1h30. É, parece bastante tempo, mas é uma hora que temos para nós. Nos...

Programa Mazda Grow está funcionando. Pode ligar para cá. Nós estamos atendendo a sua ligação. Recebi uma ligação do irmão Pacídio ali de Cruzeiro, Santa Rosa. Muito obrigado, irmão. Que Deus te abençoe. Está na audiência do programa. E glorificamos a Deus pela vida de todos vocês. Tá bom? Vamos continuando com o nosso programa. Vamos ver mais um louvor agora. Vamos ver. Que lindo nós vamos ouvir aqui. Vamos ouvir. Vamos ouvir. Deixa eu achar um aqui. Vamos rodar esse louro aqui. Cidade Dourada. Oh, maravilha.

Pois bem, irmãos, temos recebido a ligação do pastor Balmir Yankee, lá da Ponte Buricá. Ele está na audiência do programa. Ele, a sua família, a sua mãe também está lá. Que Deus abençoe vocês. Muito obrigado, pastor Balmir, pela sua ligação. É uma bênção de Deus. A gente pensa, mas será que estão nos escutando? Claro que estão. É um prazer ter vocês na audiência. Vocês ficaram no meu coração. Eu nunca mais esqueci de vocês. Quando a gente lembra na oração, a gente ora por vocês, ora pela igreja. Que Deus abençoe. Numa hora dessa nós vamos lá. Tá bom, querida? Que Deus abençoe vocês. Muito obrigado pela ligação. Que Deus abençoe todos vocês. Tá bom? Que Deus queira abençoar a todos os queridos irmãos que estão na audiência da nossa programação. Tá bom? Que Deus abençoe vocês em nome de Jesus. Graças a Deus pela vida de todos os queridos irmãos que estão ligados na nossa programação. Muito obrigado, pastor Valmir, pastor Valmir Yank, que é da Ponte Buricá da Igreja de Jesus Cristo. Tá bom? Que Deus abençoe a todos vocês, em nome de Jesus. Oh, maravilha de Deus. Vamos continuar com o nosso programa. Vamos ouvir mais um louvor agora aqui. Vamos ouvir mais um louvor. Que Deus abençoe a todos vocês, em nome de Jesus.

Graças a Deus, lindo louvor que nós acabamos de ouvir. Também tem ligado para nós o irmão José Leonel de Alegria, está na audiência do nosso programa. Também o Cleomar está na audiência do nosso programa. Pode entrar no Facebook, Cleomar, está no ar agora, tá bom? Que Deus te abençoe. Eu estava com a tela fora do ar, fechada, então não estava aparecendo. Tá bom?

vai cair. Temos recebido a ligação do nosso querido pastor Getúlio. Está na audiência do programa. Muito obrigado, pastor. Eu também escuto sempre o seu programa, sempre estou escutando. Então, muito obrigado pela sua ligação. Que Deus te abençoe maravilhosamente. Que Deus queira abençoar a sua família, seu trabalho, sua programação. É um prazer tê-lo na audiência. Graças a Deus pela tua vida. A gente tem saudade de vocês. Meu Deus do céu. Não podemos conversar mais, não se encontramos mais. Você foi morar lá para longe e deixou nós aí. Tá bom, querido pastor? Que Deus abençoe você e sua família. Que Deus abençoe a todos, a igreja do Senhor. Tá bom, querido? Quando são 15 horas e 36 minutos, meu Deus do céu. Está na hora de nós começarmos a falar da palavra de Deus. Vamos rodar mais um louvor e já vamos entrar na palavra do Senhor nesta tarde, tá bom? Que Deus abençoe vocês em nome de Jesus. Vamos rodar um louvor aqui.

Pois bem, chegou o momento de nós falarmos da palavra de Deus. Então nós vamos ler o versículo bíblico que nós demos no início. E vamos falar um pouquinho sobre o que Deus colocou no meu coração a falar para vocês nessa tarde. Nós vamos ver aqui o que diz a Bíblia. Vamos ler o versículo que o provérbio escreveu, Salomão. Escreveu no capítulo 18 de Provérbios e o versículo 21. Olha o que ele diz aqui. Ó, a língua tem o poder sobre a vida e sobre a morte. E os que gostam de... Oh, meu Deus. Gostam de usá-la, comerão do seu fruto. Queridos, nós temos que ter muito cuidado com as nossas palavras, porque o provérbio, o Salomão, era o homem mais sábio da terra. Diz a Bíblia que não houve um igual antes e nem depois dele. Então ele era um homem muito sábio, muito inteligente. E isso que nós vemos ele falar aqui parece uma coisa sem sentido até. Mas as palavras que nós dizemos têm muito poder. Então temos que usar a nossa língua para engrandecer o nome do Senhor Jesus, para falar da palavra de Deus, para falar coisas boas, coisas agradáveis. Porque a Bíblia também tem outro versículo que diz assim, que não saia dos vossos lábios uma palavra má sequer, mas que todas as palavras que saírem dos vossos lábios sejam para a glória de Deus. Então, o poder da língua é muito grande. Então, a minha filha, que é professora, hoje já está aposentada, então ela tinha uma aluna com 12 anos, por ali, coisa assim, que frequentava a aula, mas ela não estava assimilando o estudo, não estava aprendendo muito bem, e a minha filha, como professora, chamou a mãe dela para ela saber o porquê que estava acontecendo aquilo. Daí a mãe dela veio com a filha no colégio e falou com a minha filha. E a mãe daquela menina disse, pois é, essa minha filha é uma burra, é uma menina que não aprende nada. Meu Deus, disse um monte de coisa, palavras pesadas para coitada da criança. E daí a minha filha disse para ela, olha, a senhora sabe que as suas palavras têm muito poder e que a senhora não deve nunca dizer isso da sua filha. A sua filha não é burra, a sua filha é inteligente. Falta alguém ajudar um pouquinho ela em casa e ela vai passar de ano. Eu vou dar a lição para ela, vou dar um trabalho para ela e vou ajudar mais ela. E a senhora também, como mãe, pegue a sua filha em casa e ensine ela. Não distrate, não diga essas palavras. Porque as palavras da mãe têm muito poder. Então, a professora ensinou bem o que ela tinha que fazer e ela fez, mudou, e a menina passou, depois ela foi lá agradecer a minha filha, que era professora dela, da criança, pelo que ela ajudou. Então, o provérbio de Salomão, o Salomão tinha muita razão em falar isso. Dizer que o poder da vida está na língua e o poder da morte também. Às vezes a pessoa está um pouco irada com qualquer coisa que acontece e não refreia sua língua, fala palavrões.
E às vezes para o filho, para a filha, para a esposa, para o esposo. Eu lembro agora que a minha esposa um dia foi fazer uma visita na casa de uns irmãos, na vila para morar, e chegou na casa de um casal, de uma família crente, e o marido dela estava sem emprego. E o marido tinha saído para procurar um emprego. E quando ele chegou, a mulher perguntou: "E aí, arrumou emprego?" "Não, não consegui." E ela disse um bando de palavras pesadas para o próximo e disse: "Olha, me dá vontade de pegar um tijolo e quebrar na tua cara." Em vez de dizer: "Vamos orar, vamos para Deus abrir uma porta para você." Não falar palavrão, porque palavras más não vai levar a lugar nenhum, vai só trazer tragédia para nossas vidas. Conta-se uma história de um homem, de um pastor, que tinha nos Estados Unidos, num lugar que tinha muita água, então ele tinha que andar de barco para ir atender as congregações longe, então ele demorava muito. E ele começou a orar a Deus, para pedir que Deus desse um avião para ele. Um aviãozinho que aterrissasse na água. E ele conseguiu o aviãozinho. Ele estava bem faceiro. E ele começou a dizer para a esposa dele: "Mas olha, agora sim estou voando. Meu Deus, que coisa boa. Vou ligeiro, vou rápido. E tá uma benção. Eu até queria morrer dentro de um avião." E começou a falar assim sempre. Sempre que falava do avião e que ficava faceiro de andar voando, e dizia: "Mas eu gostaria até de morrer dentro do avião, tanto que eu gosto de andar de avião." E ele teve dois acidentes com o avião e escapou dos dois. Mas nem assim ele parou de dizer essas palavras, que ele queria morrer dentro do avião. E aí deu o terceiro acidente, e aí ele foi fatal, ele morreu, não se salvou, caiu no rio e quebrou tudo o avião, e ele morreu. Cumpriu o que ele dizia, porque se ele dissesse que dava graças a Deus porque tinha conseguido o avião e podia atender o trabalho mais rápido, não, em vez de agradecer a Deus, ficou fácil, ele queria morrer dentro do avião. Então Deus cumpriu o desejo do coração dele. Então, não diga coisa que não agrada a Deus. Às vezes você está pensando numa palavra pesada e diz, e os anjos estão dizendo amém, amém. E quando você diz uma palavra má dessas, os anjos dizem amém, e assim vai acontecer. Então, tenha cuidado que quando falar, não fale palavras pesadas para ninguém, nem para os animais. Uma vez eu fui lá em, eu não lembro o nome do lugar que eu fui, num culto, no interior, e o pastor me deu a oportunidade para mim falar, e eu falei a palavra de Deus, e Deus me mandou falar uma coisa interessante, até que eu nunca tinha falado aquilo. E eu disse que tem crente que não sabe tratar nem os animais que trabalham com ele. E às vezes quase mata o miserável do animal, surrando, batendo, e perdem a paciência com o animal, porque o animal é animal, não adianta, nós temos que saber tratar ele. Então, eu homem, e eu falei tudo aquilo, e não é que tinha um presbítero da igreja, do pastor, aquele, que era um colono. E ele furou os olhos do cavalo de tanto bater no miserável do animal. Deixou cego, coitado. Então já pensou? Então que fruto, que maneira de tratar. Então a pessoa, o crente, tem que aprender até tratar os animais, que dirá as pessoas. Então, por que que tem que ser diferente? Porque Deus tirou ele do mundo, mas não para viver como vivia ou como vive os mundanos.
aqueles que não conhecem a Deus, que não sabem nada da palavra de Deus. Que Deus abençoe os nossos queridos irmãos. Então, trate bem até os animais que você tem no seu trabalho, porque o colono, principalmente, às vezes agora a agricultura está tudo mecanizada, mas tem aqueles colonos ainda que trabalham com seus animais. Então, tenha cuidado, não judie deles. Trate bem, alimente e cuide. E trate bem, não diga palavrão, nem para os animais, que dirá para as pessoas. Porque o provérbio diz que o poder da língua está, a morte, a vida e a morte está no poder da língua. Como aqueles pastor, tinha um trabalho muito excelente, muito bom, cuidava de muitas igrejas, mas era com dificuldade porque era só por água que tinha que ir. E ele comprou um avião que aterrissava nas águas. Então ele aí estava fazendo um trabalho maravilhoso, mas começou a dizer que tão feliz ele estava que ia morrer dentro de um avião. Então, querido, perdeu o trabalho, perdeu a vida, podia ter feito muito mais ainda, ganhado mais almas para Jesus, mas, como diz a Bíblia, o poder da vida está na língua, da vida e da morte. E é isso que nós temos que pensar. O que que nós vamos dizer na hora, nem que esteja nervoso. Mas refreia a sua língua do mal. É o que a Bíblia nos ensina. Não fale mal, não diga palavrão. Por que dizer? Porque será julgado pelas suas palavras. Porque a Bíblia tem um versículo que diz que todos serão julgados perante Deus pelas suas próprias palavras. Aquilo que nós falamos, aquilo que nós dizemos, vai trazer juízo para nós. Então nós temos que ter o cuidado. E quando falamos, falamos palavras agradáveis, não de dizer besteira, palavrão, mas que Deus tenha misericórdia. E sejamos fiéis a Deus em tudo, né, irmão? Não adianta. A Bíblia tem um versículo que diz assim: se você não cumprir toda a palavra de Deus, você é culpado até daquilo que você cumpriu. Então, nós temos que tentar cumprir a palavra de Deus, pôr em prática na nossa vida, para que não sejamos culpados daquilo que falamos, daquilo que dizemos. Tá bom, queridos? Que Deus te abençoe. Tenha paz com a família, tenha paz com os irmãos, tenha paz com a igreja. Talvez você seja um pastor e cuide de alguma igreja. Então, tenha paciência com aqueles que falham, com aqueles que erram. Porque olha o que Jesus falou no Sermão da Montanha. Bem-aventurados, misericordiosos, porque eles alcançarão misericórdia. Talvez você não tenha compaixão de ninguém. Errou, caiu, não porque quisesse, às vezes foi atacado numa hora difícil, e errou, caiu. Você, em vez de ajudar, já vamos excluir, vamos tirar da comunhão um cara desse. Ai, meu Deus do céu. Então é isso que Jesus quis dizer. Bem-aventurados, misericordiosos, porque eles alcançarão misericórdia. Então, se tu não tem misericórdia do teu irmão, como é que Jesus vai ter misericórdia de você? Ele tem misericórdia de quem tem misericórdia dos outros. Essa é a verdade. Então, que Deus abençoe vocês em nome de Jesus. Que Deus abençoe a todos. Vamos estar orando agora pelos irmãos. Vamos orar em nome de Jesus. Senhor nosso Deus, nós te damos graça por nos dar a oportunidade de levar ao ar esta programação. Nós oramos em favor de todos os nossos queridos irmãos que ligaram para nós, que estão na audiência da nossa programação. Queira abençoar indistintamente a todos, abençoando o irmão Pracídio, o pastor Valmir, o irmão José e o irmão pastor Getúlio, que estão ligando para nós. Queira abençoar a todos
em nome de Jesus. E queira continuar com o seu rádio ligado. Não desligue o seu rádio, porque daqui a pouco vem mais um programa religioso aí. E você pode assistir, escutar a palavra de Deus, escutar os hinos. Então, que Deus te abençoe, meu querido irmão, que esteve ligado conosco. Muito obrigado pelas suas ligações. Que Deus abençoe a todos vocês. E se Jesus não voltar até quarta-feira que vem, nós estaremos aqui mais uma vez, se Deus quiser, levando ao ar essa programação. Então, queridos, ore por mim, para que Deus me dê força, me dê graça, me ajude, para que eu possa fazer mais alguns programas ainda. Se assim é a vontade do Senhor, que Deus me dê saúde, me dê força, e oramos por todos vocês. Não se esqueçam de orar por mim, que eu não deixo de orar por todos os queridos irmãos que estão dentro da nossa programação. Então, até quarta-feira, que Deus quiser, na paz do Senhor, que Deus abençoe todos vocês. E até lá, em nome de Jesus. Amém. Deus abençoe a todos vocês.

Glórias a Deus, glórias a Deus, aleluia, Jesus, glorificado é o nome santo do Senhor Jesus. Estamos levando este maravilhoso trabalho na presença do Senhor, aleluia, glória a Deus, nós levamos e vamos levar este abençoado trabalho, hoje lendo a palavra do Senhor e sendo Salmo 145, a palavra do Senhor nos diz: Eu te exaltarei, ó Deus Rei. Aleluia! Eu te exaltarei, ó Deus Rei. Aleluia! Glória a Deus! Eu te exaltarei, meu Rei. Aleluia! Meu, e bendirei o teu nome pelos séculos e séculos. Cada dia te bendirei. E louvarei o teu nome pelos séculos e séculos. Grande é o Senhor e muito digno de louvor, e a sua grandeza, glória a Deus, inescrutável. Uma geração louvará a tua obra, outra geração anunciará as tuas proezas. Falarei da magnificência gloriosa da tua majestade e das tuas obras maravilhosas. Glória a Deus, glória a Deus, glória a Deus. E se falará da força dos teus feitos terríveis, e cantarei a tua grandeza, publicarão abundantemente a memória da tua grande bondade, e cantarão a tua justiça. Glória a Deus, aleluia, Jesus. Glorificado o nome do Senhor Jesus. Aleluia. Ainda fala ali. Aleluia. Glória a Deus. Fala ali sobre piedoso e benigno é o Senhor, sofredor e de grande misericórdia. O Senhor é bom para todos e a sua misericórdia são sobre todas as suas obras. Aleluia. Oh, glória a Deus, todas as suas obras, aleluia, todas as suas obras, todas as tuas obras te louvarão, ó Senhor, e o teu santo te bendirão, o teu santo bendirão, falarão da glória do teu reino e relatarão o teu poder, para que faça saber os filhos dos homens as tuas proezas, e a glória da magnificência do reino. O teu reino é um reino eterno, a teu domínio estende-se a toda geração. O Senhor sustenta a todos os que caem e levanta a todos os abatidos. Glória a Deus, aleluia! E palavras lindas, né, meu irmão? Aleluia! Palavras bonitas que o Senhor tem para nós. Boa, palavras abençoadas essa tarde. Glória a Deus, que Deus venha fazer a obra em cada vida. Maravilhas do céu. Nós oramos ao Senhor neste momento. Aleluia. Pai querido, venha derramar da sua misericórdia, seu amor, sua bênção, sua santa misericórdia sobre cada um de nós. Abençoando os que vão ouvir essa live, os que estão na live já, os que vão entrar. Deus abençoe cada um. No nome do Senhor dos Exércitos, Pai Santo, querido Pai, toma conta de cada um, em nome de Jesus. Amém. Pode colocar um louvor aí, irmão. É abençoado.

Glória a Deus. Que Deus abençoe cada um na presença do Senhor. Aleluia, Jesus. Glória a Deus. Maravilhoso é o nome santo do Senhor Jesus. Que Deus venha fazer a obra em cada vida que esteja nos ouvindo essa tarde, escutando esse trabalho abençoado. Glória a Deus, que Deus venha fazer a obra poderosamente. Aleluia. Eu não sei quem tem na minha casa aqui, que é tão escuro, se a árvore na frente da casa, acho que é. Deus vivo, glória a Deus. Aleluia, Jesus. Glória a Deus, mas vai assim mesmo. Deus abençoe. Maravilhoso o nome santo do Senhor Jesus. Que o dia está tão iluminado, tudo clarinho, sol limpo e tudo. E essa escuridão aí, ó. Aleluia, janela, acho que é por causa da árvore ali, não sei. Glória a Deus. Mas que Deus venha fazer a obra na vida de cada um. Irmã, a senhora coloque aí com Bezerra Neto, tarde demais, que a irmã Alzira tem pedido. A irmã Alzira, lá de Elvira, lá de Santa Rosa. A irmã Elvira, lá de Santa Rosa, tem pedido este louvor com Bezerra Neto, tarde demais. Ela oferece para a irmã dela que está lá com ela e para todos os ouvintes do trabalho. Deus abençoe a irmã Elvira. Abraço.

Glória a Deus. Mas o povo não está nem aí. Ontem nós estávamos na linha Planalto, aquele culto maravilhoso, cheio da graça de Deus, cheio das bênçãos de Deus, mas nós estávamos em 8 pessoas. Porque o povo não quer nada, os outros não querem mim. Então, é isso aí, minha irmã. Tarde demais. Glória a Deus. Mas Deus ainda tem um recado para cada um, né? Ainda tem um recado para cada um. Glória a Deus. Então, esse louvor foi ali para a irmã Elvira, lá da Santa Rosa. Ela pediu que a mana dela estaria abençoadamente e ofereceu para os amigos também. Deus abençoe. Glória a Deus. Nós vamos ouvir mais um louvor aí. Pode colocar um do meu CD, irmã. Pode colocar o 5 ou o 3. Qualquer um número desse aí, você pode colocar aí. Tá bom, irmã? Coloque e ofereço para todos os ouvintes do trabalho.

que estão entrando nessa live, que vão entrar ainda e já estão ali. Ali já tem dois, um irmão e a irmã. Que Deus abençoe vocês poderosamente. O Vardo também, o Valdemar ali entrou e já saiu da live ali. Mas que Deus abençoe. Muito obrigado, meus irmãos. Muito obrigada a cada um. Deus estende a mão poderosamente, abençoando, ajudando, guardando nas suas mãos santas, livrando dos acidentes, dos problemas, dos mal. Louvado seja o nome do Senhor Jesus. Que Deus venha fazer a obra. Aleluia. Glória a Deus. Já são 16 horas 25 minutos e nós estamos, aleluia, começando esse trabalho. Aleluia. A recém começando. Que Deus venha fazer a obra. Vai um alô ali para o Braga, a irmã Lourdes, e a irmã Miriam, e o irmão Góes, e o irmão Jomar, seu filhinho, todos vocês aí do Braga, Juliana também. Deus abençoe cada um. Glória a Deus. Também lá para Palmeira, o pastor Oniel Rogério, também a sua esposa, a Lourdes. Lu, o apelido dela Lu, Deus abençoe. Também ali o irmão Marco, que veio no culto junto ontem, ali de Palmeira, ali em Planalto. Deus abençoe lá no Carazinho, irmão Claudio Mir, sua família inteira, a Graciela, a irmã Franz e a irmã Salete, os demais irmãos, filhos deles ali, parentes, amigo. Também a irmã Lolinha. O João, a Ana, o Lucas, Deus abençoe cada um, irmão Vitor Paulo, cada um na presença do Senhor. Eu louvo o seu nome, Jesus. Bendirei o seu nome, papai. Aqui entrou uma irmã, que eu acho que é a irmã Lide Lourenço. Deus abençoe a irmã Lide. A irmã Lide Lourenço, ela está nos assistindo. Deus abençoe, serva de Deus. Ela disse que lá no trabalho dela, com o celular, ela nos assiste lá. Deus abençoe, irmão. Um abraço para ti, minha querida irmã. Que Deus esteja com a senhora sempre. Glória a Deus, glória a Deus. Glória a Deus. Desde o tempo que eu não fazia live, eu só fazia a programação pelo celularzinho ali. Começo do rádio que eu comecei nessa programação, a irmã Lide já nos assiste. Deus abençoe, serva do Senhor. Oh, maravilhas do céu! Estamos esperando morar no céu, né, irmão? Um dia nós vamos chegar lá em cima. Deus Pai nos aguardar, nos proteger. Aleluia, irmão Lúcio. E ele disse: estou em casa. Deus abençoe, irmão Lúcio. Glória a Deus. Aleluia, aleluia. Então, um abraço a todos. E a irmã Márcia Meirelles está nos assistindo. Um abraço a todos vocês. Que Deus esteja com cada um de vocês. Também vai um abraço para o irmão Antônio, lá em Porto Alegre. Bom José Antônio. Bom José Antônio, Deus abençoe. Ele é Pereira também, eu também sou Pereira. Deus abençoe, irmão José Antônio, lá em Porto Alegre. Também irmão Dirceu Farias. Irmão Dirceu Farias, lá em Igrejinha. Um abraço a todos vocês. A irmã Laura, a esposa do Antônio. Um abraço para todos vocês. Glória a Deus, irmã Janete. Muito bem. Ali na Redentora tem o irmão João Valdir, sua família. Ali no Bicaco também tem irmãos que nos ouvem. Ali em Tenente Portela, minha irmã, Selonir.

Nilo, meu cunhado, mais irmãos que nos escuta ali. Só que a gente não lembra todos, né, meus irmãos? E lá na linha Planalto, tem a irmã Lenir e o irmão Vilso. Sei que eles estão, essas horas, nem que seja no celular, estão nos assistindo. Que Deus abençoe a serva de Deus, irmão Vilso, irmã Lene. Nós estávamos ontem ali, cultuando ali na igreja, no Planalto. Nós temos a igreja na linha Planalto ali. Aleluia! Na residência dele ali, irmão Vilso Goulart. E a Márcia e o Gideão também. O irmão Enio Goulart também. Eu não sei se ele está no hospital ou não. Parece que ele está para fazer uma cirurgia. Deus abençoe ele. A irmã Ana, demais. Glória a Deus, que Deus abençoe cada um no nome do Senhor Jesus. Também, Itapiranga, Neila, minha cunhada, ouve também. Os contos de Itapiranga, lá para a Banda Aparecida. Diz que tem irmãos que ouvem nós lá na linha Aparecida também. Aqui no Basílio, tem as duas irmãs da Neila, a Noemi e a outra, esqueci agora. A Nair, as três irmãs. A Nair é lá em Palmitinho. A Pinheirinho, Palmitinho. Aqui no Basília, a Noi e a Noemi. Epa! Eu não sei direito o nome das meninas. São três irmãs da Nair que são ouvintes. Irmã da Nair, irmã da Neila, que são minhas ouvintes do meu trabalho. Que Deus abençoe vocês. E também ali na linha Água Azul, o seu Enio Cardoso. Seu Enio Cardoso sempre está aqui na Barra. E chega a tomar um chimarrão com nós para os lá. Ele traz um pacote de verdura para vender, né? Ele vende verdura aí na Barra. E ele chega aí em casa, prosear com nós, descansar um pouco. Os domingos, às vezes, o Moacir está junto. Então, vai um abraço ali para Joyce, para Dona Tereza, pro Enio e pro Moacir. E a outra mulher e as meninas. Deus abençoe cada um de vocês. Um abraço para vocês, sei que vocês são ouvintes do nosso trabalho. Remanso Uruguaia, os demais que nos escutam ali também, Deus abençoe cada um. Glória a Deus. E os que vão escutar depois, né? Que vai ficar no. Depois vai para o Story, tu pode clicar ali no Story e nos assistir. E amanhã ela vai para o Face também, tu pode assistir. Maravilha! Muito obrigado, muito obrigado. Também tem o Altair em Itapiranga, o Venço da Encarnação. O Altair nos ouve também, nos escuta também. Glória a Deus. Ali a esposa do Juscelino também, Glória a Deus, a menina ali. Glória a Deus. Maravilhas do céu. Então, um abraço para todos. Daqui uns dias vai ter um culto aqui em casa de novo, se Deus assim permitir. Também o Luiz, a Marisa ali, o meu piazão que eu criei, e a esposa dele, os netinhos que ele já me deu. Deus abençoe cada um. Também o Jorge, lá na Vista Gaúcha. O Jorge, a Rosinha. Deus abençoe cada um. Glória a Deus. Bênção do céu. Um abraço para todos vocês. Bênção de Deus. Glória a Deus. Que Deus abençoe cada um de vocês. E nós vamos escutar mais um louvor. Glória a Deus. O irmão Oliveira está ligando aqui, a irmã Celi. Um abraço, irmã Celi. Um abraço, irmão Oliveira, aí para vocês. Glória a Deus, eles estão solicitando o hino, acho que é do meu CD, né? É o hino 5 do meu CD, o banco que está vazio. está vazio, tem muitos bancos vazios, né, irmã Oliveira? Tem muitos bancos vazios, né, irmã Celi? A igreja, às vezes, tem lugar para 10, 20, 30. Vem dois, três, irmão. Dois, três. Não tá fácil mais, meus queridos irmãos. Não tá fácil. Tá chegando os últimos dias da face da terra, meus irmãos. Ontem nós olhando, nós temos uma igreja grande ali na linha Planalto. Mas uma igreja que o irmão Wilson construiu e os irmãos lá ampliaram, construíram, que dá para, acho, não sei lá quantos, mas uns 50, 60 dá bem, né?
Muito mais, eu acho. Tinha 8 pessoas, meus irmãos. Mas o que que nós vamos fazer? Se eles não querem, não querem, né, meus irmãos? O convite é feito, o pedido é levado, mas ninguém está dando mais atenção. Mas você que ainda está ouvindo, você que pede um louvor, está assistindo, está ouvindo, está escutando. Aleluia, Deus está com você. Deus está no comando. Deus está, aleluia, nos abençoando. Então, a irmã pode colocar aí um louvor, aquele louvor, o hino número 5 do meu CD, que é para a eleva espiritual do irmão Oliveira, ali de Portela, e a irmã Arceli. Deus abençoe. Então, receba aí, meus irmãos. Aí, irmã.

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Glória a Deus, eu tinha visto ali uma palavra do irmão Nazir. Deus abençoe, irmão Nazir. Pode entrar aí, ó. Glória a Deus, Deus abençoe. Pode entrar aí na live aí, ó. Deus esteja com o irmão, abençoadamente. Maravilhoso. Deus vivo, já são 16 horas, 39 minutos. Eu vou terminar de tomar minha cor de chimarrão aqui e vamos à palavra. Ai, meus irmãos, glória a Deus. Vamos à palavra. Glória a Deus. Que Deus abençoe cada um de vocês. Então, irmão Oliveira e a irmã Celi, estavam nos escutando, sempre nos escutam. Deus abençoe vocês, irmão. Todos os que escutam ali a Renascer e essa programação abençoada que Deus tem alcançado nas nossas mãos. Ah, eu quero agradecer cada irmão que nos ajuda. Ali tem o Lúcio Fritz, em Itapiranga, lá na minha Santa Fé. Ele me ajuda nessa programação. E a irmã Vanice Valque me ajuda nessa programação. E o Zico Albuquerque. Esses três irmãos, uma irmã e dois irmãos, que me ajudam na minha programação. Porque sem ajuda dos irmãos, a gente... É difícil, né, meus irmãos? Mas a gente vai, mas é difícil. Mas em nome de Jesus, aqui estamos, eu te agradeço, agradeço muito vocês, estão me ajudando, aquele pouquinho que vocês me ajudam, é muito na presença do Senhor, é abençoado, e Deus vê pelo teu esforço. O Zico, lá longe, ele manda aqui trazer o dinheiro para me ajudar, manda as filhas dele trazer, os filhos dele trazer aqui, e o Lúcio também, e a irmã Vanice. Uma Vanice Valque. Um abraço, meus irmãos. Contribuição que vocês dão. Deus abençoe. Bênção do céu. Então, nós estamos levando esse trabalho. Glória a Deus. Muito bem. Muito obrigado da participação de cada um. Glória a Deus. Então, fazemos assim, aquele que escuta na rádio, que não pode... não pode ligar naquela hora, porque eu estou com os dois celulares na live e no rádio, né, meus irmãos? Então, você faz assim como o irmão Oliveira fez. Liga no celular do meu esposo ali, eu vou dar um número aqui para vocês, o número do celular, vocês ligam para o celular dele e ele me repassa para mim, tá? Ele passa para mim. Então, dá 49, daí você coloca 9... 85-01-89-30. Pode colocar aí para você ligar quando eu estou com a programação aqui. Eu não posso tirar dali porque termina com a live, né, meus irmãos? Então, você liga no celular dele, ele me passa para mim. Tá combinado, meus irmãos? É da 49-85-01-89-30. Pode ligar ali para o celular dele, que ele passa para mim. Deus abençoe. Se vocês querem uma campanha, ou a gente louvar lá na igreja, pode falar com a gente, meus irmãos. Não sendo muito difícil para mim, porque eu sou deficiente da minha perna, mas eu chego lá, se Deus quiser. Tá bom, meus irmãos? Deus abençoe. Eu não cobro nada. Eu só vou pelo amor da palavra de Deus. Tá certo, um pouquinho para ajudar no carro, isso eu preciso, né, meus irmãos? Deus abençoe. Deus abençoe, poderosamente. Muito bem, então vamos à palavra. Ali tem entrado mais uma irmã ali, mas não estou divulgando quem é. Pode escrever seu nome, minha irmã. Fala comigo, irmã. Deus abençoe. Ah... Salete Gastanzi, paz do Senhor, irmã, peço um hino. Glória a Deus,
Estamos no amém já, minha irmãzinha. Mas vamos ver então. Glória a Deus. Deus abençoe, minha irmã. Aleluia. Glória a Deus. A irmã pode colocar aí um louvor ainda antes de nós ler a palavra. É, pode ser com Bezerra Neto, o toque da trombeta. Aleluia. Glória a Deus. A irmã não pediu que louvor era. Irmã Salete, canta. Isso, ela já está na agulha.

Eu exaltarei, ó Deus Rei meu, e bendirei o teu nome. Eu bendirei o seu nome. Tu fala bem para Deus, tu bendiz o nome de Deus, tu bendiz o nome santo do Senhor Jesus, ou nas tuas fraquezas, nas tuas dores, nos teus problemas, tu bendiz o diabo, bendiz o Satanás, bendiz o anjo maligno, bendiz a coisa do diabo. Não, tu tem que bendizer o nome santo de Jesus, para ele estar todo dia com você, todo dia com nós, o santo nome de Jesus, o nome santo de Jesus. Diz uma palavra na Bíblia, o grande nome de Deus, o grande nome, pelo grande nome do meu Deus. Nós temos que louvar a ele, bendizer o nome santo do Senhor Jesus, aonde fala. Então diz aqui, meu, ó Deus Rei meu, e bendirei o teu nome pelos séculos e séculos. Cada dia te bendirei e louvarei o teu nome pelos séculos e séculos. Grande é o Senhor e muito digno de louvor, e a sua grandeza é inescrutável. Uma geração louvará tua obra e outra geração anunciará a tua proeza. Oi bem, uma geração anunciará a tua obra e outra a tua grandeza. Aleluia! Que coisa linda, minha irmã! Que coisa linda, meu irmão! O Senhor já deixou essa palavra para nós bendizer o nome dele. Aleluia! Oh, glória a Deus! Que Deus venha fazer a obra em cada vida, em cada coração. Aqui diz, então, grandeza, cada dia te bendirei, eu louvarei o teu nome pelos séculos e séculos. Grande é o Senhor e muito digno de louvor, e a sua grandeza inescrutável. Uma geração louvará a tua obra, outra geração anunciará as tuas proezas. Uma geração fala uma coisa, outra fala outra, mas tudo em louvor do Senhor Jesus. Aleluia! E aqui diz, falarei da magnificência gloriosa da tua majestade e das tuas obras maravilhosas. E se falará da força dos teus feitos. Terrível e contarei a tua proeza. Publicarão abundantemente a memória da tua grande bondade e cantarão a tua justiça. Aleluia, bendirei o seu nome, bendirei, falarei do nome santo de Jesus. Engrandeça-se Deus, engrandeça-se Pai, louvem a ele, não chame Satanás, não chame ele, porque na hora da precisão, ele vai te atentar e não vai te ajudar. Ele não tem o que te ajudar, ele não tem nada para te alcançar, mas o Senhor Jesus tem, Deus tem, Jesus tem. Glória a Deus, que Deus venha fazer a obra em tua vida. Aleluia, Jesus, glorificado é o nome santo do Senhor Jesus. Que Deus abençoe cada um, em nome de Jesus. Aleluia, aleluia, glória a Deus. Uma geração louvará as tuas obras, a outra geração anunciará as tuas proezas. Falarei da magnificência gloriosa da tua majestade e da tua obra maravilhosa. E se falará da força dos teus feitos. Terríveis e cantarei a tua grandeza. Publicarão abundantemente a memória da tua grande bondade. E cantarão a tua justiça. Cantarão a tua justiça. Cantar a tua justiça. Contar a justiça de Deus um para o outro, falando: Deus faz isso, Deus faz aquilo, Deus me ajudou nisso, Deus me ajudou nisso ali, Deus me ajudou ali. Então é contar o que Deus faz, abençoadamente, glória a Deus. Maravilhas do céu. Ali diz assim, ó, piedoso e benigno é o Senhor, sobre sofredor e de grande misericórdia. O Senhor é bom para todos
e a sua misericórdia são sobre todas as suas obras. Aleluia, o Senhor é bom para todos nós. O Senhor é misericordioso. Aleluia, Jesus, glória a Deus. Que Deus venha fazer a obra em cada vida. Muito bem, meus irmãos, muito bem, minhas irmãs. Que Deus esteja com você, comigo, na presença do Senhor. Glória a Deus. O Senhor é bom para todos e sua misericórdia são sobre todas as suas obras. Todas as tuas obras te louvarão, ó Senhor, e os teus santos te bendirão. Os santos do Senhor, os filhos de Deus bendirão o nome do Senhor. Os santos do Senhor louvarão o nome do Senhor. Eles bendirão: o Senhor é bom, o Senhor é isso, o Senhor é bondade, o Senhor é misericórdia, o Senhor me curou, o Senhor me ajudou, o Senhor me protegeu, o Senhor até aqui esteve comigo, esteve comigo. Maravilhas do céu. Glória a Deus, para que faça saber aos filhos dos homens as tuas proezas e a glória da magnificência do teu reino. O teu reino é um reino eterno. O teu domínio estende-se a toda geração. O Senhor sustenta todos os que caem, levanta todos os que os abatidos. Glória a Deus, o Senhor levanta, ajuda, permanecer, reforçar. Aleluia! Ó Deus, o teu reino é um reino eterno, o teu domínio estende-se a toda geração. O Senhor sustenta os que caem, levanta todos os abatidos. Os olhos de todos espera em ti, e tu lhes dá o seu mantimento a seu tempo. Aleluia, Deus! Abre-se as mãos e satisfazes os desejos de todos os viventes. Justo é o Senhor em todos os seus caminhos e santo em todas as suas obras. Perto está o Senhor de todos os que invoca, de todos os que o invoca em verdade. Perto ele está de você, meu filho. Quando tu invoca o nome dele, quando tu diz: ó Senhor, o ajoelha teu joelho no chão, bota a boca no pó e pede a misericórdia de Deus, tu está invocando o nome santo do Senhor. Ele está perto de você, ele está te ajudando, está te guardando. Já pensou tu invocar o nome do diabo e ele chegar junto com você? Misericórdia, misericórdia, misericórdia, papai. Aleluia, ali diz que Deus está perto dos que invoca seu nome. Aleluia! Perto está o Senhor de todos os que o invoca, de todos que o invoca em verdade. Ele cumprirá o desejo dos que a teme, ouvirá o seu clamor e o salvará. Olha que coisa linda! Ele vai invocar o nome, nós vamos invocar o nome santo dele, e ele vai estar perto de nós e cumprir os desejos do nosso coração, e ouvir nosso clamor, e nos salvará. Salvará você, salvará eu. Que coisa linda! O Senhor guarda todos os que o ama. O Senhor guarda todos os que o ama, mas todos os ímpios serão destruídos. Destruídos, minha irmã. Estão vendo? Serão destruídos os ímpios. Meu Jesus querido, vamos invocar o nome santo do Senhor Jesus. Vamos buscar ele de coração. Aleluia, com toda a graça. Maravilha. Aleluia. A minha boca entoará o louvor do Senhor. A minha boca entoará o louvor do Senhor. Meus irmãos, não tenho mais tempo. Tenho 2 minutinhos na rádio, que eu tenho 2 minutinhos só. Meu Deus. Amado Deus, 1 minuto só agora, já tem. Amado Deus e Pai que está no céu, querido Pai, querido Deus, eu te louvo, meu Pai, eu te agradeço, meu Deus. Muito obrigado por esse trabalho que o Senhor tem alcançado em minhas mãos, Pai, me ajudado, me protegido e me guardado. E é mandado alguém me ajudar, Pai. Muito obrigado, Senhor. Tome conta dos irmãos ali da rádio, os proprietários, os trabalhadores, tudo na presença do Senhor. Pai, quem se despede, a irmã Lúcia Machado Pereira.
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Até lá, em nome de Jesus. Amém.

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0: Olá, meus irmãos e meus amigos, a paz do Senhor Jesus a todos. Eu sou o missionário pastor João Batista Cardoso. Hoje eu estou falando de uma cidade por nome Raul Arsênio Oviedo, departamento de Caaguaçu, na República do Paraguai. Departamento é uma nomenclatura que se dá aqui, é equivalente a um estado no Brasil e equivalente a uma província na Argentina. Portanto, eu estou no estado de Caaguaçu. Palavra Caaguaçu é uma junção de duas palavras do Guarani. Caa, que significa mato. Iguaçu é a palavra do Guarani para grande. Então seria Mato Grande. Estamos aqui em Mato Grande. No Brasil tem os Mato Grosso, né? E aqui no Paraguai tem o Mato Grande. Caaguaçu. Cidade de Raul Arsênio Oviedo. Eu estou no campo missionário. Estou indo ministrar ensino da palavra de Deus na cidade vizinha aqui a Raul Arsênio Oviedo, cidade de Nueva Toledo, uma cidade que está aqui também no departamento de Caaguaçu, no Paraguai. Meus irmãos, eu sou missionário no Paraguai há quase 9 anos. Nós chegamos em janeiro de 2018 aqui para a missão da Assembleia de Deus na República do Paraguai. Missionário ligado à convenção da Assembleia de Deus no Brasil, chegamos aqui em 2018 para uma grande obra missionária no Paraguai, que acabou também se alastrando por alguns lugares, em outras regiões, como, por exemplo, na Argentina. Temos congregações na Argentina, em Puerto Iguaçu, Misiones, em Candelária, Misiones, em Garupá e Posadas. E também congregações do campo missionário, numa cidade por nome Entre Rios, ou melhor, Concórdia, província de Entre Rios, na República da Argentina. Um tempo muito bonito aqui no Paraguai. Eu estou a quase 200 quilômetros da fronteira com Foz do Iguaçu. Como já havia dito, estou indo para a missão, ministro a palavra. A cidade de Nova Toledo tem aqui a Assembleia de Deus Missiones, né? A nossa igreja, onde somos, pela graça de Deus, presidente dessa missão. Mas não tem pastor em Nova Toledo. E eu estou acreditando que Deus ouviu orações nossas, viu, irmãos? Se tudo correr bem, na próxima quarta-feira, nós estaremos dando posse a um missionário que veio do Brasil, que veio de Francisco Beltrão, Paraná, para assumir a Assembleia de Deus do nosso campo em Nueva Toledo, no Paraguai. Gente, pensa num lugar bonito, viu, gente? Gente, o Paraguai é lindo demais. Você precisa conhecer aqui o Paraguai, tá bom? País muito lindo, país central na América do Sul. Agora são 17h07. 17h07. Você está ouvindo o missionário pastor João Batista Cardoso e o programa Missão Ceifeiros, programa da Assembleia de Deus aqui no campo paraguaio. Algum assembleiano me ouvindo, irmãos? Alô, pastores assembleianos, será que tem algum pastor de igreja ou mesmo pastor auxiliar, algum presbítero assembleiano me ouvindo?
1: Hã?
0: Acho que não, hein? Eita! Gente, eu sou assembleiano de berço. Sou nascido em 24 do 6. Sabe de quando? É, já estamos já. Como diz minha mãe, já estamos de meio-dia para tarde. 24 do 6 de 1978, tá bom, gente? 1978, são 48 anos recém-completados, mas bem vividos, e todos, todos na casa de Deus. Eu tenho uma particularidade da minha vida que eu quero comentar com você. Quase que a vida inteira morei nos fundos de igreja Assembleia de Deus. É, meu pai foi pastor no campo do estado do Paraná, na Assembleia de Deus. E meu pai pastoreou por quase 50 anos. Gente do céu, que história é essa, hein? É algum assembleano ouvindo o programa? Hã? Los hermanos assembleanos de Argentina, será que me escuchan? E também os demais que estão por renascer. Gente, manda uma mensagem aqui para mim. Eu gostaria demais de receber uma mensagem sua. Fazer contato, gente, fazer amigos. É, dá um alô aqui para o missionário. Anote o meu nome. Ou melhor, o meu número, né? Outro dia alguém me disse assim: pastor, se fosse missionário nos Estados Unidos, o povo mandava mensagem. Fosse missionário na Inglaterra, na França. Eu não acreditei nisso, não, sabia, irmãos? É, o povo de Deus não faz acepção, não, né? É um simples missionário no interior do Paraguai. Mas se você estiver ouvindo e puder anotar o meu número e me falar que está me ouvindo, gente, eu vou ficar alegre demais. Mais alegre que você não imagina. Você pode mandar uma mensagem aqui para mim? Pastor, qual que é o seu número? Anote aí. Anote o meu número. 046 9 9907 2423. Dá um alô aqui para o missionário? Ah, gente, mas eu vou ficar feliz demais. Mas muito feliz. Ah, e outro sim, você quer acompanhar a nossa missão no Paraguai? Manda um alô aqui para mim, eu salvo o teu número e aí você começa a acompanhar aquela correria que é a nossa missão no Paraguai, tá bom? Anote aí. 046 9 9907 2423. Eu estou no Paraguai, mas meu telefone é do sudoeste do Paraná, tá bom, meus irmãos? 046 9 9907 2423. Alguém me disse: olha, se você fosse um missionário nos Estados Unidos, na Espanha, pelo menos, em Portugal. Eu não acredito nisso, não. Eu estou acreditando é que gente vai mandar mensagem aqui para mim, sim. Ah, você pode mandar uma mensagem para o missionário que está no Paraguai? Anote o meu número, tchê. 046 9 9907 2423. Eu disse se tinha algum assembleiano, mas irmãos do céu, é para ter é muitos ouvindo o meu programa. É para ter é muitos. Dá um alô aqui para o missionário. 046 9 99 07 24 23. Olha aqui, paz do Senhor, missionário. Tudo certo? Tudo certo, meu irmão querido. De onde que tu é, tchê? 049, teu número? Se eu não estou equivocado, 49 é de Santa Catarina, né? Gente do céu, tem alguém me ouvindo em Santa Catarina? Ai, ai, ai, ai, ai, que bênção de Deus! 049 é Santa Catarina mesmo, né? Mais alguém ouvindo o missionário, pastor João Batista Cardoso? Fala comigo aí, tchê. Fala comigo. Deixa eu ver aqui. Pastor, qual que é o seu número? 046-9907-2423. Eita, que tá fácil demais para você me dar um alô aqui, hein? Não anotou meu número? Vou falar mais uma vez. Manda um alô aqui pro missionário, gente. É, às vezes, dá saudade da nossa terra. Eu vou te falar a real. Saudade do lugar onde nós fomos criados, de familiares. E, às vezes, pesa ser missionário fora do país, viu, gente? Mas quando a gente recebe uma mensagem, a gente fica tão feliz, tem gente ouvindo e valorizando o trabalho. Eu estou viajando desde meio-dia, irmãos. É, parando em vários povoados, visitando missionários que trabalham comigo, ajudando ali. Acabamos de socorrer um missionário lá de Assunção, trabalhando, quebrou um dos dedos. Ô, luta, gente! E ainda tenho alguns minutos para chegar no meu destino, para 7 horas eu ministrar a palavra de Deus. E a mensagem de um ouvinte, mas traz um ânimo para a gente, mais um ânimo. Você sabe que às vezes você pode abençoar uma pessoa com uma mensagem, que às vezes você manda mensagem para todo lado, o dia inteiro, e manda mensagem no grupo, e abre mensagem de grupo, e de repente não pode mandar uma mensagem para alguém que está prestando um trabalho no reino de Deus. Pastor, mas o que que eu faço? É só falar que está me ouvindo. É, fala que você está me ouvindo, que você vai me deixar muito feliz, tchê. Ô, glória a Deus. Deixa eu ver aqui se mais alguém vai me mandar mensagem aqui. Deixa eu ver. Aleluia. Ô, glória a Deus. Gente, é o 049, eu acho que é de Santa Catarina, né? Eu tô admirado que já tem duas mensagens de Santa Catarina aqui, gente do céu. De qual cidade? Me fala aí. Tem alguém me ouvindo em Santa Catarina? Além dessas duas mensagens que eu recebi aqui? Alô, povo de Santa Catarina! Anote o meu número. 046-9907-2423. 046-9907-2423. Alguém mais pode mandar uma mensagem para o missionário? Se você pode, você não tem ideia do efeito que a sua mensagem faz no meu coração. Sim, eu fico feliz demais. Ah, como eu gostaria que você me mandasse uma mensagem. Anote o meu WhatsApp. É o número brasileiro do Paraná, tá bom? 046-9907-2423. Ô, Rosiane, eu fiquei feliz demais de receber sua mensagem. Não há palavras para agradecer, tá bom, Rosiane? A Rosiane está ouvindo o nosso programa. Também a Clair Veiga ouvindo o nosso programa. Gente, esses dias eu passei por Tenente Portela. Que cidade linda! Eu fiquei assim maravilhado com a beleza da cidade de Tenente Portela. Será que alguém me ouve em Tenente Portela? Mande um alô aqui para mim. Como é que diz para o povo de Tenente Portela? Portelense, como é que é? Gente, anote o meu número. Anote o meu WhatsApp. 046-9907-2423. 046-9907-2423. Eu vindo para cá, gente, eu recebi uma mensagem de uma pessoa. Escute isso aqui. que ele havia sido diagnosticado com o vírus da AIDS. E alguns dias essa pessoa me ouviu no rádio. E eu orei por essa pessoa. E eu vindo para cá, a questão de trás, essa pessoa me mandou uma mensagem. Uma pena que eu não posso compartilhar esse áudio dessa pessoa. É uma mulher. E ela disse assim: pastor, eu preciso testemunhar. Eu fiz novo exame. E deu negativo. E aí eu falei: mas não, como é que pode isso? Estou no tratamento há muito tempo. Mas naquele dia que o senhor pregou, eu acreditei. E na hora da oração da fé, aleluia, eu senti um calor percorrendo o meu corpo. E hoje eu não aguentei, pastor. É o terceiro exame negativo. Aleluia. Ei, psiu. Estou sentindo a autoridade de Deus para orar por milagres aqui esta tarde. Estou sentindo a autoridade de Deus para orar por milagres. Seguro a pessoas que precisam de um milagre que estão me ouvindo essa tarde. Ah, como eu quisera orar por você. É aquilo que eu sempre falo aqui no rádio. Pelo amor de Deus, gente. Assim que você constatar o milagre, não esqueça de me dar o seu testemunho. Não esqueça de testemunhar. Nós iremos orar aqui essa tarde por milagres, por libertação de vícios. Sim, Jesus tem libertado pessoas da cocaína, da maconha. Esses dias, um médico, gente do céu, do estado do Paraná: pastor, eu sou desviado da igreja, ele dizia. E me viciei na maconha aos 21 anos. Ele dizia: faz 21 anos que eu estou preso, escravizado a essa droga. Mas eu não quero mais. Mas é muito difícil deixar. Eu não consigo largar. Irmãos, está liberto. Está liberto! Está liberto. Jesus liberta. Eu estou sentindo uma glória de Deus aqui. Eu não sei onde você está. Não sei. Mas essa é uma tarde que Jesus vai libertar pessoas de medicamentos controlados. Esta é uma tarde de libertação aqui no programa. Aleluia. Ah, como eu quisera orar por sua causa. Sim. Pastor, coloca o meu nome na oração. Às vezes as pessoas ficam com medo. Eu não vou expor teu nome aqui. Não é esse o meu propósito. Eu quero apenas orar por você. Você acredita que Jesus pode te visitar aí agora? Hã? Você acredita? Causas insolúveis. Eu quero orar por causas insolúveis. Eu contei o testemunho aqui do irmão Hélio. E eu poderia dizer: eu não sei porque eu estou falando isso, mas eu sei sim. Anote o meu número. 046-99907-2423. 046-99907-2423. Eu estou olhando aqui que já são 5h22. Eu vou precisar daqui a pouquinho já encerrar. Mas eu estou sentindo uma glória de Deus aqui dentro desse carro. Oh, aleluia! Estou sentindo uma glória de Deus aqui. Eu não posso encerrar esse programa sem orar por milagres. Você precisa de um milagre? Às vezes as pessoas mandam mensagem para mim e não conhecem o nosso ministério. Pastor, me entrega aí uma revelação. Eu não faço isso, irmãos. Assim. Não, eu não trabalho assim. Mas aquilo que Deus me mostrar, eu entrego. É. Se Deus... Não guardo nada. É. Não guardo nada. Não guardo nada daquilo que Deus me mostrar.

sai. Sempre dá a mesma, sempre rejeita. Ah, irmãos, eu senti uma fé naquele momento. Eu disse, irmão Hélio, deixa eu orar por você. Jesus vai entrar nesse processo. Aleluia! Não se escandalize comigo. Eu estou em lágrimas aqui nesse momento. Porque eu estou sentindo que essa é uma tarde de milagre na vida de pessoas que estão me ouvindo. Aleluia! Eu disse assim, irmão Hélio, Jesus vai intervir nessa causa hoje. Orei, impetrei uma bênção e fui embora. Amanheceu a quinta-feira, passou a quinta-feira, sexta-feira por volta de 9 horas da manhã. O advogado que cuidava da causa disse, Hélio, vem aqui no centro de Foz do Iguaçu. Eu tenho uma notícia boa para você. Acabou de ser liberada a sua aposentadoria. E detalhe, vai vir aí o valor desde o começo do processo. Aleluia! Talvez haja algo travado na sua vida, mas você crê no poder de Deus. Eu vejo uma mão poderosa abrindo gavetas e assinando papéis. Aleluia! Glória a Deus! Eu vejo Deus entrando em causas impossíveis. Tem uma pessoa que está perseguido por um advogado terrível. Um homem terrível. O Senhor vai reverter todo esse panorama. Vai reverter tudo. Vai pacificar tudo. E vai vir na sua mão a vitória. Ai, meu Deus, que é isso? Deus está entrando em causas essa tarde. Deus está confundindo o teu opositor. Aleluia. Deus está entrando em processos. Deus está entrando em processos. Deus está entrando em situações. Pessoas depressivas. O Senhor me mostra remédios terríveis sendo jogados no lixo. E eu não sou menino. Eu tenho mais de 30 anos de ministério cuidando de pessoas. Eu não sou moleque. Eu tenho 48 anos de idade, mais de 30 anos de ministério, cuidando de vidas. Eu não sou moleque. Eu não estou mandando você jogar remédio fora, porque eu creio que Deus deixou a medicina, mas eu estou falando porque Deus vai curar e você não vai precisar mais. É isso que eu estou falando. Você não vai precisar mais. 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Já são 17h28. Eu acho que dá ainda de eu falar um minutinho mais aqui. 046-99907-2423. 046-99907-2423. Isso. Irmãos que estão mandando áudio, mesmo que eu não consiga abrir agora o teu áudio, mas eu vou orar por você. Eu vou colocar a mão sobre cada perfil aqui do WhatsApp e orar sobre cada causa. Há uma pessoa que mandou a mensagem aqui. Ore para Deus abrir as portas. Deixa eu te falar uma coisa, em nome de Jesus. Deixa eu te falar alguma coisa. Algo aqui que o Senhor toca.

meu coração. Eu não sou supersticioso. Eu não sou um menino. Mas eu vou falar aquilo que o Senhor está mostrando. Aquilo que o Senhor está mostrando. O Senhor me mostra uma mão com a luva preta. Uma mão com uma luva preta. E essa mão com a luva preta, ela está tirando de dentro de um baú correntes. Correntes. E está semeando correntes, colocando correntes em cima de muitas notas. E o Senhor está falando ao meu coração que trancou, mas não trancou por causa da economia. Não trancou por causa de situações econômicas. Parece loucura, eu não sei se você pode crer, mas trancou por causa de uma questão espiritual. Mas nesta tarde, escute-me: aquele que quebra as correntes, aquele que despedaça o jugo, vai entrar nessa causa, jovem que me mandou a mensagem aqui. Dizendo, estou na escuta do rádio. Ore para Deus abrir. E mandou a foto de uma porta. É para você que eu estou falando. Aleluia. Eu preciso orar. E haverá mudanças significativas, porque Deus vai agir. Talvez obra satânica foi feita contra a tua empresa. Contra o teu casamento. E você está sentindo a opressão. O Senhor me revela uma pessoa que um vulto lhe sufoca à noite. Tipo um pesadelo. Ele sufoca e você quer gritar e não pode. Tem uma obra maligna, isso é uma obra de bruxaria. Feita contra a sua família. Esse espírito persegue a tua geração. Mas nessa tarde... Aleluia! Oh, glória a Deus! Essas cadeias, elas serão rompidas pelo poder do nome de Jesus. 046 9 9907 2423. Esse é o número para você mandar o pedido de oração. Meu Deus! Você que tem os seus negócios, seus trabalhos, como eu gostaria de orar por você essa tarde? Pastor, quanto que o senhor cobra? Homem de Deus não cobra para orar para ninguém. Se tem alguém cobrando para fazer campanha, é picareta. Desculpe o termo duro, é cabra safado, não é crente. Jesus disse: de graça recebestes, de graça dai. Se tem alguém cobrando para orar, para ungir. Isso não é homem de Deus, isso não é mulher de Deus. É de graça. Aleluia. Até porque nós não podemos pagar o favor de Deus. Aleluia. Eu quero orar por você essa tarde. Pastor, mas quanto. Ei, eu estou pregando há mais de 30 anos. Eu nunca cobrei um centavo de ninguém. Deus tem me colocado em grandes congressos. Eu tive o privilégio de pregar até para 30 mil pessoas, sem nunca cobrar um centavo. Homem de Deus não cobra para orar por ninguém. Homem de Deus, não usa o ministério para ser servido, mas para servir. Eu estou na missão no Paraguai, meu filho. Você pode calcular que eu não estou aqui atrás de dinheiro. Estou construindo igreja em aldeias indígenas, onde a maior parte, muitas vezes, não tem o que comer. Onde as pessoas não têm sequer dente na boca. Desculpe eu falar isso aqui.
Em muitos casos é assim. São nesses lugares que nós estamos trabalhando, em muitos casos. É claro que há lugares que são prósperos. Mas eu estou pregando o evangelho em lugares onde não há nada. Então, eu não vim aqui para o rádio, eu não vim aqui por conta de qualquer coisa que você possa me oferecer. Eu quero orar por você, pelos seus negócios. Eu quero orar nessa tarde. Você que trabalha aí na sua casa mesmo, produtor rural. Você que trabalha aí na sua casa mesmo, há uma bênção de Deus que eu quero impetrar sobre a sua vida. Você que trabalha no comércio, você que precisa. Se você não crer ou você não precisa, não tem problema. Mas eu quero orar para que portas se abram essa tarde, para que milagres aconteçam, curas divinas, libertação de oprimidos, enfermidades baterão em retirada. 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Eu tenho uma pregação aqui, irmãos, para pregar daqui a pouco. Eu não sei quem vai poder ouvir, não. Vai ser dura. Tá bom? Essa palavra dura. Você quer a oração da tarde? Anote o meu número. 046 9 9907 2423. 046 9 9907 2423. É, alguém mais vai mandar mensagem aqui falando que está me ouvindo. 046 9 9907 2423. Vamos ouvir mais uma, ou seja, vamos ouvir a primeira música, o primeiro louvor desse programa. Depois eu volto já com a palavra final e com a oração. Se Deus, olha, tem uma pessoa aqui que mandou a mensagem. Sim, eu preciso falar com você depois do programa. Eu tenho uma revelação de Deus para sua vida. Agora, entrou a mensagem agora, não tem um minuto ainda. Essa pessoa que mandou a mensagem agora. Não tem um minuto que você me mandou a mensagem. Pelo número é do Rio Grande do Sul. Parece que é do Rio Grande do Sul. Eu tenho uma palavra de Deus. Uma palavra de Deus. 046 9 9907 2423. 99907 2423 é o Disque Oração dessa tarde. É o telefone da campanha de oração. Vou falar mais uma vez. A irmã, a mim, Joel e Jonas. Fica comigo, Senhor. É o título da canção. Fica. Fica comigo. Oh, Jesus, quem dera eu soubesse cantar. Outro dia, o irmão, eu estava cantando um hino, o irmão disse: Pastor, o senhor gosta desse hino? Gosto, então não estraga ele. Eu não vou cantar, é ruim, é muito bonito, merece que alguém com melhores entonações possam cantar. Anote o meu número: 046 9 9907 2423. Pastor, o senhor tem Insta? Sim, irmãos. É muito fácil o meu Insta. João Batista Missões. Vai lá no Instagram. João Batista Missões. Tá bom, gente? João Batista Missões. No Facebook, a página da nossa missão. Está muito fácil para você entrar lá. Missão Ceifeiros AD. Esse AD é de Assembleia de Deus. Missão Ceifeiros AD. Gente, eu disse para os assembleanos mandar mensagem aqui, mas não é só para assembleano, não. Seja evangélico, independente da igreja, seja católico, seja espírita, não importa, eu vou orar por todos, tá bom?
Anote meu número: 046-9907-2423. 046-9907-2423. Gente, vamos ouvir Joel Jonas? Fica comigo, Senhor, é o título da canção. Depois eu volto com a palavra final e a oração dos milagres. Irmã Silvane, o Senhor está entrando na sua casa. Está, eu vejo uma máquina aplanando um terreno. Aplanando, aplanando. Talvez esse terreno que a máquina está aplanando, eu não sei o que é, mas está aplanando. Pode ser a sua vida familiar. Aleluia. Pode ser a sua vida material. Eu não sei, mas eu ouço o barulho de uma máquina aplanando um terreno. Pode ser uma vitória que eu não posso identificar, mas haverá um testemunho. Eu declaro isso sobre a sua vida. Dentro de poucos dias, você vai me mandar outra mensagem testemunhando uma ação de Deus na sua vida. 046 9907-2423. Gente, vamos fazer o seguinte, vamos ouvir logo o hino, senão não vai dar mais tempo. Eu quero pregar aqui no programa ainda, eu preciso pregar. Vamos lá, Joel e Jonas, no seu rádio.

Maravilha, meus irmãos, queridos. Se eu não puder abrir, mas igual vou estar orando por você, tá bom? Primeiro rei, capítulo 19. Então mandou mensageiro a Elias a dizer: assim me façam os deuses a outro tanto, se de certa manhã estas horas não puser a tua vida como a de um deles. O Senhor fala aqui com pessoas, com base nesse texto: não temas a opressão do inimigo, não temas a ameaça, não temas Jezabel. Nesta tarde, o Senhor Deus manda falar: toda ameaça do diabo está caindo por terra contra a tua vida, contra a sua família, contra... Olha o texto. Ele, porém, foi ao deserto, parou-se debaixo de um zimbro, e pediu em si mesmo a morte, e disse: já basta a minha vida, porque não sou melhor do que os meus pais. Outra orientação do Espírito Santo aqui. Você está achando que é o fim. Aleluia! Achando que é o fim do casamento. Tem gente, saúde, não tem mais. Tem Jesus, primeira morte. Fim! Não consigo mais caminhar! Olha aqui para. Escute, mas me escute aqui. Escute. Elias achava que era o fim. Mas Deus vem, traz algo do céu para Elias. O que você está precisando não é da terra. O que você está precisando não é da terra. Tira o teu coração da terra. Está na hora de você voltar-se às coisas do céu. Por que que você parou de congregar? Por que que você desistiu da obra? Por que que você abandonou as coisas de Deus? A resposta de Elias não vem da terra. Não tinha mais força no seu Zé, no seu João. Veio a resposta do céu. O médico disse que esse câncer é incurado, incurável. Que essa depressão não tem jeito. Recebe a libertação agora. Algo do céu está tocando pessoas agora. O mecromenante ou demais. Aleluia, estou sentindo a unção do Espírito de Deus aqui. Recebe o que vem do céu agora. Aleluia. Vidas estão sendo tocadas agora por algo que está sendo derramado do céu. Obra de bruxaria que fizeram contra o teu trabalho. Deus me mostrou correntes, muitas correntes. Uma mão com a luva preta. Eu sei que isso é obra de macumbaria. Toda as cadeias agora! Começa a quebrar agora. Bate em retirada, Satanás. Bate em retirada. Eu declaro as portas abertas de agora em diante. Aleluia. Alguém vai ter sinal de Deus ainda hoje. Louvado seja o nome do Senhor. Elias achava que era o fim. Mas veio algo do céu. E Deus disse através do anjo: Elias, levanta e come. Está vindo algo do céu para você esta tarde. Está vindo algo do céu para o teu casamento. Algo do céu aí para a igreja. Algo do céu no teu trabalho. Haverá resposta do céu no coração do juiz. Haverá uma reversão de quadros.
Quantos recebem esta palavra? Estou profetizando, porque eu estou recebendo do céu aqui. Não é palavra de homem. Isso aqui não é força humana. Não é palavra humana. Eu declaro algo do céu sobre a tua vida. Você que está nesse leito da morte. Aleluia. Você que está nesse leito da morte. Se levanta agora. Na autoridade do nome de Jesus. Receba vitamina do céu. Aleluia. Receba a força do céu. Comece a caminhar de volta com a força do céu. Recebe o milagre agora. Oh, estou sentindo, estou ouvindo estalos de algemas. Aleluia. Estou ouvindo estalos de algemas. Está vindo algo do céu. Elias achou que era o fim. Irmãos, quando a gente está fraco, primeiro a gente acha que está sozinho. É. Só vê problema quando você está fraco. Ah, Senhor, mataram todos os teus profetas e só eu fiquei, disse Elias. Elias não sabia, mas Deus estava preservando 7 mil. Ainda tem 7 mil, Elias, que não beijou a Baal. Você não está sozinho. Deixa eu falar um negócio para você. Deus está trabalhando em algo que você não imagina. Tranquiliza o teu coração. Tranquiliza. Nos bastidores, Deus está agindo e você não sabe. Mas vai vir a notícia para você. Aleluia. Oh, aleluia. Quando a gente está fraco, primeiro, a gente acha que está sozinho. Você não está sozinho, não. É mentira do diabo. Que você está só. Você não está só. Você pensa que está só. Mas Deus está trabalhando. Tinha 7 mil preservados e Elias não sabia. Mas Deus lhe anunciou. Deus vai lhe anunciar a vitória que você não sabe. Aleluia. Quantos podem dizer amém? Eu recebo esta palavra. Quantos podem dizer? Eu recebo esta palavra. Para finalizar. Elias pediu a morte. E Deus lhe deu comida. Deus vai contrariar pessoas que estão me ouvindo. Você está querendo entregar tudo, parar com tudo? Deus está dizendo não, não é tempo. Está querendo desistir de tudo? Deus está dizendo não, não é tempo. Não é tempo! Elias dizia, eu quero morrer. E Deus dizia, coma. Aleluia. Sabe o que o Senhor está revelando ao meu coração? Ele está tomando o controle. Deixa ele fazer do jeito dele. Ele não perde o controle. Deus está tomando o controle. E para finalizar, escute. Elias disse, já basta. E Deus disse, come, porque você ainda tem 40 dias e 40 noites para caminhar. Come, porque você ainda tem 40 dias e 40 noites. Sabe o que eu aprendo aqui? Primeiro lugar, quando o homem está fraco, ele acha que está sozinho. Mas Deus está trabalhando onde você não viu. Tranquiliza o teu coração, mulher. Tranquiliza. Segundo, quando nós estamos fracos, escute isso aqui. A gente quer pôr ponto final naquilo que Deus ainda tem projeto. Ai, meu Deus do céu! A gente quer pôr ponto final naquilo que Deus ainda tem outros capítulos a desenrolar. Elias dizia, já basta. Deus dizia, não. Você ainda vai caminhar 40 dias, 40 noites. Você ainda vai ungir rei. Ei, psiu. Não põe ponto final naquilo que Deus ainda está trabalhando. Não. Pastor que está me ouvindo, obreiros, missionários, servos e servas de Deus, famílias que estão me ouvindo, pessoas que estão em luta dentro dos seus lares. Não põe ponto final naquilo que Deus ainda tem plano. Aleluia! Aleluia! Estou sentindo a glória de Deus. Tem pessoas em lágrimas. Porque estão ouvindo a resposta de Deus nesta tarde. O controle está na mão de Deus. Ele sabe o que é melhor para a sua vida. E a tua resposta vem do céu, não vem da terra. Ah, já basta, Senhor. Está meio depressivão, meio angustiadão. Recebe a cura dessa emoção, mulher frágil. Mulher enganada. Você está colocando os projetos de Deus em segundo lugar. Está
está desesperada atrás de relacionamento, só quebrando a cara. Está na hora de você colocar a tua vida no controle de Deus e parar de churumelas. Deixa Deus controlar a tua vida. Deixa Deus controlar a tua vida. Tem gente que está lutando, o Senhor te chamou para você ser crente, não para você ser desviado. Larga essa cachaçaiada, larga essa miséria e vá para a casa de Deus. Aceite o controle de Deus na sua vida. Elias queria uma coisa, estou sozinho, Deus, e agora? E Deus estava trabalhando, ele não sabia. Coloque a tua vida no controle de Deus e tudo vai dar certo. Ai, meu Deus do céu, que revelação é essa, pai? Coloca a tua vida no controle de Deus e tudo vai dar certo. O tempo não espera mais. Mas eu preciso orar por 20 pessoas ainda que não me mandaram mensagem. E você é uma delas. Anote o meu número mesmo se terminar o programa. Você me manda mensagem se Deus falou com você através dessa palavra. Nem que seja por áudio, depois do programa, eu ainda preciso orar por você. Anote o meu número. 046-9907-2423. 046-9907-2423. Tem várias pessoas na região das missões que eu preciso orar por você. Senhor, me mostra o mapa da região das missões. E eu preciso orar por você. E também por todos os ouvintes. Onde quer que você esteja, anote o meu número. 046-9907-2423. Eu preciso orar por você. Eu não sei como que você vai fazer, mas eu preciso orar por você. Você tem que me mandar uma mensagem aqui no WhatsApp. Anote o número. 046-9907-2423. Pastor, eu não consegui anotar teu número, mas eu tenho o número da Rádio Renascer. Então pede para a rádio enviar a você o meu número. Vou falar mais uma vez e já vou encerrar. 046-9-9907-2423. 046-9-9907-2423. Pai Todo-Poderoso, enquanto eu pregava a tua palavra e já ministrava também oração e liberava palavras sobre vidas, o Senhor tocou o meu coração que muita gente vai me ligar depois do programa. Deus, em nome de Jesus, completa a obra nessa vida, nessa casa, nessa família e nesse coração. Toda trampa do maligno, toda seta do maligno cai por terra agora! Aleluia! Na autoridade do nome de Jesus. Amém e amém. Pessoas que estão em Santa Rosa, me escute. Eu preciso orar por várias pessoas. Deus falou com muita gente em Santa Rosa, em Santo Ângelo, em todo o Rio Grande do Sul e Santa Catarina e também na Argentina. Eu preciso orar por você. Eu vou enviar um áudio orando por você, mas você precisa me mandar mensagem. Anote o meu número, 046-9-9907-2423. 046-9-9907-2423. Fiquem na paz do Senhor. Até a próxima quarta, nesse mesmo horário.

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0: Preciosa alabanza, estuvimos ahí escuchando en esta tarde. Dios bendiga a los hermanos ahí que están solicitando alabanzas en la tarde de hoy. Tenemos aquí participaciones a través de audios.
1: Paz do Senhor, que é o Daniel do Arval Seco, quero pedir um hino, irmão, levante o código divino.
0: Deus abençoe, irmão Daniel, aí do Arval Seco que está nos ouvindo. Obrigado pela sua parte.

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E nós queremos cumprimentar a todos os nossos ouvintes, irmãos, amigos, com a paz do nosso Senhor e Salvador Jesus Cristo, no dia, neste dia 26 de agosto de 2026. Nós estamos chegando para mais uma programação. Que Deus possa abençoar a sua vida, meu amado ouvinte, meu amado irmão, amigo, que está aí do outro lado do rádio, nos dando o prazer da sua companhia. Que Deus abençoe a sua vida, a sua família, você que está trabalhando, você que está nos dando carona. Aquele abraço especial.

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Quando são 19 horas e 16 minutos, nós queremos agradecer a cada ouvinte, a cada irmão que está aí na companhia da programação. Que Deus abençoe a sua vida, meu amado ouvinte, meu amado irmão. Nós queremos mandar um abraço a Loreni, Dutra Roque, ela está ouvindo a programação, a Loreni, o irmão Clóvis, toda a família. Que Deus possa abençoar a vida de vocês, acompanhando a programação. Nosso abraço especial, que Deus abençoe a vida de vocês. Então, muito obrigado por estar aí na companhia, nos dando o prazer da audiência nesta noite. Nós também mandamos um abraço ao nosso irmão Mariano Oliveira, ali da cidade de Vicente Dutra. Paz do Senhor, meu querido, estou na escuta. Roda um louvor com o Rufino e Barone para nós ouvir. Que Deus possa estar abençoando. Aquele abraço especial, então, aos nossos irmãos aí da cidade de Vicente Dutra. Que Deus abençoe a vida de vocês, acompanhando a programação aí na cidade de Vicente Dutra. O nosso abraço ao nosso irmão Mariano e toda a sua família. E nós já vamos estar ouvindo aí um lindo louvor, então, aí com Gelson Rufino, para todos os nossos irmãos que estão acompanhando a programação. Também os nossos vizinhos, seu Genésio, dona Neuza, que Deus abençoe a vida de vocês, estão acompanhando a programação. O nosso abraço especial. Também a minha irmã Juliana, o meu cunhado Marcelo, os meus sobrinhos, o Caio e o Gustavo, então, que Deus abençoe a vida de vocês, aí acompanhando a programação. Um abraço especial, que Deus possa abençoar a cada ouvinte, a cada irmão, você que está participando, que Deus possa abençoar a sua vida. Temos os telefones daqui a pouquinho, já para você mandar a sua mensagem via WhatsApp também. Telefone é da área 55 991 285110. Você pode estar mandando a sua mensagem nesta noite.

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1: 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E já temos conosco aqui nosso companheiro apresentador da programação, irmão Enio Dornelis, que estará cumprimentando a toda a audiência com a paz do Senhor Jesus. A paz do Senhor, irmão Enio.
2: A paz do Senhor, irmão Jonas. Paz do Senhor a todos nossos queridos e amados irmãos. É uma alegria e um prazer muito grande nós poder mais uma vez estarmos aí, né, juntamente com o irmão Jonas, para mais um programa Jesus a Esperança, né? E nós já queremos aqui mandar o nosso abraço, o nosso carinho, irmão Jonas, para todos os nossos irmãos que estão nos ouvindo aí e também nos assistindo pela live, né? Um grande abraço para todos vocês. Que Deus abençoe aí, então, a tia Loreni, né? Um abração também pro irmão Mariano, um abração pra tia Valmir, tio Mano. Um abração aí pro irmão Nelson Rosa, boa noite, meu amigo. Peço um hino, Silvio Santo, me ajuda, olha só. Bom, Jonas vai buscar aí depois, né, meu Jonas? Mais este louvor aí pros nossos irmãos. E nós queremos aqui mandar um grande abraço, então, pra todos nossos irmãos que nos ouvem aí de perto, de longe, né? Nossos queridos irmãos aqui de Pinheirinho do Vale, de Palmitinho, os nossos irmãos também aí de Vicente Dutra, os nossos irmãos de Caiçara, os nossos irmãos também aí de Tenente Portela, Vista Gaúcha, Derrubadas, Barra do Guarito, os nossos irmãos de Itapiranga, Tunápolis, também os nossos irmãos aí de São João do Oeste, né? São muitos irmãos aí que sempre estão nos ouvindo, nos assistindo, e nós somos muito gratos pela vida de cada um de vocês, né? Você que queira participar do programa, irmão Enio, posso participar? Claro que você pode. Pode estar participando pela live e também pode estar aqui nos mandando a sua mensagem via WhatsApp também. Nós estaremos aí atendendo vocês com muita alegria nesta noite. Então eu quero deixar o telefone aí para vocês, né? Telefone da área 55 996 635767. O nosso abraço para todos vocês. E o irmão Jonas já tem preparado aí, irmão Jonas, o louvor, então, a pedido dos nossos irmãos. Então vamos estar ouvindo aí, irmão Jonas, tá na batalha aí, né? Conduzindo então os louvores a todos nossos queridos irmãos. Vamos estar então ouvindo aí mais um louvor. E nós, enquanto o irmão Jonas vai preparando aí, irmão Jonas, nós queremos já deixar aqui o nosso convite, o nosso abraço para todos nossos irmãos e amigos, para o nosso primeiro encontro do Círculo de Oração ali em Vista Alegre, na nossa subsede, que vai ser dia 6 de setembro. E convidamos já todos nossos irmãos, será um dia muito lindo, muito marcante para a vida de todos nós. Eu creio que Deus tem uma bênção especial para cada um de nós que ali chegar. Bênção de Deus, vamos estar ouvindo então, irmão Jonas, tudo certo? Vamos estar ouvindo aí, Silvan Santos, me ajuda, Deus!

0: Você está ouvindo o programa Jesus a Esperança, quando são 19 horas e 27 minutos. Que Deus possa abençoar a sua vida, meu amado ouvinte, meu amado irmão. Um abraço especial ao nosso irmão aí, Jairo Dornelles, acompanhando a programação. Que Deus possa estar abençoando a sua vida também, né, irmão? Também a sua mamãe. Que Deus possa abençoar. Acreditamos que já está em casa, se recuperando. E aí, que Deus possa abençoar mais e mais nessa recuperação.
1: É isso aí, irmão Jonas, graças a Deus. Um grande abraço aí pra mamãe, pro tio Jairo, pro irmão José, a tia Jaque, enfim, toda a família. Nós louvamos a Deus e agradecemos, né? Agradecemos aí a todos vocês que têm orado também pela mamãe. Graças a Deus, ela já está em casa, né? Se recuperando aí. E tudo está se normalizando, nós cremos, né? Essa é a nossa esperança, né, mamãe? Que Deus abençoe. Queremos aqui mandar um grande abraço também a Juliana, né? A Juliana que está aí também nos assistindo. O tio Nelson Rosa, então, Deus abençoe. Um grande abraço para o senhor aí. Que Deus venha abençoar grandemente a vida do senhor também, né? E eu quero também aqui, irmão Jonas, mandar um grande abraço aí ao Marcos e a Karen, né? Aí em Pinheirinho do Vale, eles nos dizem aqui a paz do Senhor, irmãos. Estamos na escuta do programa aqui na cidade de Pinheirinho do Vale. Queremos mandar um abraço para os meus pais na Argentina, Sebastião Cardoso e a irmã Lourdes, assina Marcos e Karen. Que Deus abençoe os nossos irmãos aí. Um grande abraço para o irmão Marcos, a irmã Karen. Que Deus abençoe grandemente a vida dos nossos irmãos e também dos seus pais aí na Argentina. Um grande abraço para todos os irmãos argentinos, irmão Jonas.
0: É isso aí, nós mandamos um abraço também a Lucimara Schneider, toda a sua família acompanhando a programação. O nosso abraço especial aí na linha bonita.
1: Deus abençoe a todos nossos irmãos, então. E você que queira participar do programa, irmão Enio, eu posso participar do programa? Mas claro que você pode sim. É só você mandar aí a sua mensagem, pode ser aí na live, né? Nos dizendo da onde você está nos assistindo, nos ouvindo. E também você pode estar aí mandando pelo WhatsApp, né? Telefone da 559-9663-5767. Nós temos aí mais participação aqui, vamos ver. Vamos ver aqui, nós temos a participação da irmã Vani, a paz do Senhor. Estamos na escuta, roda um hino, se for possível, a minha vida é do Mestre, com Sofia.

0: tá. Sofia tá pedindo, olha só que.
1: A Sofia é netinha da irmã Vaninha, então.
0: Olha só!
1: E ela tá pedindo então. Minha vida é do mestre. Vamos rogar sim esse louvor.
0: Maravilha!
1: Já.
0: Um grande abraço aí para a irmã Vani, para o irmão Vilmar. Que Deus abençoe os nossos irmãos grandemente nesta noite. Mais uma vez, queremos aqui mandar um abraço também ao nosso pastor presidente, pastor Francisco Kowaleski, também a irmã Elis. Também aí um grande abraço para todos os nossos irmãos que estavam aí, né? E eu creio que ainda, quem sabe, tem irmãos aí trabalhando. Nós louvamos a Deus que hoje conseguimos já realizar mais uma etapa ali da nossa reforma, né? Da igreja. Hoje conseguimos ali colocar a laje, então, e nós somos muito gratos pela vida de todos os nossos irmãos, na pessoa do nosso pastor presidente, pastor Francisco. Nosso abraço também ao nosso segundo vice-presidente aí do nosso campo, irmão Everaldo. Nosso obreiro da sede aí também, irmão Valdecir. Um grande abraço aí também, toda a equipe aí do irmão Everaldo, né? Que estava aí nos ajudando hoje nesta batalha. E foi bênção de Deus. Nós vamos ouvir então este louvor aí, irmão Jonas, é isso? A minha vida é do mestre! Olha só, especial aí então para a netinha da irmã Vani!

0: Alô, com muita alegria, nós estamos ouvindo aí a Minha Vida é do Mestre, né? Olha só que maravilha! Quero mandar aqui um grande abraço também ao nosso amigo Júlio e a Preta Fagundes, que estão aí nos assistindo também. Boa noite, Enio. Manda um abraço para minha filha Laura. Olha aí, um abração para sua filha Laura aí, então. Que Deus abençoe maravilhosamente. Estamos aí também com o nosso querido amigo, vereador, né, candidato então a deputado estadual, Derli, que nos diz aqui a paz do Senhor, meu amigo, pastor Enio, amém, que Deus abençoe, irmão Derli. Um grande abraço também ao nosso amigo, irmão, Valmor do Amaral Padilha. A paz do Senhor, meus irmãos, aqui de Severino, a sintonia, maravilha, que Deus abençoe, irmão Valmor. Um grande abraço para o senhor, para sua esposa também, a irmã Patrícia, e também seus filhos, né? O Abraão, vamos ver, a Sofia, acho que é, se eu não estou equivocado, e o Isaac, né? Um grande abraço para vocês aí, tem mais um, mas agora não me veio na mente. Mas que Deus abençoe os nossos irmãos aí na cidade de Severino, irmão Valmor, que é nosso companheiro aí, está sempre nos ajudando nos trabalhos também em Vista Alegre ali, e convida aí a todos, né? A todos aí então, para este trabalho também do próximo dia 6, e temos mais participação ali, né, irmão Jonas? Olha só os vizinhos do irmão Jonas aqui, ó. Oi, manda um louvor para minha visita, seu João e a dona Lides. Olha aí, irmão Jonas. Um abração aí pro tio João, pra tia Lides, então, que estão aí visitando, né? O seu Genésio e a Neuza aí. Que Deus abençoe grandemente a vida de vocês aí. É uma alegria, um prazer muito grande saber que vocês estão aí nos ouvindo, nos assistindo nesta noite. Um grande abraço, irmão Jonas. Nós temos mais participação aí, irmão Jonas.
1: Aqui nós não temos, irmão, só se para solar, irmão, vai estar conferindo então, se tiver mais participações, mas Deus abençoe a sua vida. Vamos ouvir aí um trechinho do louvor, tudo vai dar certo.
0: Maravilha, isso aí, meus queridos. Um grande abraço também ao Márcio Camargo de Oliveira. Que Deus abençoe, irmão Márcio. Um abração para você também aí, para Neuza Duarte, né? Esposa do nosso querido irmão Everaldo dos Santos. Um grande abraço pro senhor aí também, pro seu filho, né? Olha aí o Wagner, que estão aí batalhando numa linda casa aí também para o Wagner e a sua esposa, né? Futura aí, a Morgana. Que Deus abençoe aí a todos nossos irmãos aí da linha São João, né? Hoje acho que não vai dar, irmão Jonas, mas eu acho que na próxima quarta nós vamos deixar o irmão Jonas aí ao vivo sozinho, né? E vamos ir até ali na linha São João participarmos com os nossos irmãos aí de um grande culto todas as quartas-feiras ali na localidade da linha São João, Palmitinho. Que Deus abençoe aí a todos nossos irmãos que estão aí nos ouvindo, irmão Jonas.

0: 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E o nosso irmão Valmor do Amaral Padilha nos diz: esperamos todos lá em Vista Alegre com nós no dia 6, domingo, o primeiro encontro do Círculo de Oração, as Filhas do Rei, almoço com um delicioso churrasco. Então, você é convidado especial dia 6/7.
1: É isso aí, maravilha de Deus. Um grande abraço aí para o nosso companheiro. Ele confirma aqui que é a Esther, né? E nós estava aí dando outro nome, né, para Esther. Mas é Esther, o Abraão, o Isaac e o Júnior. Bênção de Deus. O Márcio Camargo nos diz aqui: a paz do Senhor, irmão Enio. Dá uma bênção no programa, Deus abençoe, amém. Deus abençoe, Márcio, que o Senhor possa lhe abençoar também grandemente nesta noite. Então nós convidamos a todos nossos irmãos e amigos que queiram estar conosco no nosso primeiro encontro do Círculo de Oração Filhas do Rei, né, irmão Jonas? Eu até fiquei bem preocupado, né, nós estarmos ali cuidando das filhas do rei, pois é o Senhor Jesus, né, o nosso rei e senhor, e nós somos muito gratos e teremos aí então um delicioso almoço, como o irmão Valmor já tem mencionado aqui, né, e então nós queremos convidá-lo a todos que puder estar conosco, adquire a sua ficha antecipadamente aí, né, para estar nos ajudando a organizar aí. Nós temos muitos irmãos que têm ficha, eu não vou citar o nome aqui, mas muitos irmãos estão nos ajudando aí a vender essas fichas para nós estarmos ali, irmão Jonas, fazendo a aquisição das novas cadeiras ali para a nossa subsede, né? Vai ser algo muito lindo ali, aguardamos a todos nossos irmãos. Um grande abraço também para Lenira da Costa e o irmão Sebastião, toda a sua família. Que Deus abençoe grandemente a vida de todos vocês aí que estão nos ouvindo e nos assistindo nesta noite. Nós temos aqui também a participação da nossa amiga, né? A sua Elenir, boa noite, irmão Enio, que Deus abençoe, nós proteja. Olha aí, o Jonas tirou aqui no momento, mas depois nós concluímos aí então, né? Olha aí, que Deus abençoe e nos proteja sempre. Parabéns pelo seu projeto cristão. Como é bom levar palavra de apoio e de Deus às pessoas, né? A fé é uma bênção que nos faz seguir firme na caminhada de Deus. Continue sendo essa pessoa abençoada com esta missão maravilhosa que Deus te confiou. Um grande abraço, outra aí para Elenir Zanata, ela que é aí proprietária, né, da Master Alimentos aí, tem sempre nos apoiado, ajudado, e que Deus possa estar recompensando a senhora Elenir, também o seu bacon, né? Que Deus abençoe grandemente a sua filha também, sua netinha, seus genros, né? Suas filhas, porque são duas, né? Que Deus abençoe aí maravilhosamente. Nós já deixamos aí o nosso convite, né, para a senhora e toda a sua família estar conosco aí, então, no dia 6 de setembro, no nosso primeiro encontro do Círculo de Oração, né? E estará conosco ali, ministrando a palavra de Deus, né? Ministrando a palavra de Deus aí, a nossa irmã que vem aí, se eu não estou equivocado, né? Nós vamos estar vendo aqui para nós não errar, irmão Jonas. Vamos ouvir um louvor aí, depois nós vamos mencionar aqui qual é a irmã que estará conosco.

0: 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Então aí vamos estar fazendo aqui o convite, aonde que estará ministrando a Palavra de Deus do primeiro encontro, então, do Círculo de Oração Filhas do Rei, com o tema, então, Louvando ao Senhor, porque Ele é bom, porque a sua benignidade dura para sempre. Então, dia 6 de setembro, a partir das 9 horas e 30 minutos, estará ministrando a Palavra de Deus Eliane Machado, da cidade de Rodeio Bonito.
1: É isso aí, maravilha! Um grande abraço, então, aí para Eliane, né, aí de Rodeio Bonito, que vai estar, então, ministrando para nós aí a Palavra de Deus, né? Neste primeiro encontro do Círculo de Oração aí, que vai ser bênção de Deus, as Filhas do Rei, né? Nosso lindo coral de oração ali das nossas irmãs, no primeiro encontro delas. E elas estão ali com a expectativa muito grande e nós sabemos que Deus estará nos abençoando, né? Um grande abraço aí, então, para os nossos companheiros, o irmão Valmor e também o irmão Abrilino, nossos evangelistas. Também a irmã Marli, a irmã Patrícia, que Deus abençoe. Eu também tenho que mandar um abraço para minha esposa, né? A Rosiane também, que Deus venha abençoar ela também grandemente. E nós louvamos a Deus, irmão Jonas, o relógio não para, né? Nós já estamos aí com 19 horas e 48 minutos e nós vamos ouvir uma palavra rápido, né, irmão Jonas? Não vai dar para pregar muito, mas o irmão Jonas, nosso companheiro, estará deixando uma palavra de Deus para os nossos corações. Deus abençoe, irmão Jonas.
0: Irmão Enio, que Deus possa abençoar a todos os nossos ouvintes, a todos os nossos irmãos. Nós queremos fazer menção de um rápido, a passagem de um texto de Lucas 24, no capítulo 24, então, e o verso 30, verso 29. Eles o constrangeram, dizendo: fica conosco, porque já é tarde e já declina o dia. E entrou para ficar com eles. E acontecendo que, estando eles à mesa, tomou o pão e abençoou e partiu-lhe deu. Abriu-lhe então os olhos e conheceram a ele, e ele desapareceu-lhe. E disseram uns ao outro: porventura não nos ardia o nosso coração quando pelo caminho nos falava-nos e abria as escrituras? Meus amados irmãos ouvintes, você que está me escutando esta palavra, esta menção desse texto desta noite, é um texto simples aonde que nós vamos abordar a seguinte forma. Jesus dá uma ordem para os seus discípulos dizendo que eles deveriam permanecer em Jerusalém até que do alto eles fossem revestidos, para cada um seguir desenvolvendo o seu ministério, o seu chamado, aquilo que o Senhor determinou a cada um. E Jesus dá essa direção aos seus discípulos. Mas, porém, o que acontece nos últimos dias deixa esses dois discípulos, irmão Enio, tão frustrado, tão decepcionado, que eles resolvem voltar ao marco zero. Eles resolvem voltar da onde eles saíram. Nós, seres humanos, irmão Enio, nas nossas piores decepções, nas nossas maiores frustrações, nós procuramos ao lugar que nos dá abrigo. E aonde que é o lugar que muitas vezes nos dá abrigo? Aonde é que você corre, muitas das vezes? Quando você, às vezes, tem decepções fora do seu lar, você corre para a sua família. Você, marido, corre para a sua esposa, compartilha ela a sua decepção, a sua frustração. Você, filho, muitas das vezes acontece coisas com a sua vida, você vem e corre para a casa do seu pai, você corre para o colo da sua mãe, você, assim como o filho pródigo, lembra quando você está lá no mundo perdido, que não tem mais esperança, ele disse: ai de mim que pereço aqui, lá na casa do meu pai, os seus servos têm pão de sobra, irmão ele. cai-se, é uma realidade. Então, esses discípulos, irmão Enio, eles vão voltando para a sua aldeia. E Jesus vai ressuscitado agora, irmão Enio. Eles já ouviram. As mulheres já foram e já não encontraram mais o corpo de Jesus. E, ele vem, e eles vão dizendo para o próprio Jesus, quando eles vão conversando.
1: Aleluia.
0: Algumas mulheres falaram que já ressuscitou, mas nós não conseguimos ver nada. No nosso coração ainda ele está morto. Nós perdemos alguém que nós julgasse que era a esperança de salvação. Nós julgasse alguém que era a esperança que restauraria Israel. Eles estão falando de um governo político, irmão Enio, de um governo materialista. Eles esperavam, mas Jesus vai conversando com eles à beira do caminho, vai se aproximando e vai falando com eles, e eles vão abrindo seu coração. É difícil quando eu e você, muitas das vezes, estamos decepcionados, estamos frustrados.
1: Aleluia.
0: Nós não queremos abrir o nosso coração, nós queremos ficar quietinho, nós queremos ficar no nosso canto, nós queremos se esconder, e eles estão voltando, irmão Enio. Um dia, uma passagem diz que os discípulos disseram a Jesus: nós deixamos tudo para te seguir. O que vamos receber?
1: Aleluia!
0: O que vamos nós receber? E eles estão voltando e conversando um com o outro, decepcionado. E Jesus vai começar a conversar. Quem sabe é assim que está acontecendo na sua vida, meu amado ouvinte. Você está caminhando nesta caminhada da vida, mas as lutas, as dificuldades, as decepções têm feito você não acreditar em mais nada. O seu coração está endurecido. Você não consegue mais ver e perceber o que está acontecendo. Cristo está ao seu lado, Cristo está caminhando contigo, mas você não consegue perceber. Cristo está andando com você e você não está percebendo nada. Abra o seu coração nesta noite e receba uma palavra profética dizendo que a sua vida, o seu ministério não acabou, o seu chamado ainda está de pé. Não é este fato, não é esta que fez você parar e agora você quer desistir. É a missão de você permanecer em Jerusalém. Jerusalém te espera. Você pode até caminhar. É o irmão Enio, um trecho de um dia, 11 estádios, irmão Enio, longe. Eles estão voltando, mas eles vão ter que retornar, irmão Enio, porque
1: Aleluia.
0: O chamado era permanecer em Jerusalém.
1: Sem dúvida, irmão Jonas, esta era a grande missão deles, estar em Jerusalém, né? Aleluia! E você, quem sabe, nesta noite, eu não sei aonde você está, mas olha o que a palavra de Deus fala ao seu coração: permaneça em Jerusalém. Aleluia! Eu imagino, irmão Jonas, a alegria, aleluia, deles poder contemplar o Mestre. Aleluia, já tínhamos ouvido falar, né? Aleluia, mas agora ver o próprio Senhor Jesus ressuscitado. E Jesus é maravilhoso, meus queridos.
0: Aleluia, louvado seja o nome do Senhor Jesus. Eles entenderam, irmão Enio, nessa manifestação, que eles precisavam estar em Jerusalém. Porque quando eles chegam de volta, irmão Enio, aí eles retornam a Jerusalém. Quando os discípulos, os companheiros deles, eles se encontram e falam: Jesus ressuscitou. Eles confirmam dizendo: Jesus ressuscitou, ele já apareceu, ele já esteve conosco lá em casa.
1: Verdade,
0: Jesus
1: Senhor.
0: Ressuscitou, Jesus está ressuscitado. Aí eles estão afirmando com convicção que Jesus já ressuscitou. E nesta noite eu quero dizer para você que Jesus está pertinho de você. Ele já ressuscitou para teu problema, ele já ressuscitou para a tua luta, ele já ressuscitou para a sua dificuldade. O irmão Enio vai estar orando pela audiência neste momento.
1: É isso aí, meu querido. Jesus ressuscitou para te trazer vida e vida com abundância. Não sei qual a tua situação neste momento, mas eu sei, meu querido, que a palavra de Deus, ela sempre vem falar ao nosso coração e nos animar, né? E nesta noite a palavra de Deus trazida ao seu coração, né? Aleluia, que Jesus ressuscitou para que tu tenha vida e vida com abundância, meu querido. Eu quero, antes de orar aqui, irmão Jonas, mandar um grande abraço para o nosso querido irmão Alcione, que nos diz a paz do Senhor Jesus. Estamos trabalhando na escuta desta programação, que é uma bênção de Deus. Maravilha, meu querido irmão Alcione, trabalhando ali no seu trabalho, viajando, né? Mas firme ali na presença do Senhor, se alegrando, que Deus abençoe também o Márcio Camargo, né? O nosso irmão aí que esteve pregando para nós aí, foi uma bênção em Vista Alegre, né, irmão Márcio? Um grande abraço para o senhor aí, que Deus lhe abençoe. Vamos orar então, porque o relógio está mandando, né? Querido papai, muito obrigado, Senhor, pela tua palavra que vieste falar aos nossos corações, Senhor. Jesus, agora este ouvinte, papai, que precisa de um milagre nesta noite. Que precisa, Senhor, aleluia, que o Senhor possa tocar profundamente neste coração, neste momento, Senhor. Aleluia, quem sabe está angustiado, desanimado, papai, achando que tudo acabou, meu Deus, mas nesta noite, Senhor, aleluia, nós queremos determinar, papai, a cura, a libertação para este ouvinte, papai, para que ele possa testemunhar e glorificar o teu nome, Senhor. Oh, Jesus, quem sabe, Senhor, ele fez até uma decisão de tirar a sua própria vida, papai, mas nesta noite o Senhor, que tem vida e vida com abundância, papai, possa trazer alegria a este coração, possa repreender este espírito da morte, Senhor, e que este ouvinte possa ter alegria e felicidade de viver, e viver exclusivamente, papai, para ti, Senhor, com esta missão de te adorar e te glorificar o teu precioso nome, Senhor. Assim nós te adoramos e nós já te agradecemos também pela vida dos nossos contribuintes, papai, aquelas pessoas que têm nos ajudado, Senhor, a manter esta programação. Abençoe, recompense, papai, a cada um, é que nós te pedimos e nós te agradecemos no nome de Jesus. Amém, amém, Senhor.

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Senhor, todo o povo de Deus que estão na nossa companhia, estão na nossa sintonia do programa, anunciando a salvação. Quem vos cumprimenta, irmã Marta, Crista Gaúcha. Que Deus abençoe nossos irmãos, Deus venha conceder paz, amor, alegria nos corações dos nossos ouvintes que estão aí ligadinho conosco por a FM Renascer 91.3. Deus abençoe sua vida, vamos aí conosco com o programa até as 21 horas. Estamos aí então, né, com o programa Anunciando a Salvação. Alegria, um prazer, um privilégio da parte do Senhor, né, que Ele nos concede mais uma vez nós estarmos aqui para transmitir

0: livrar de todos os laços, de todo aí os ataques do nosso adversário, né? Que é o inimigo da nossa alma. Que Deus te abençoe, meu irmão, minha irmã. Vou estar lendo um salmo para deixar para o seu elevo espiritual. Também quero estar orando para iniciar a programação. E vamos junto até as 21 horas. Eu creio que Deus vai nos abençoar nesses 60 minutos que vamos estar aqui por a FM Renascer. Que Deus abençoe a todos. Deus dê uma ótima sintonia a todos vocês aí. Que o Senhor continue abençoando a vida dos nossos queridos e amados irmãos. Vamos ler aqui Salmos. Vamos ler Salmos 145 e o 8 diz assim: Benigno e misericordioso é o Senhor, tardio em irar-se e de grande clemência. O Senhor é bom para todos e as suas ternas misericórdias permeiam todas as suas obras. Todas as tuas obras te renderão graça, Senhor, e os teus santos te bendirão. Falarão de glória do teu reino e confessarão o teu poder, para que os filhos dos homens se façam notório os teus poderes feitos e a glória da majestade do teu reino. O teu reino é o de todos os séculos, ao teu domínio subsiste por todas as gerações. O Senhor é fiel em todas as suas palavras e santo em todas as suas obras. O Senhor sustém os que vacilam e apruma todos os prostrados. Em ti esperam os olhos de todos e tu, no seu tempo, lhe dás alimento. Abres a mão e satisfaze de benevolência e todos viventes. Justo é o Senhor em todos os seus caminhos, benigno em todas as suas obras. Perto está o Senhor de todos que invocam, de todos que invocam em verdade. Glórias a Deus por esse salmo maravilhoso que fala a bondade, a grandeza e a providência de Deus. Graças a Deus, se estamos aqui é porque o Senhor nos deu graça, nos deu vitória, né? Nos deu condições, nos deu alegria, né? No nosso coração, para nós estarmos aqui, né? Mais uma vez. E por isso nós adoramos ao Senhor, bendizemos ao Senhor, porque a bondade de Deus tem nos alcançado todos os dias, né? A grandeza do nosso Deus, a misericórdia do Senhor tem nos alcançado e por isso estamos aqui, né? Dando glória a Ele, contando seus feitos, né? Tantas maravilhas, tantos milagres Deus tem feito na nossa vida. Tem cuidado de nós, né? Tem sido nosso fiel protetor, nosso fiel amigo de todas as horas, das horas boas, das horas difíceis. O Senhor está conosco, né? Nosso Deus, Ele vive para todo sempre e Ele nunca deixa um filho seu desamparado, né? Nunca aquele que persevera nos seus caminhos, aquele que crê nele, confia nele, espera nele, nunca fica sem resposta à sua oração. E eu sei que as bênçãos do Senhor nos alcançam todos os dias, né? Basta nós confiar no Senhor. Mas devemos de ser vigilantes diante desse grande Deus, né? Porque Deus, Ele é justo, Ele é fiel, Ele sonda a nossa mente, o nosso coração. E Ele tem todo o domínio na nossa vida. E Ele é maravilhoso. E por isso, eu creio que o Senhor tem nos abençoado até aqui, pois o Senhor tem sido misericordioso conosco, tem sido maravilhoso. E por isso estamos aqui, né? Servindo a Ele com alegria. Não importa a dificuldade que passamos, as tribulações, as perseguições, os ataques do nosso adversário, mas o Senhor sempre nos levanta de novo e faz nós caminhar de novo, né? O Senhor é Deus que sempre, como a palavra dEle diz, né? Que Ele é aquele que levanta o caído, dá força ao fraco, né? E por isso estamos aqui glorificando ao Senhor. Talvez nesta noite você se encontre abatido, sem força, sem esperança. Talvez a tua fé não te ajuda mais. Mas saiba que o meu Deus, o Deus que eu sirvo, Ele está te contemplando neste momento. Se você quiser, dê mais um passo de fé, de esperança. Clame a Ele, busque a Ele. Não deixe de clamar ao Senhor, de invocar o Senhor, porque perto está o nosso Deus. Perto, cada dia mais, Ele está mais perto de nós. E eu creio que o Senhor vai nos abençoar, vai nos alimentar com a sua graça, com o seu poder, e nós vamos prosseguir nos seus caminhos, firmes e fortes, contando as bênçãos do Senhor, né? Contando os milagres, os feitos do Senhor sobre nossa vida e sobre a nossa casa. Que Deus abençoe você, amigo ouvinte, você que nos ouve. Seja abençoado nesta noite pelo Senhor Jesus Cristo.
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0: Que Deus venha abençoar a todos os ouvintes. Vamos estar orando neste momento. E logo mais vão estar ouvindo belos louvores na programação. E eu sei que o Senhor vai falar conosco nesta noite, vai nos dar vitória. Amado e bondoso Deus, aqui estou, Senhor, diante de Ti, Pai, mais uma vez, diante dos microfones, Senhor, aqui do estúdio, Pai. Eu sei que o Teu Espírito Santo é comigo, Senhor. Eu sei, ó Deus, que o Senhor está comigo neste lugar e que o Senhor vai nos abençoar, Senhor, meu Deus. Agora eu venho orar, Senhor, por aquele ouvinte, por aquele irmão, aquela irmã que neste momento está passando por necessidades, ó Deus. O Senhor conhece e o Senhor sabe a necessidade de cada um, ó Deus. Eu lhe peço uma bênção, Senhor. Eu peço porção dobrada, Senhor. Lhe peço que o Senhor vá de encontro às

pelo inimigo da alma, Senhor. Que o Senhor tenha misericórdia, ó Deus, que o Senhor alcance vida, alcance paz, alcance alegria para esta vida, para esta alma, Senhor. Ó Deus, entra nos lares, ó Deus. Ajuda teus filhos a vencer as lutas de cada dia. Provê o pão de cada dia, Senhor. Ó Deus, nós te louvamos, Senhor, por todos os seus feitos sobre nossas vidas. Muito obrigado, Jesus, por o Senhor estar conosco todos os dias e não ter nos desamparado, Senhor. Obrigado, Jesus, por essa oportunidade. Eu sei que o Senhor é comigo, o Senhor é conosco. E desde já eu te agradeço, em nome de Jesus. Amém. Graças a Deus, meus irmãos, estamos aí, então, com o programa Anunciando a Salvação. Não desligue o seu radinho, fica ligadinho conosco. E nós, com muita alegria, vamos estar aqui até as 21 horas, rodando os louvores abençoados, né? E eu sei que Deus é maravilhoso e vai estar te

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1: Vamos ouvir então um lindo louvor e os irmãos podem estar participando conosco. Pode estar ligando, interagindo, mandando seu WhatsApp, seu pedido de oração também, seu pedido de louvor, e nós com muita alegria vamos estar atendendo a todos os ouvintes.

assistindo a programação, que Deus venha abençoar nossas queridas irmãs que trabalham incansavelmente aí para as programações sair ao ar, né? Que Deus venha abençoar a vida dos nossos irmãos ouvintes, né? Nesta quarta-feira, aí um dia bem abençoado, né? Deu um calorzinho, um verãozinho hoje. E estamos aí, né? Agradecendo ao Senhor por tudo, né? Pela bondade dEle, né? E por Ele estar sempre ao nosso lado, né? Nos abençoando, né? Deus abençoe os irmãos que estão aí ouvindo a programação. Que o Senhor venha te abençoar. Quero estar ouvindo mais um louvor. Logo mais vou estar adorando o Senhor, né? Não estou muito bem ainda a minha voz, mas eu creio que Deus vai nos abençoar, né? Vai nos dar graça e nós vamos estar adorando e exaltando o nome do Santo Senhor. Enquanto isso, vamos ouvir mais um louvor na presença do Senhor. Aí os irmãos participam conosco, vão estar passando o número de telefone para os irmãos participarem. É a área 55, é o 999994331. Área 55, 999994331. Pode estar me adicionando aí, mandando sua mensagem. Nós, com muita alegria, vamos estar atendendo o seu pedido aí. Vamos estar atendendo os nossos irmãos que estão aí conosco, né? Vamos ouvir mais um louvor e logo mais voltamos aí com mais louvores ao vivo, né? Esse louvor também quero oferecer para todos os irmãos que nos ajudam, né? Que contribuem com a programação, né? Que é meus pais, né? A irmã Lúcia e o irmão Adão, que Deus abençoe. Também a irmã Ede, Deus abençoe. A irmã Iracema, seu esposo, irmão Candinho, seu filho Valdeci, que sempre nos estão aí ajudando, nos abençoando. Também meu cunhado Joel, Deus abençoe. Também a minha sogra, irmã Ivone, Deus abençoe. Chayane, do Alto Uruguai, Deus abençoe. Muito obrigado, meus queridos irmãos, por a ofertinha, né? Sempre estão aí lembrando de nós, para nós também manter a programação no ar, né? Vamos ouvir, então, esse louvor e ofereço para todos os irmãos que contribuem com o programa.

Glórias a Deus, né? Ouvimos aí esse lindo louvor, né? Cantado aí por Wellison e Vânia. Que Deus abençoe todos os nossos queridos irmãos que estão na nossa companhia aí por a FM Renascer. Que Deus venha abençoar a vida dos nossos ouvintes, né? Que estão na nossa companhia. Chayane de Alto Uruguai está participando, né? Está dizendo que está uma benção a programação, né? Está aí nos ouvindo. Que Deus te abençoe, Chayane. Deus abençoe sua mãe, né? Seu pai. Que Deus

da Argentina, os nossos irmãos do Brasil, os nossos irmãos do Uruguai, Paraguai, aonde chegar aí a programação, né? Que Deus venha te abençoar, né? Com a sua graça, com a sua misericórdia, né? Deus abençoe nossos irmãos. Vou estar adorando o nome Santo Senhor com o louvor e você vai participando aí da programação, vai interagindo conosco. Aí quando já são 20 horas e 30 minutinhos, vamos adorar então o nome Santo Senhor com um lindo louvor.

Glórias a Deus, aí estivemos adorando o nome Santo Senhor com esse belo louvor, né? Espírito Santo, né? Levanta comigo, mora comigo. E é assim que o crente deve estar sempre na dependência do Senhor, né? Porque se nós não sermos dependentes do Senhor, viver na sombra dEle, andar com Ele, nós perecemos, nós caímos, nós fraquejamos. E o inimigo é muito provalecido, né, com o crente. Então nós devemos estar sempre vigilante na presença do Senhor para nós não perecermos, né? Então devemos ser dependentes do amado Espírito Santo. Que Deus venha te abençoar, querido irmão, querida irmã, você que nos ouve, que Deus te abençoe. Estamos aí com o programa, né, anunciando a salvação. Que Deus venha abençoar todos nossos irmãos, né, programadores da FM Renascer, né? Sei que tem muitos irmãos que nos ouvem, né? Que Deus venha abençoar a vida dos irmãos, né? Que estão aí sempre seu radinho ligado na FM Renascer, né? Para nós é uma alegria, né, da parte do Senhor inteiro, os nossos irmãos ligadinho conosco, né?

Que Deus venha abençoar ricamente a vida dos irmãos. Estou baixando aqui o WhatsApp no computador, né? Para nós estarmos passando, né? Aí os áudios, a participação dos queridos irmãos que estão conosco, né? Deus abençoe ricamente a vida de todos os ouvintes, né? Vamos ouvir então mais um louvor. Vamos ouvir esse lindo louvor, O Noivo Vem Aí. Sabemos que cada dia que se passa, mais perto está de Jesus voltar, né? Que Deus venha te abençoar. Eu sei que o Senhor está aí anunciando a sua volta por meio da natureza, né? E nós devemos de estar mais perto do Senhor, né? Se humilhando cada vez mais na presença do Senhor, para que nesse grande dia nós possamos estar, né, com Deus, né, estar com o Senhor, né, porque se nós vacilarmos, vai ser triste esse dia, né, mas para aquele que está preparado, está esperando, vai ser um grande dia, né. Deus abençoe sua vida. Vamos ouvir então esse lindo louvor. Música.

0: Glórias a Deus, tivemos aí ouvindo esse lindo louvor, o noivo vem aí.
1: Olha só,
0: belo louvor na presença do Senhor, e eu sei que o Senhor Jesus está alertando, né, aquele que ainda não aceitou a Ele, né, ainda não entregou sua vida ao Senhor. Nesta noite há uma oportunidade, né, para mim e para você, né? Enquanto o Senhor não veio, não vier, ainda há oportunidade, né, para o ser humano. Que Deus venha abençoar sua vida, meu querido irmão. Irmã Maria de La Picada, aí não lembro muito bem o nome da Picada, que a irmã está ouvindo, os nossos irmãos castelhanos, né? Ela diz que está ouvindo a programação e ela está pedindo um manazinho. Saiu assim, irmã Maria: em ti confiarão os que conhecem o teu nome, porque tu, Senhor, nunca desamparaste os que te buscam. Salmos 9 e 10. Deus abençoe tua irmã Maria aí da Argentina, que está ligadinha conosco nesta noite, né? Deus venha abençoar ricamente a vida da irmã Maria, de todos os demais irmãos que nos ouvem aí pelas picadas, né? Que Deus abençoe ricamente a vida dos irmãos. Também a irmã Isalete, irmão Valdir, estão aí ouvindo a programação, né? Que alegria em ter os nossos queridos irmãos nos ouvindo aí por a FM Renascer, né? O programa é anunciando a salvação. Que Deus venha abençoar ricamente a vida de todos os ouvintes. Tem mais participações aqui. A irmã Tereza, Deus abençoe sua vida, irmã Tereza. Ela disse também que está na nossa companhia. Deus abençoe, irmã Tereza, Deus abençoe sua família. Que Deus venha abençoar ricamente os nossos queridos irmãos aí que estão ligadinhos conosco aí, ouvindo a programação, anunciando a salvação. Vamos adorar o nome do Senhor com mais um louvor. Vamos aproveitar o tempo, né? Que o relógio passa rapidinho, né? E nós devemos de aproveitar, né, esse momento que Deus nos dá, né, para nós adorar ao Senhor, bendizer a Ele, anunciar, né, os seus feitos, né? Porque Deus é tão bom, tão maravilhoso, né? Tem cuidado de nós e tem nos dado grandes vitórias, grandes livramentos, né? E o Senhor tem nos ajudado e por isso estamos alegres, né, na presença do Senhor. Às vezes, talvez você pode se interrogar, dizer: mas a irmã Marta não tem luta, não tem prova. Temos muito, meus irmãos. Muitas vezes Deus nos coloca no fogo, né? Mas Deus é maravilhoso. Ele diz, né, se passares pelas águas, elas não te submergirão. Se passares pelo fogo, eu estarei contigo, né? Então, nós cremos num grande Deus e servimos a Ele. E não importa a luta, não importa a dificuldade que estamos passando, nós glorificamos e exaltamos o nome santo do Senhor, né? Deus abençoe os nossos ouvintes. Vamos adorar, então. Você cante comigo aí no seu lar. Vamos cantar e exaltar esse grande Deus. Quem é como tu, Senhor? Ninguém, né? Nada se compara ao nosso grande Deus, né? Vamos adorar nesta noite.

Deus. Que Deus venha te abençoar, meu querido irmão, meus irmãos queridos que nos ouvem aí por a FM Renascer, né? Que possamos adorar o Senhor em espírito e em verdade, né? Porque o Senhor merece toda adoração. Que o Senhor Jesus venha te dar alegria no seu coração, que você possa sempre estar adorando e bendizendo o nome santo do Senhor. A irmã Tereza diz: estou ouvindo o programa, sempre é uma bênção no meu lar. Deus abençoe, irmã Tereza, muito obrigado pelo carinho, por estarem aí no nossa, na nossa companhia, né? Os nossos queridos irmãos que se alegram, né, com as programações de rádio aí no lar, né? Muitos não perderam ainda aquele costume de ligar seu radinho pela tardinha ou talvez bem de manhãzinha, né, para ouvir um programa, né, para se alimentar a alma, né? Temos aí os corre-corre durante o dia, mas a gente tira aquele tempo, né, de estar na presença do Senhor, de ouvir aquele programa, e é tão bom, né, meus irmãos, a gente se alegrar na presença do Senhor, adorar a Ele e buscar ao Senhor, né? Irmã Martina diz: paz, irmã, lê um maná para mim, estou na escuta e peço um hino e canta um hino. Deus te abençoe, Martina, ela que sempre volta e meia vem aqui participar da programação, né? Deus abençoe, irmã Martina. Manazinho saiu assim: multiplica-se dentro de mim os meus cuidados, as tuas consolações recriaram a minha alma. Salmo 94 e 19. Deus te abençoe, Martina, os nossos irmãos aqui em Vista Gaúcha, né, que estão aí nos ouvindo por a FM Renascer, né? A Mariela, né, confirmando a audiência, né, diz: estou na audiência, maravilhoso programa. Obrigada, irmã Mariela. Deus abençoe sua vida, sua família, sua casa. Que Deus venha derramar das mais ricas bênçãos sobre o lar dos nossos irmãos que nos acompanham, né? Aqueles que estão ouvindo a programação, né? Que Deus venha abençoar a vida dos irmãos, né? Vamos ouvir mais um louvor, né? E se der tempo, vamos adorar ao Senhor com mais um lindo louvor.

0: Onde Jesus mora, não há tristeza. Que lindo louvor, né? Que Deus abençoe nossos irmãos que estão aí ouvindo a programação, anunciando a salvação. Que Deus te abençoe, que você possa ter Jesus na sua vida, na sua casa, né? Porque o louvor falou, né? Onde Jesus mora, não há tristeza. Onde Jesus mora, só existe alegria, né? Que alegria, né? Que prazer, gratidão ao Senhor, né? Por a gente servir esse grande Deus, né? Que Ele está conosco todos os dias, né? Por isso, em meias lutas, em meias batalhas, nós somos felizes, né? Contentes com o Senhor, né? Porque o Senhor nunca desampara um filho seu, né? Sempre está conosco, nos ajudando, nos dando vitória, nos dando força, nos carregando muitas vezes no colo, né? Eu creio que é assim, muitas vezes quando a luta vem, né? Que muitas vezes nós se prostramos e dizemos, Senhor, não tenho mais força, é aí que o Senhor vem e nos carrega, né? Porque Deus, Ele é fiel, Ele é maravilhoso, Ele é o nosso Pai, Ele jamais vai deixar nós desamparados. Ele está cuidando de tudo nos mínimos detalhes. Muitas vezes nós não percebemos o cuidado do Senhor com a nossa vida, mas muitas vezes Deus nos prova para nós pararmos um pouquinho e refletir, né? Quão grande é o cuidado do Senhor com nós, né? Deus, Ele é tão maravilhoso e muitas vezes nós passamos despercebidos, né? Que muitas vezes murmuramos, reclamamos. Mas Deus é o nosso refúgio, a nossa fortaleza, e por isso estamos aqui, né, na presença dEle, glorificando a Ele, servindo a Ele, com toda a força que há em nós. Servimos a Ele, adoramos a Ele, né? Somos pobres, pecadores, cheios de defeitos, cheios de falhas, mas Deus nos ama tanto, tanto, que Ele enviou o Seu único Filho, Jesus Cristo, nosso Salvador, para vir na Terra. Morou aqui, viveu aqui por 33 anos e foi crucificado, né? Por amor de mim, por amor de você. Ele se entregou naquela cruz ali por amor de nós, né? Para pagar os nossos pecados. Por isso nós devemos ser gratos ao Senhor, por esse grande amor, por esse amor demonstrado ali na cruz do Calvário, por mim e por você. Que Deus te abençoe. Aqui tem uma participação, diz assim. Mas o Senhor, estou na escuta em Iracemia, Santa Catarina. Peço um maná e um hino para nós, a irmã Justina. Ô, irmã Justina, Deus te abençoe. Muito obrigado pelo seu carinho e sua participação. Saiu assim, irmã Justina, seu manazinho. Porque está abatida a minha alma. E por que te perturbas em mim? Espera em Deus, pois ainda o louvarei na salvação de sua presença. Salmos 42 e 5. Deus te abençoe, irmã Justina. Deus te fortaleça. Deus te dê graça. E que o Senhor venha ser seu escudo, a sua fortaleza todos os dias. Deus abençoe nossos irmãos que estão aí ligadinho conosco. Também temos a irmã Maria de Vista Alegre. Paz, irmã, estamos na escuta. O programa está uma bênção. Peço um hino com Matos Nascimento. E peço um maná. Vamos ler o manazinho então. Para a irmã Maria de Vista Alegre, diz assim, irmã Maria. Saiu em Salmos 9, 10. Em ti confiarão os que conhecem o teu nome, porque tu, Senhor, nunca desamparastes os que te buscam. Olha que maravilha, né? Deus abençoe então a irmã Maria, aí de Vista Alegre. Mas já são 21 horas, 20 horas e 58 minutinhos. E eu quero orar, eu quero agradecer a Deus, né? Gratidão ao Senhor por mais essa oportunidade. Gratidão a todos vocês, queridos irmãos, queridas irmãs, que participaram da programação. Gratidão aos que só ouviram, mas eu sei que algo foi, né, de bom para a sua vida, para o seu coração. Eu sei que você vai dormir tranquilo nesta noite, porque o Senhor está cuidando de tudo. A mão poderosa do Senhor é sobre as nossas vidas. Vamos orar e agradecer ao Senhor. Pai amado, eu te louvo, eu te agradeço, Senhor, por tudo, ó Deus. Tu és a nossa esperança, Senhor. E cremos em ti, confiamos em ti, que o Senhor se levantará e nos dará vitória. O Senhor segurará nas nossas mãos e caminhará conosco, Senhor. Jesus querido, continua nos abençoando, nos dando graça, nos dando saúde, nos dando força, Jesus. Entrego minha vida, minha família nas tuas mãos, teus cuidados. E também oro, Senhor, por aquele que está sofrendo, está angustiado neste momento, está enfermo, Deus. Pai, de encontro às vidas, Senhor, e alegra as almas, os corações da vida. Em nome de Jesus,
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0: Tu és o nosso refúgio, tu és a nossa fortaleza, Senhor. Muito obrigado por tudo, Jesus, continua conosco. Em nome de Jesus eu te agradeço. Amém, amém. Deus abençoe a todos os amados irmãos. Forte abraço. Até quarta-feira, se o Senhor nos permitir, vamos estar aqui de volta com o programa Anunciando a Salvação.
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